0: e 30 minutos. 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
3: 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As notícias do governo federal que movimentaram o país no dia de hoje.
4: Olá, boa noite.
5: Boa noite para você que nos acompanha em todo o país.
4: Segunda-feira, 24 de agosto de 2026.
5: Vamos aos destaques do dia.
4: Saúde.
5: Meu SUS Digital vai oferecer teleatendimentos a mulheres em situação de violência e mães atípicas. Graziele Bezerra.
6: Cada usuária poderá realizar até 10 sessões. Ao final das sessões, a mulher poderá ser encaminhada para a continuidade do cuidado em um centro de atenção psicossocial.
4: Motoristas já podem consultar em um único lugar as passagens por pedágios eletrônicos e verificar se há tarifas pendentes.
5: Plataforma reúne dados sobre registro, situação da tarifa e canal de pagamento. Luciana Colares de Holanda.
7: O pedágio eletrônico, chamado de Free Flow, permite a passagem de veículos pelos pontos de cobrança sem a necessidade de parada em cancelas ou cabines fiscais.
4: Mobilização por pessoas desaparecidas.
5: Familiares podem doar DNA para auxiliar nas buscas. Pablo Mundim.
8: O DNA do familiar é incluído em bancos de perfis genéticos e pode ser comparado com materiais de pessoas encontradas vivas ou mortas cuja identidade ainda não foi confirmada.
4: Hoje, na apresentação da Voz do Brasil, Luciana Vasconcelos e Luciano Seixas.
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4: Pequenas empresas devem ficar de olho. O número de serviços disponíveis em órgãos do Poder Público Federal deve aumentar. E assim, podem surgir novas oportunidades de negócios.
5: E como funciona? Por meio de plataforma, o órgão público divulga uma necessidade de serviço ou de aquisição de alimentos. E os fornecedores cadastrados podem enviar suas propostas com o preço pelo qual realizariam o trabalho.
4: Quem tem mais informações ao vivo é Gabriela Noronha. Boa noite, Gabriela.
9: Boa noite, Luciano. Boa noite a todos os ouvintes da Voz do Brasil. Boa noite, Luciana. Olha, é isso mesmo. Bancos públicos, Correios e outras entidades federais, como o Fundo Nacional de Desenvolvimento da Educação, o FNDE, vão utilizar a plataforma Contrata Mais Brasil para contratar microempreendedores individuais em serviços de manutenção e pequenos reparos e também outros serviços. Com a assinatura do termo de adesão nesta segunda-feira, as instituições públicas se somam aos demais órgãos federais, como escolas, prefeituras, governos estaduais e também que já utilizam, né, a ferramenta para contratar os serviços. A lista inclui profissionais de diferentes áreas, como explica o ministro do Empreendedorismo, da Microempresa e da Empresa de Pequeno Porte, Paulo Henrique Pereira.
10: É a possibilidade de uma escola contratar o pedreiro, o pintor do bairro, que às vezes tem a filha ou o filho estudando na escola, para fazer o serviço público, ao invés de mandar esse dinheiro para uma grande empresa. É um hospital que vai comprar comida de um produtor local, ou uma agência do Banco do Brasil que vai buscar lá a cozinheira para fazer um evento, que é uma empreendedora local, deixando o dinheiro nos territórios, nas localidades.
9: E olha, para participar, o MEI e microempresas devem acessar a plataforma com a conta gov.br, informar o CNPJ, realizar o cadastro no sistema de cadastramento unificado de fornecedores e, quando necessário, selecionar os serviços que oferecem. A partir daí, eles poderão enviar propostas para oportunidades disponíveis em seu município ou região. E a contratação é

0: E olha, a plataforma e o formulário de cadastro para fornecedores e órgãos públicos estão disponíveis no endereço oficial contratamaisbrasil.sistema.gov.br. Luciano.
1: Muito obrigada, Gabriela Noronha, pelas informações ao vivo aqui na Voz do Brasil.
2: O governo federal publicou no Diário Oficial resolução que define os segmentos que têm direito a crédito pelo Plano Brasil Soberano.
1: Tem direito a solicitar empréstimos ao BNDES, Banco Nacional de Desenvolvimento Econômico e Social, exportadores afetados pelas tarifas extras impostas pelos Estados Unidos e companhias e fornecedores que estão sofrendo com os conflitos no Oriente Médio.
2: Também podem acessar os recursos, projetos industriais e tecnológicos nas etapas de lavra associadas a beneficiamento, refino ou transformação de minerais.
1: E ainda produtores de fertilizantes e setores industriais de relevância para a balança comercial brasileira.
2: Usa o pedágio eletrônico nas rodovias, aquele que você passa sem parar na cancela e efetua o pagamento depois, agora pode acompanhar seus registros por aplicativo.
1: Em um só local, será possível conferir as passagens em pedágios, os valores e até dar uma entrada em contestação.
3: O pedágio eletrônico, chamado de Free Flow, permite a passagem de veículos pelos pontos de cobrança sem a necessidade de parada em cancelas ou cabines fiscais. E a partir de agora, o motorista que usa esse sistema vai poder consultar todos os registros de passagem por meio do aplicativo CNH do Brasil, que tem mais de 81 milhões de usuários. Será possível consultar registros nas rodovias que utilizam o sistema, sejam elas federais ou estaduais. O ministro dos Transportes, Jorge Santoro, deu detalhes sobre a plataforma.
4: Qualquer pessoa pode consultar as suas passagens nos portos de Free Flow no país inteiro. Com o aplicativo ela vai ter a noção exata se passou ou não passou, quando ela passou, em qual rodovia ela passou. Agora ele tem um órgão oficial que é a Senatran que diz, ele passou ali realmente. Ah, mas eu não passei. Então ele vai lá no aplicativo, ele pode fazer a contestação. Eu não passei, não concordo com aquela cobrança. Até nisso o aplicativo é mais moderno.
3: Hoje, 14 concessionárias já estão integradas à plataforma. O aplicativo envia notificações sobre a cobrança e o motorista tem até 30 dias para pagar pela passagem no pedágio. Mas atenção, o pagamento não é feito pela plataforma. O CNH do Brasil direciona o usuário ao canal disponibilizado pela concessionária. Reportagem Luciana Colares de Holanda.
2: Parentes de desaparecidos contam com a tecnologia para ajudar na localização dessas pessoas.
1: Em todo o país, postos de coleta de DNA do Ministério da Justiça e Segurança Pública estão preparados para receber os familiares que ainda não tenham doado material genético.
2: A doação é simples e aumenta as chances pela busca da pessoa que desapareceu.
5: São 342 postos de coleta disponíveis em todo o país. A coleta é uma forma de ampliar as chances de identificação de pessoas desaparecidas. O secretário nacional de segurança pública, Chico Lucas, explica que o DNA do familiar é incluído em bancos de perfis genéticos e pode ser comparado com materiais de pessoas encontradas vivas ou mortas, cuja identidade ainda não foi confirmada.
6: Existe, então, um universo de pessoas que ainda possam ser identificadas. Por quê? Porque muitas vezes os parentes não vão atrás, os parentes não sabem. A amostra só pode ser usada para fins de localização de desaparecidos. Porque a pessoa pode ter receio de ser, por exemplo, comparado com um criminal. Então, essa identificação não serve a fins criminais, só civis.
5: Desde 2021, foram 815 identificações de pessoas desaparecidas através dos bancos de DNA. A recomendação é que participem da campanha, preferencialmente familiares biológicos diretos, pai ou mãe, filhos ou irmãos da pessoa desaparecida. Menores de idade também podem participar, acompanhados e autorizados por um responsável. A coleta é simples, feita com um cotonete ou uma pequena esponja na parte interna da bochecha. Não é necessário estar em jejum. Simone de Jesus, da Coordenação de Políticas sobre Pessoas Desaparecidas do Ministério da Justiça, defende que o procedimento

0: ajuda na identificação.
1: Quem tem um familiar desaparecido, que doe seu material, que isso é uma possibilidade muito importante de poder resolver e ter uma resposta numa situação que a gente sabe que é tão desesperadora para todos os familiares.
0: Quem já forneceu DNA em campanhas anteriores não precisa repetir o procedimento. O perfil continua armazenado e pode ser comparado em novos registros. O familiar deve procurar os postos indicados pelo Ministério da Justiça, munidos de documento de identificação, o memorando de encaminhamento da delegacia e, se possível, documentos da pessoa desaparecida. Reportagem Pablo Mundim.
2: Os endereços dos postos de coleta podem ser consultados em gov.br/mj.
3: Escuta, acolhimento e orientação a mulheres em situação de vulnerabilidade.
2: A partir de hoje serão disponibilizados 100 mil teleatendimentos a elas pelo SUS.
3: Conheça os detalhes na reportagem de Graziele Bezerra.
4: O serviço é voltado a mulheres em situação de violência, mães atípicas e mulheres que cuidam de familiares com deficiência ou doenças raras. A expectativa é realizar até 100 mil teleatendimentos por mês a partir desta segunda-feira. As consultas poderão ser agendadas via Meu SUS Digital, como explica a secretária de Atendimento Especial da Saúde do Ministério da Saúde, Ana Luísa Caldas.
5: Essa oferta de maneira remota, de maneira na palma da mão, para a gente facilitar e, de fato, conseguir superar algumas barreiras de acesso. A gente sabe que a gente ainda não consegue ter a capilaridade que a gente gostaria de ter de serviços especializados em todos os territórios nacionais. Então, por que não utilizar também da saúde digital, atendimento remoto, a favor e em prol dessas pessoas no território?
4: Para agendar um atendimento, basta acessar o aplicativo Meu SUS Digital com a conta gov.br, selecionar a opção Acolhe Mais e realizar o cadastro. Em até 24 horas, a paciente receberá o contato da equipe do SUS para escolher a data e o horário da consulta. Cada usuária poderá realizar até 10 sessões, com possibilidade de realizar um novo ciclo quando necessário. Especialistas em saúde mental foram capacitadas para identificar situações de risco em que a paciente esteja, como explica o ministro da Saúde, Alexandre Padilha.
6: Começa com a psicóloga, combinando com aquela mulher, qual que é a palavra que você pode usar como código para interromper a consulta, se você se sentir em situação de risco, se o agressor passar por aqui, entrar por aqui, né? O papel vai ser acolher e buscar construir um conjunto do cuidado junto ali com o município, junto com a rede local, com as potências que a rede local tem, né?
4: Ao final das sessões, a mulher poderá ser encaminhada para a continuidade do cuidado em um centro de atenção psicossocial ou em um outro serviço da rede. O teleatendimento está disponível de segunda a sexta-feira, das 8 da manhã às 8 da noite, e aos sábados, das 8 da manhã às 2 da tarde. Reportagem Graziele Bezerra.
2: E uma ferramenta digital ajuda quem deseja se livrar do vício em bebidas alcoólicas.
3: Disponível no Meu SUS Digital, o Modera Brasil disponibiliza testes, dicas e informações e pode recomendar o usuário a procurar ajuda médica.
2: O tratamento para o alcoolismo está disponível no Sistema Único de Saúde.
7: Davi Alves de Souza, morador de Brasília, é filho de um pai alcoólatra e perdeu a mãe aos 7 anos de idade. Ele conta que encontrou na bebida uma forma de preencher o vazio deixado pela mãe. Aos 42 anos, decidiu buscar ajuda para abandonar a dependência.
8: Pedi trabalho, pedi esposa, falei assim, eu não quero mais, eu acho que eu vou conseguir, eu tenho certeza que eu vou conseguir.
7: Dados do Ministério da Saúde apontam que cerca de 20% dos brasileiros com mais de 18 anos ingerem pelo menos 6 doses de álcool em uma única ocasião. O consumo excessivo é um dos principais fatores de risco para diversas doenças. Também provoca prejuízos emocionais e sociais, como lembra a gerente do Centro de Atenção Psicossocial, Álcool e Outras Drogas de Samambaia, Gabriele Tereza de Jesus.
9: Normalmente a família chega um momento que não quer mais, nem os filhos, nem a esposa. Então eles vêm na questão do trabalho, deixam de ir ao trabalho ou perdem o emprego, ficam em situação de rua.
7: A ferramenta ferramenta Modera Brasil, disponível no Meu SUS Digital, oferece meios de prevenção ao uso exagerado de bebidas alcoólicas. O aplicativo permite ao cidadão avaliar o padrão de consumo e recomenda, quando necessário, procurar os serviços da rede pública de saúde. O Modera Brasil foi desenvolvido pela Universidade de São Paulo em parceria com o Ministério da Saúde, como explica a secretária de Atenção Primária à Saúde, Ana Luísa Ferreira Caldas.
10: O aplicativo ele vem como uma ferramenta de autocuidado apoiado para fazer a avaliação do nosso consumo alcoólico enquanto cidadãos, mas também traz diversas ferramentas dentro do próprio aplicativo para educação e saúde, traz o consumo, né, de quanto que custa esse consumo alcoólico que as pessoas acabam utilizando na sociedade de maneira geral, exatamente para a gente poder fazer promoção da saúde, levar o autocuidado apoiado e conhecimento técnico baseado em evidência para a população se sentir também segura com as informações na palma da mão.
7: E para quem precisa de ajuda para enfrentar problemas relacionados ao consumo de álcool, a Unidade Básica de Saúde é a primeira porta de entrada para o cuidado no SUS. As equipes orientam como reduzir ou interromper o consumo e oferecem ainda tratamento de saúde para doenças associadas ao uso de bebidas e, quando necessário, encaminham para um atendimento especializado nos Centros de Atenção Psicossocial, Álcool e Outras Drogas, CAPS. Reportagem Cleide Lopes.
3: A vacinação de crianças e adolescentes menores de 15 anos segue em todo o país até 1º de setembro, dentro da campanha nacional de multivacinação.
2: Pais e também responsáveis devem procurar uma unidade de saúde e levar a caderneta de vacinação em papel ou pelo Meu SUS Digital para conferir se há doses em atraso e manter a proteção contra mais de 20 doenças.
3: No último sábado, o Dia D reforçou a mobilização com atendimento em unidades de saúde, pontos móveis e espaços públicos.
11: Em Brasília, o servidor público Daniel Moreira aproveitou o dia de folga para atualizar a caderneta de vacinação dos filhos.
12: Eu trouxe as crianças para verificar se a cobertura vacinal estava adequada, se não. E aproveitei e também verifiquei se as minhas vacinas estavam em dia.
11: Famílias inteiras reservaram o sábado para ficar em dia com a saúde. Unidades básicas de todo o país abriram as portas para a campanha de multivacinação. O ministro da Saúde, Alexandre Padilha, falou da importância da vacina.
13: Vocês, pais e mães atuais, só não têm paralisia infantil, só não tiveram meningite, só não tiveram sarampo, porque um dia o seu pai e a sua mãe saiu de casa e te levou para vacinar. Hoje a vacina está o ano inteiro lá. Se tiver dificuldade de levar na unidade de saúde, faz uma autorização para tomar a vacina na escola, que as equipes de saúde da família de todo o país vão até as escolas vacinar as crianças. Então tem toda a oportunidade para vacinar, manter sua criança protegida.
11: Por causa do surgimento de um surto de sarampo em vários países das Américas, a vacinação contra a doença está sendo reforçada, como destacou o ministro Alexandre Padilha.
13: Quem é de São Paulo, São Bernardo e Guarulhos, são três cidades que hoje têm pouco mais de 20 casos identificados desde o começo de julho, precisa tomar a vacina do sarampo, mesmo se achar que está com a caderneta atualizada.
11: O dia D de vacinação também atraiu idosos e gestantes aos postos de vacinação. Foi o caso da aposentada Dalva Dourado.
14: Sem as vacinas, né, como que a gente vai se livrar das epidemias, das doenças? Tem que vacinar.
11: Já a bancária Ana Paula Medeiros trouxe o filho e acabou também sendo vacinada.
15: Eu tomei três, todas que estavam em atraso, e aí agora já está tudo em dia.
11: A pequena Maria Clara de Andrade, de 10 anos, resumiu bem o sentimento de estar imunizada.
16: Se você pegar uma doença, pode ser pior do que vacinar, bem pior.
11: A campanha segue até o dia 1º de setembro, com a oferta de 20 vacinas do calendário nacional. A estratégia protege contra doenças graves como meningite, tuberculose, hepatite e cânceres associados ao HPV. Reportagem Luana Karen.
2: Já está disponível para consulta o quarto e último lote da restituição do Imposto de Renda 2026.
3: O valor pode ser creditado na conta do contribuinte até o dia 31 de agosto.
2: A consulta ao lote pode ser feita no portal ou no aplicativo da Receita Federal.
17: A consulta ao quarto lote de restituição do Imposto de Renda à Pessoa Física de 2026 começa nesta segunda-feira, dia 24 de agosto. O lote também inclui restituições residuais de anos anteriores. São 521.935 restituições, que somam quase R$1.240.000. O crédito será realizado em 31 de agosto e é feito somente em conta do titular da declaração. Entre os beneficiados estão contribuintes com prioridade legal, como idosos, pessoas com deficiência ou doença grave e contribuintes cuja a principal fonte de renda seja o magistério. A consulta pode ser feita no portal da Receita Federal, gov.br/Receita Federal, em Meu Imposto de Renda e depois em Consultar Minha Restituição. Também é possível verificar a situação pelo aplicativo da Receita Federal. Se houver pendências na declaração, o contribuinte pode corrigir as informações por meio de uma declaração retificadora. Dilson Santa Fé, para a Voz do Brasil.
3: Foi apresentada esse mês a versão atualizada de uma publicação com o mapeamento de riscos para a prevenção de desastres naturais no país.
2: O texto traz avanços científicos e técnicos das últimas décadas, desde a obra original publicada em 2007.
3: O objetivo é apoiar os municípios na elaboração de planos, projetos e obras de redução de riscos diante dos impactos trazidos pelas mudanças climáticas.
2: Entre elas, o fenômeno do El Niño, que traz impactos como chuvas acima da média na região sul e seca e calor acentuados na porção norte.
3: Foi o que apontou Rodolfo Moura, diretor do Departamento de Mitigação e Prevenção de Risco do Ministério das Cidades.
18: Isso é possível atuar nos desastres, a gente conhece o risco. No momento que a gente está vivenciando agora, de crise climática, de possível intensificação dos processos com o El Niño que se avizinha, então a gente entende que é um documento que pode já surtir efeito como um documento que pode trazer ações de prevenção de norte a sul do Brasil.
2: A publicação está disponível no site gov.br/cidades.
3: A música brasileira e suas partituras agora na internet.
2: Um espaço onde notas, acordes e melodias que fazem parte da nossa história estão a um clique de distância.
3: O novo portal de partituras amplia o acesso a esse patrimônio musical, colaborando também para o ensino musical brasileiro.
19: Chico Buarque, Tom Jobim, Hermeto Pascoal, nomes da música brasileira que agora têm partituras de suas composições reunidas na plataforma online Partituras Brasileiras. A diretora do Centro de Música da Fundação Nacional de Artes, FUNARTE, Eulícia Esteves, explica o que é possível encontrar no site.
20: Partituras do nosso cancioneiro popular, partituras de música de concerto, de compositores brasileiros, ou seja, é uma plataforma de partituras de compositores nacionais, para várias formações, para orquestras, para bandas e para instrumento solo também.
19: O acervo contempla materiais voltados ao ensino musical. Além das partituras, é possível também conhecer obras da música brasileira em formato digital. Na plataforma, o usuário pode pesquisar em itens como catálogo geral, ensino musical e Bienal da Música Brasileira Contemporânea. Eulícia Esteves, da FUNARTE, destaca quem pode usar o material.
20: Músicos, professores, pesquisadores, amantes da música brasileira de uma forma geral.
19: A plataforma vai permitir o aumento gradual do acervo, como explica o músico, pesquisador e professor Renato Borges.
21: Porque já existe uma quantidade razoável de repertório que é disponibilizado, né, em projetos digitais a tendência é que essa quantidade vai aumentar com o passar do tempo.
19: A pesquisa da partitura pode ser feita pelo nome do compositor, título da obra e formação instrumental, como banda marcial, por exemplo. Também é possível pesquisar por diferentes instrumentos e tipos de voz, como soprano e tenor. O endereço da plataforma é partiturasbrasileiras.funarte.gov.br. Reportagem, Márcia Fernandes.
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2: A lista de espera do programa Universidade para Todos, o ProUni, para o segundo semestre do ano, recebe manifestações de interesse nos dias 26 e 27 de agosto, quarta e quinta-feira.
3: Podem participar os candidatos que não foram pré-selecionados nas chamadas anteriores e aqueles que não conseguiram vaga por falta de formação de turma.
2: O processo é gratuito e deve ser feito pelo Portal Único de Acesso ao Ensino Superior.
3: E essas foram as notícias do governo federal.
2: Uma realização da Secretaria de Comunicação Social da Presidência da República.
3: Com produção da empresa Brasil de Comunicação.
2: Fique agora com as notícias do Poder Judiciário e do Congresso Nacional. Uma boa noite.
3: Boa noite para você. Até amanhã.
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5: Supremo inicia audiência pública para debater a constitucionalidade de dispositivos da lei antifacção.
23: TST discute o controle do uso de banheiro no trabalho.
5: STJ decide que judiciário só pode determinar tratamento pelo SUS no exterior em situações excepcionais.
23: Boa noite, eu sou Arthur Filho.
5: E eu sou Walter Lima.
23: O Supremo iniciou hoje uma audiência pública para debater a constitucionalidade de dispositivos da lei antifacção.
5: Ao todo, 48 expositores foram admitidos para apresentar argumentos técnicos sobre dispositivos da nova legislação, que são questionados em 4 ações diretas de inconstitucionalidade em tramitação na Corte.
23: Oficialmente denominada Marco Legal do Combate ao Crime Organizado, a lei que entrou em vigor em março alterou o Código Penal, o Código de Processo Penal e outras leis penais.
5: O texto define como facção criminosa o agrupamento de pelo menos 3 pessoas que empreguem violência, grave ameaça ou coação para exercer controle territorial ou social, intimidar a população e autoridades ou atacar serviços estruturais essenciais. A audiência será retomada amanhã pela manhã e se estende na parte da tarde.
23: Judiciário só pode obrigar o SUS a custear tratamento médico no exterior em casos excepcionais, como comprovação de que não há tratamento eficaz disponível no Brasil.
5: Para o STJ, o direito à saúde não garante acesso à melhor tecnologia médica disponível no mundo. Fátima Uchoa.
24: Com esse entendimento, a segunda turma do STJ manteve a negativa do TRF4 para que a União custeasse o transplante intestinal e o tratamento de uma menina de 11 anos em hospital dos Estados Unidos. O ministro relator Marco Aurélio Belize explicou que havia dados técnicos sobre hospitais brasileiros habilitados para o referido transplante. O ministro também ressaltou que a proteção integral assegurada a crianças e adolescentes não afasta a necessidade de observar os critérios técnicos, a organização do SUS e a igualdade na distribuição de recursos, devendo a proteção integral ser harmonizada com a sustentabilidade do sistema e com as escolhas legítimas de política pública.
23: O TST faz audiência pública nesta terça-feira para debater o controle e a limitação do uso de banheiro por empregados durante o trabalho.
5: O assunto diz respeito principalmente a setores específicos como teleatendimento e frigoríficos. Simone Moura.
25: Para muitos trabalhadores, o tempo de trabalho é tão cronometrado que é difícil até ir ao banheiro durante o serviço. Mas essa é uma necessidade básica de qualquer pessoa. Por isso, o assunto virou tema de audiência aqui no TST. O Tribunal Superior do Trabalho quer ouvir trabalhadores, empresários, médicos, para discutir a possibilidade de acordos e convenções coletivas flexibilizarem regras relacionadas ao uso de banheiros em atividades como teleatendimento e frigoríficos. A audiência será realizada às 2 horas da tarde desta terça-feira na sede do TST, com transmissão ao vivo pelo canal do Tribunal no YouTube.
23: Participação dos eleitores é destacada pelo presidente do TSE durante a eleição simulada no Maranhão.
5: O teste reuniu mais de 1000 eleitores e reproduziu as condições de uma eleição real. Vitor Struck.
26: A participação dos eleitores é fundamental para garantir a força e a legitimidade da democracia. A avaliação é do presidente do TSE, ministro Cássio Nunes Marques, que acompanhou uma eleição simulada em Paulino Neves, no Maranhão. A iniciativa, promovida pelo TRE do Maranhão, é acompanhada pelo TSE. Funcionou como um ensaio para as eleições gerais de 2026. A simulação reproduziu as etapas de uma eleição real, desde o primeiro voto até a emissão do boletim de urna no fim do dia. Técnicos e observadores do TSE acompanharam a operação. Segundo o presidente do tribunal, o uso da tecnologia na justiça eleitoral tem como objetivo garantir que a vontade do eleitor seja registrada de forma exata, transparente e segura.
4: A tecnologia, para essa justiça especializada, nunca representou um fim em si mesmo, mas sim o meio pelo qual garantimos que a vontade do eleitor seja registrada de forma exata, transparente e inviolável.
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23: A você, uma boa noite.
5: E até amanhã.
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1: Eu sou Paula Groba.
2: E eu sou Ricardo Nakaoka.
1: E estes são os destaques de hoje do Jornal do Senado, que começa agora.
2: Fim da escala 6x1 é defendida em sessão de homenagem ao Tribunal Superior do Trabalho.
1: PEC com mudanças na segurança pública chega ao Senado.
2: Campanha mobiliza familiares de desaparecidos para coleta de DNA.
1: Boa noite.
2: Boa noite.
1: O mundo do trabalho mudou, os desafios também. A inteligência artificial, a automação e as plataformas digitais estão transformando profissões, jornadas e relações entre trabalhadores e empregadores. Em meio a tantas mudanças, velhos problemas permanecem, mas ganham novas formas.
2: Uma sessão especial do Senado celebrou nesta segunda-feira os 80 anos do Tribunal Superior do Trabalho. Durante o evento, parlamentares e representantes da Justiça Trabalhista defenderam o fim da escala 6x1 e o combate à precarização no mercado laboral. A repórter Marcela Diniz traz os detalhes.
3: Em 1946, o então Conselho Nacional do Trabalho passou a integrar oficialmente o Poder Judiciário e a se chamar Tribunal Superior do Trabalho. De lá até hoje, muita coisa mudou nas relações entre patrões e empregados. Terceirização, trabalho intermitente e outros tipos de contrato que não abrangem direitos que eram consagrados em outros tempos, como férias remuneradas e auxílio-doença. A tecnologia também impactou o mundo laboral. Diante dessa realidade, a Justiça do Trabalho precisa compreender os novos cenários e assegurar proteção ao elo mais fraco, o trabalhador. O presidente do TST, ministro Luiz Felipe Vieira de Melo Filho, comentou esse desafio.
4: A inteligência artificial, a automação, a economia digital e o trabalho intermediado por plataformas já fazem parte da realidade de milhões de pessoas. A própria noção de tempo e local de trabalho passa por profundas mudanças. A velha exploração do trabalho assume novas faces e desafia, cotidianamente, o mistério de distribuir justiça social.
3: O senador Paulo Paim, do PT do Rio Grande do Sul, defendeu que o Congresso aprove leis que garantam proteção trabalhista e o direito de viver para além do trabalho.
5: É urgente que o Brasil ponha o fim da escala 6x1 e promova a redução da jornada de trabalho para 40 horas semanais sem redução salarial. Isso é modernizar as relações de trabalho.
3: Ministros do TST já defenderam publicamente a aprovação da proposta de emenda à Constituição que acaba com a escala 6x1 e reduz a jornada máxima para 40 horas semanais. A PEC está na Comissão de Constituição e Justiça do Senado.
1: O Senado analisa o projeto de lei que torna obrigatória a realização do teste do bafômetro ou exames toxicológicos para todos os condutores envolvidos em acidentes de trânsito.
2: A proposta também estabelece que o crime de homicídio culposo ao volante sob efeito de álcool ou drogas seja inafiançável. A reportagem é de Bruno Lourenço.
6: O projeto torna obrigatória a testagem de alcoolemia ou de outras substâncias psicoativas em motoristas envolvidos em sinistros. O autor, senador Fabiano Contarato, do PT do Espírito Santo, que já foi delegado, afirma que a medida busca evitar dúvidas na perícia e agilizar a identificação de casos de embriaguez logo após a ocorrência.
7: O que o projeto faz é que, em estado flagrancial, ele vai ser preso em flagrante. Aí o juiz, na audiência de custódia, é que vai avaliar se ele vai manter a prisão em flagrante ou se ele vai converter a prisão em flagrante preventiva.
6: Além da testagem compulsória, a proposta veda a concessão de fiança nos casos em que o motorista alcoolizado ou drogado causar a morte de outra pessoa. A medida já foi aprovada na Comissão de Segurança Pública.
1: E a segurança pública pode ganhar novas regras diretamente na Constituição. A chamada PEC da Segurança Pública começa a avançar no Senado após ser enviada à Comissão de Constituição e Justiça. Entre outros pontos, a proposta prevê maior integração das ações de segurança entre União, estados e municípios.
2: Com a escolha de um relator, o texto poderá entrar na fase de discussão. Os detalhes com o repórter Herman Kulitz.
8: A chamada PEC da Segurança Pública busca modificar a Constituição com o objetivo de combater com mais rigor o crime organizado, de ampliar a atuação da Polícia Federal, de criar polícias municipais, de aumentar os recursos para a segurança pública e para o sistema penitenciário, além de trazer outras medidas que ajudem no enfrentamento da criminalidade, como destacou o relator da proposta, senador Rogério Carvalho, do PT de Sergipe.
9: Para que a gente possa aprovar definitivamente uma emenda constitucional que defina claramente o financiamento do sistema prisional brasileiro, que a gente possa integrar os órgãos de segurança pública, municipais, estaduais e federal, que a gente possa integrar as inteligências e, com isso, ter mais financiamento e mais gestão da segurança pública, responsabilizando todos os entes federados e, assim, garantir ao povo brasileiro o direito à segurança, à liberdade de ir e vir.
8: Após análise na comissão, o texto poderá seguir para o plenário do Senado, onde precisará de pelo menos 49 votos favoráveis em 2 turnos para ser aprovada.
1: E familiares de pessoas desaparecidas podem procurar até a próxima sexta-feira pontos de coleta em todo o país para fornecer o material genético.
2: O DNA poderá ser comparado com bancos de dados e auxiliar na identificação e localização de desaparecidos. Repórter Rodrigo Rezende.
10: Até a próxima sexta-feira, 28 de agosto, familiares de pessoas desaparecidas podem entrar em contato com as secretarias de segurança dos 26 estados do país e do Distrito Federal para que profissionais façam a coleta de DNA e outros materiais que permitam o auxílio na busca pelos desaparecidos. A presidente da Comissão de Direitos Humanos do Senado, senadora Damaris Alves, do Republicanos do Distrito Federal, afirma que a situação é urgente.
11: A Comissão de Direitos Humanos tem dado uma atenção especial porque hoje no Brasil nós estamos com mais de 100 mil pessoas desaparecidas e mais de 55 mil são crianças. Onde estão nossas crianças?
10: A coleta de DNA é indolor e deve ser preferencialmente feita por familiares de primeiro grau da pessoa desaparecida, caso de pai, mãe, filhos ou irmãos. Para mais informações, acesse gov.br/mj.
1: O projeto que transforma em lei o mapa do caminho para zerar o desmatamento e fazer a transição energética no Brasil está em análise nas comissões do Senado.
2: A ideia de mapa do caminho foi apresentada pelo Brasil na COP30 no ano passado em Belém. Repórter César Mendes.
12: O projeto do senador Beto Faro, do PT do Pará, inclui na Política Nacional sobre Mudança do Clima os mapas para uma transição justa à economia de baixo carbono e para o desmatamento zero. Segundo o autor, a medida transforma essas diretrizes em política de Estado e pode servir de referência a outros países em desenvolvimento. O climatologista Carlos Nobre também defende ações de restauração florestal em grande escala.
13: 4 biomas brasileiros estão na beira do ponto de retorno: Amazônia, Cerrado, Pantanal e Caatinga. É essencial que o Brasil vá nessa linha desses mapas.
12: O mapa do caminho vai permitir um planejamento de longo prazo para o Brasil reduzir suas emissões e combater o desmatamento, alinhado com os compromissos internacionais assumidos no Acordo de Paris.
14: Eleições 2026.
1: O dinheiro é um dos combustíveis das eleições. É ele que ajuda a financiar campanhas, pagar equipes, produzir materiais e levar candidatos até os eleitores. Neste ano, quase 5 bilhões de reais estarão disponíveis para a disputa eleitoral.
2: Mas afinal, de onde vem todo esse dinheiro? E como ele é dividido entre partidos e candidatos? A repórter Patrícia Oliveira explica.
15: O fundo eleitoral é formado por dinheiro público e é destinado apenas para as campanhas em ano de eleições. Em 2026, dos quase 5 bilhões de reais para os 30 partidos registrados no TSE, o PL é que vai ficar com a maior fatia, cerca de 882 milhões de reais. A divisão leva em conta o tamanho das bancadas na Câmara e os votos recebidos pelos partidos na eleição anterior para deputado federal. Também considera a representação no Senado e 2% são divididos igualmente entre todas as legendas. Os partidos definem como distribuir a sua parcela entre os candidatos, como explica o cientista político Rafael Favetti.
16: Os partidos, a rigor, podem usar livremente, tal qual a sua diretoria executiva queira usar na campanha. Porém, os partidos prestam contas à Justiça Eleitoral terminadas as eleições.
15: O eleitor pode acompanhar essa prestação de contas dos partidos pelo site do TSE.
2: Portal E-Cidadania. Apresente sua ideia legislativa, participe de audiências públicas e sabatinas ou opine sobre uma proposta em debate no Senado. Acesse senado.leg.br/e-cidadania. Com a edição de Paula Groba e trabalhos técnicos de João Lira, o Jornal do Senado fica por aqui. Acompanhe agora as notícias da Câmara dos Deputados. Boa noite.
1: Boa noite e até amanhã.
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18: Projeto estimula energia limpa em assentamentos da reforma agrária.
19: Deputados atualizam regulamentação dos profissionais da radiologia.
18: Propostas ampliam controle sanitário sobre suplementos alimentares.
19: Boa noite. Projetos que ampliam o controle sanitário sobre suplementos alimentares estão prontos para serem incluídos na pauta de votações do plenário da Câmara. Saiba mais sobre o assunto na reportagem de José Carlos Oliveira.
20: O deputado Felipe Carreiras, do PSB de Pernambuco, acredita em rápida aprovação de propostas que ampliam o controle sanitário e as punições para fraudes e publicidade enganosa em torno dos suplementos alimentares. Os três projetos de lei foram recomendados pelo grupo de trabalho que ele coordenou na Câmara dos Deputados, já tiveram o regime de urgência aprovado e, portanto, estão prontos para votação no plenário. Além de criminalização e aumento de multa diante de irregularidades, as propostas têm foco em segurança alimentar.
21: Nós temos a grande chance de ter uma legislação moderna, de referência internacional, na medida que nós procuramos enxergar todos os mercados mundiais que comercializam suplemento. A gente pensa uma proibição e uma multa para a rede social que estiver possibilitando esse tipo de propagação indiscriminada, assim como as Big Techs que ofertam no Mercado Livre, no Amazon, na Shopee, esse tipo de produto. Pior do que a suplementação inadequada é a substância falsificada. E está entrando no Brasil, sendo sugerida por esses digital influencers que não têm nem informação médica.
20: Entre 2000 e 2025, 63% dos processos analisados pela Agência Nacional de Vigilância Sanitária foram relacionados a suplementos, envolvendo uso de anabolizantes, manipulação do teor de proteínas e rótulos irregulares. Nas audiências públicas promovidas pelo grupo de trabalho entre outubro do ano passado e março deste ano, técnicos da Anvisa relataram casos de suplemento ômega 3 feito apenas de óleo vegetal com aroma de peixe, whey protein e creatina à base de farinha com saborizante e substâncias tóxicas do agronegócio em laboratório de suplemento alimentar. Felipe Carreiras deverá ser o relator das propostas de controle sanitário dos suplementos alimentares no plenário da Câmara. O deputado lembrou que as audiências no grupo de trabalho ouviram todos os setores envolvidos, desde as empresas até médicos e nutrólogos. Da Rádio Câmara de Brasília, José Carlos Oliveira.
17: Saúde.
18: Baleia Rossi, do MDB de São Paulo, apresentou o projeto que estabelece diretrizes para ampliar a atenção à saúde da mulher durante o climatério e a menopausa no SUS. Ele explica que a ideia é qualificar o atendimento, ampliar o diagnóstico e facilitar o acesso a tratamentos.
19: O texto também institui a Semana Nacional de Conscientização sobre o Climatério e a Menopausa, a ser realizada na primeira quinzena de março. O objetivo, segundo Baleia Rossi, é ampliar a informação sobre o tema, reduzir estigmas e fortalecer as ações de educação em saúde.
17: Previdência.
18: Júnior Lourenço, do Maranhão, é favorável ao projeto que regulamenta a aposentadoria especial de agentes comunitários de saúde e de combate às endemias. Para ele, a medida é importante para garantir direitos previdenciários àqueles que atendem diretamente à população.
19: Júnior Lourenço explica que a proposta prevê aposentadoria com integralidade e paridade aos 50 anos para mulheres e aos 52 para homens, após 20 anos de atividade. O texto também estabelece regras para quem tem tempo de serviço em outras funções.
17: Trabalho.
18: Projeto de Rodrigo Valadares, do PL de Sergipe, cria uma modalidade de aprendizagem voltada a jovens egressos do serviço militar obrigatório. O texto permite que empresas de segurança privada substituam a cota de aprendizes pela concessão de bolsas preparatórias a esses jovens.
19: Rodrigo Valadares explica que o projeto reduz para 19 anos a idade mínima para atuação como vigilante de quem comprovar a prestação do serviço militar e dispensa. Para ele, a medida amplia a inserção de ex-militares no mercado de trabalho e reduz a vulnerabilidade desses jovens.
17: Votação.
18: O projeto que amplia o reconhecimento de profissionais da radiologia foi alterado na Câmara e retorna ao Senado para análise das modificações. Saiba mais com a repórter Sofia Peçanha.
0: A Comissão de Constituição e Justiça aprovou o projeto que atualiza a regulamentação das profissões de técnico e tecnólogo em radiologia e de bacharel em ciências radiológicas. A proposta, já aprovada pelo Senado, altera a lei que regula o exercício das profissões da área desde 1985. Entre as mudanças está o reconhecimento formal das categorias de bacharel, tecnólogo e técnico em radiologia, além da ampliação das áreas de atuação profissional. O texto busca adequar a legislação às novas tecnologias utilizadas em exames e tratamentos de saúde, além de atividades industriais e de segurança que utilizam radiação. O projeto já havia sido aprovado pela Comissão de Saúde. Na reunião, o relator, o deputado Ricardo Silva, do PSD de São Paulo, destacou a importância desses profissionais para o funcionamento dos serviços de saúde.
4: Eles buscam beneficiar os profissionais técnicos em radiologia, os quais têm atuação relevante nos serviços de saúde, principalmente na produção de exames radiológicos indispensáveis ao diagnóstico de patologias.
0: Além de atualizar as regras para o exercício da profissão, o texto determina quem pode obter registro nos conselhos regionais de técnicos em radiologia, estabelece regras para a supervisão das técnicas radiológicas e reforça exigências relacionadas à proteção radiológica e à segurança dos trabalhadores e usuários dos serviços. Na prática, a proposta busca dar mais segurança jurídica aos profissionais ao definir quem pode atuar em cada atividade e quais são as responsabilidades de cada função. Durante a votação na Comissão de Constituição e Justiça, a deputada Érica Cocai, do PT do Distrito Federal, defendeu a proposta, afirmando que uma das principais mudanças é o reconhecimento dos tecnólogos em radiologia na legislação.
22: E por fim dizer que nós temos uma legislação que é uma legislação antiga, que não previa o tecnólogo, e tecnólogo agora vai poder fazer concurso público. Tecnólogo vai poder adentrar na saúde como tecnólogo. Portanto, é um reconhecimento.
0: Como a proposta que atualiza a regulamentação dos profissionais das técnicas radiológicas sofreu alterações durante sua análise na Câmara, ela retorna agora ao Senado para análise dessas modificações. Da Rádio Câmara de Brasília, Sofia Peçanha.
23: Desenvolvimento Regional.
19: O grupo do PL do Rio Grande do Sul defende a criação de um regime excepcional para agilizar obras e compras em estados e municípios atingidos por calamidades climáticas. A medida flexibiliza regras de licitação e reduz prazos para acelerar a reconstrução da infraestrutura pública.
18: O projeto também permite contratações simplificadas para obras de prevenção, como drenagem, contenção de encostas e sistemas de alerta. Zucco explica que a intenção é reduzir a burocracia sem abrir mão da transparência e da fiscalização dos recursos públicos.
23: Meio Ambiente.
19: Mário Negromonte Júnior, do PSB, pede que a Comissão de Finanças e Tributação realize uma audiência pública para discutir os impactos econômicos, fiscais e patrimoniais da atuação do ICMBio e das unidades de conservação federais em Una, no sul da Bahia.
18: Segundo Mário Negromonte Júnior, as restrições ambientais afetam atividades agropecuárias, investimentos, acesso ao crédito e a arrecadação do município. Ele defende um debate para conciliar a preservação ambiental com segurança jurídica dos proprietários e o desenvolvimento da região.
23: Transportes.
19: A Câmara aprovou e encaminhou para análise do Senado o projeto que prorroga até 2032 a dispensa do adicional ao frete para a renovação da marinha mercante em transportes com origem ou destino nas regiões Norte e Nordeste. André Abidon, do PP do Amapá, observa que a cobrança pode representar de 8% a 40% do valor do frete.
18: De acordo com André Abdon, a prorrogação ajuda a reduzir os custos de transporte e dá mais segurança para empresas planejarem investimentos nas duas regiões. O benefício vale para a navegação entre portos brasileiros e para o transporte por rios e lagos.
23: Economia.
19: Afonso Florenci, do PT da Bahia, assina projeto que cria a Lei de Proteção da Soberania Econômica Nacional contra sanções estrangeiras. A proposta proíbe que sanções unilaterais impostas por outros países produzam efeitos no Brasil.
18: De acordo com Afonso Florenci, a medida protege a autonomia do país e impede o encerramento injustificado de contas bancárias e contratos por exigências externas. O deputado sustenta que o objetivo é proteger a economia e a legislação de interferências estrangeiras.
19: A proposta de emenda à Constituição que amplia a imunidade tributária de organizações religiosas foi aprovada na Câmara. Gabriel Mota, do União de Roraima, explica que o texto também impede a cobrança de impostos na aquisição de bens e serviços necessários ao funcionamento das instituições.
18: Gabriel Mota avalia que a mudança dá mais segurança jurídica à aplicação do benefício tributário. A proposta se estende a creches, asilos, orfanatos, monastérios, seminários e comunidades terapêuticas sem fins lucrativos geridas por essas organizações.
23: Agricultura.
19: Uma comissão aprovou o projeto que institui incentivos à geração de energia limpa em assentamentos da reforma agrária. A repórter Maria Neves tem mais detalhes.
3: A Comissão de Minas e Energia da Câmara aprovou o projeto do deputado Mercinho Lucena, do PSD da Paraíba, que cria incentivos para a geração de energia elétrica de fontes renováveis em áreas da União destinadas à reforma agrária. Pelo texto, poderão se beneficiar da lei pessoas físicas ou jurídicas organizadas em cooperativas e associações que representem assentados. Para viabilizar a geração de energia limpa nos assentamentos, a proposta assegura acesso prioritário a linhas de financiamento em bancos públicos e prioridade no licenciamento de obras de rede elétrica. O projeto também permite que o excedente de energia de microgeração e de minigeração distribuída seja adquirido por distribuidoras ou órgãos públicos. De acordo com o relator, deputado Júlio Lopes, do PP do Rio de Janeiro, o projeto cria a possibilidade para que cerca de 1 milhão de famílias acessem novas fontes de renda por meio da comercialização de excedentes energéticos. Na opinião do parlamentar, ao permitir que essas famílias instalem e operem usinas de energia limpa, o projeto cria um ambiente de negócios favorável ao cooperativismo e ao associativismo rural.
5: É um projeto que tem um mérito muito especial de dar àquelas pessoas que estão em áreas destinadas à reforma agrária, portanto, pessoas que não têm propriedade, que não têm terra, que não têm outras possibilidades de desenvolverem projetos de energia e, a partir desses projetos, terem uma capitalização, terem uma renda. E eu entendi que isso será de grande valia para a capitalização dessas áreas mais pobres do Brasil, ajudando essas populações menos assistidas.
3: O projeto, que cria incentivos para a geração de energia renovável em assentamentos da reforma agrária, ainda será analisado pelas comissões de Agricultura, de Finanças e Tributação e de Constituição e Justiça. Da Rádio Câmara de Brasília, Maria Neves.
18: Marcelo Moraes, do PL do Rio Grande do Sul, é favorável ao projeto que atualiza as regras do crédito fundiário para a compra de imóveis rurais. Segundo o deputado, a proposta torna a política de acesso à terra mais justa ao considerar as diferenças de preços entre as regiões do país.
19: Marcelo Moraes afirma que os limites atuais estão defasados e dificultam o acesso de agricultores familiares ao programa. Para ele, a medida fortalece o crédito fundiário, amplia a inclusão produtiva e contribui para o desenvolvimento regional e a segurança alimentar.
23: Esporte.
18: Arthur Oliveira Maia, do União da Bahia, é autor da proposta que proíbe a publicidade, a propaganda e o patrocínio de apostas de cota fixa, as chamadas bets, em todo o país. O projeto ainda veda a contratação de influenciadores, atletas e celebridades para divulgar as apostas.
19: O texto proíbe também o patrocínio de eventos e a utilização de marcas de bets em estádios, arenas e outras instalações. Arthur Oliveira Maia acrescenta que 20% da área de exposição das plataformas de apostas deve ser destinada a alerta sobre os riscos do jogo.
23: Ciência e tecnologia.
18: Fernanda Coelho Filho, do União de Pernambuco, solicita a criação da Frente Parlamentar em Defesa do Programa Espacial Brasileiro. O deputado entende que o colegiado pode colaborar com a formulação de políticas públicas voltadas para o setor espacial e de inovação tecnológica.
19: Fernando Coelho Filho afirma que a iniciativa visa fortalecer a soberania nacional com o desenvolvimento de programas em telecomunicações e monitoramento climático e territorial. Ele argumenta que a frente vai atuar para garantir recursos orçamentários para o setor.
18: Antônio Doido, do MDB do Pará, celebra a aprovação na Câmara de projeto que impede o bloqueio de recursos do Fundo de Universalização dos Serviços de Telecomunicações. Ele ressalta a importância do FUST no financiamento de ações para ampliar o acesso à internet no país.
19: Antônio Doido avalia que a medida pode assegurar mais recursos para levar internet de qualidade a escolas públicas, áreas rurais e comunidades que ainda não têm atendimento adequado. O texto também prevê mais investimentos para a infraestrutura das próprias operadoras.
18: Juscelino Filho, do Maranhão, é favorável ao projeto que estabelece novas regras para o compartilhamento de postes de energia elétrica por empresas de telecomunicações. A proposta busca ampliar a organização das redes e garantir acesso isonômico à infraestrutura.
19: O texto atribui à ANEEL e à Anatel a definição das regras técnicas e econômicas do compartilhamento e prevê prazo de 5 anos para regularizar ocupações irregulares. A proposta, que tem o apoio de Juscelino Filho, também incentiva a modernização da infraestrutura.
23: Segurança Pública.
18: Mário Frias, do PL de São Paulo, defende ampliar o prazo da prisão temporária em investigações de organizações criminosas e associações criminosas de alta complexidade. A medida vale para casos que dependam de provas como quebras de sigilo e análise de dados digitais.
19: Pela proposta, a prisão temporária poderá durar até 40 dias, com possibilidade de prorrogação por igual período, mediante decisão judicial fundamentada. Segundo Mário Frias, o texto também estabelece prazo de 30 dias para o Ministério Público se manifestar após a conclusão do inquérito.
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23: Justiça.
18: Felipe Francischini, do Podemos, do Paraná, quer reforçar a proteção patrimonial da mulher na dissolução do casamento ou da união estável. Ele defende que medidas de bloqueio e proteção de bens não poderão atingir imóveis ou outros bens dados como garantia em financiamentos.
19: Felipe Francischini afirma que a medida evita que bens que ainda pertencem juridicamente ao banco ou a outro credor sejam incluídos na proteção patrimonial. Segundo o deputado, a intenção é assegurar que as medidas incidam apenas sobre bens efetivamente disponíveis.
23: Últimas notícias.
18: O jornal Câmara dos Deputados irá a Salvador nesta sexta-feira para mais uma gravação itinerante da Voz do Brasil nos estúdios de emissoras da Rede Câmara de Rádio.
19: Lado a lado, um âncora da Rádio Câmara de Brasília e um âncora da emissora local vão apresentar as principais notícias do dia. O programa gravado em Salvador irá ao ar na próxima segunda, dia 31.
18: Termina agora o jornal Câmara dos Deputados, produzido pela Rádio Câmara, com trabalhos técnicos de Everson Urani e apresentação de Márcio Aquiles Sardi e Val Monteiro. Boa noite.
19: Uma ótima noite. Você fica agora com o Minuto do TCU.
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23: 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Boa noite.

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Amor, eu gostaria de saber se foi mesmo você quem mandou me avisar. 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

Esse CD que o Zezé tá de franja não tem uma música ruim. Inclusive, a primeira música desse CD é a música Pare. Será que foi saudade? Tem também aquela Amor Selvagem. Eita, rapaz, que CDzaço. Eu, na época, era um menino, anos 90. Falei assim, mas eu vou cortar o cabelo igual do Zezé, vou ficar igual o Zezé. Cortei, passei a tesoura na franja, fiquei parecendo um índio.

0: Dona Neuza, bom dia, queridona. Obrigado pela companhia, tamo junto. Alto da Colina é o palco do momento. A Isabel tá lá em Maringá. O Paraná vai se ligando aqui na 102 FM. Quem acorda cedo, já liga o rádio, meu amigo Alan e o Paulinho tão em Xerede. Toma bardada, Alan. Trabalhandinho. O Toninho do Frigodasco. Osmarzão tá lá ligado, conectado com o Baltudo às 5h20. Bom dia, Cida! Bom trabalho pra você também, Cida.
1: Bom dia, Baltudo.
0: Bom dia.
1: Escuta aí, Baltudo, da amarelinha.
0: Aí sim.
1: Terça-feira, graças a Deus, manda um balde d'água essa piazada aí.
0: Ó, nosso amigo Urso é pesada, 466 Laranjinha. Então, sempre gorradinho ligado. É no serviço, é na casa, é no carro. E a galera vai levando o Botudo, velho, carona. Para você que tá na 466, bom dia, bom trabalho e boa viagem. 5h20 da manhã, hora certa, rapaziada. Vamos cerrando a câmara, gurizada, aí, ó. 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Oi, Edson! Tudo bem? Bom dia!

0: Na hora de acordar, 5h35 da manhã, uma vez que o caboclo foi no médico, a mulher, num terapeuta sexual. Daí a mulher falou assim: doutor, quando a gente faz amor, que a minha esposa fica desse lado direito, não é confortável. Falei, mas é muito simples de resolver, é só virar pro lado esquerdo. Falei, ai não, doutor, mas eu perco a novela. Tá na hora, gente, vamos levantar. Vamos levantar fazendo um cafezão agora, fritando uns ovos pra saborear um viradão e partiu trabalhar um pouco, Edson. Olha que gostoso, hein? Viradão cedo é bom demais. Virado cedo é bom demais, Newton Rui, transporte escolar sintonizado, curtindo o Botudo. Bom dia, piazado transporte, vamos lá.
1: Bom dia, Bronze, mandou uma dona pra nós, digo. Um trio parada dura, qualquer uma dessas.
0: Trio parada dura. Vai lá, vai lá. Vai programando a tua mora também aqui no programa do Botudo nessa manhã lindona de terça-feira. Deu uma garoa agora, pouco daqui a pouquinho vamos atualizar aqui a previsão do tempo. Acabei de postar alguns vídeos lá no arroba programa do Bronze no Instagram. Segue a gente aí também. Inclusive, acabei de postar um clipe do pendrive da tortura andando a esmo. Vou tocar já já. 5h36 da manhã, tá na

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Lá no Rio do Meio, meu amigo Zé Galdá, ligado, curtindo o Botudo. Alô, Galdá, como é que você tá, amigão? Bom dia. Obrigado pela companhia. E lá no Cantu, meu amigo Giovanni Ludivic, olha, hoje só com algumas nuvens, chuva passageira. À noite o céu fica nublado e pode chuviscar 1.9. É o que diz a previsão do tempo para hoje. As temperaturas entre 12 e 20 graus. O Luiz Carlos tá ligado, curtindo o Botudo, lá na Borboleta. Alô, pessoal da Borboleta, um abraço para todo mundo. Seu Biluca, dona Terezinha, lá na Borboleta também. O Tremendão tá ligado. Alô, Tremendão, bom dia. Vamos acordar, gente, 5:49 da manhã.

0: Tá na hora de acordar, 6:06 da manhã, bom dia. Alô, meu amigo Sirineu Ratic, a pirata do transporte escolar que leva o motor de carona aí, bom dia pra vocês, bom trabalho, menino.
1: Carrão de fogo.
0: Obrigado pela companhia, tamo junto, Sirineu, no oferecimento do Alto Posto Vieira, antigo posto do Bobato, com a mesma qualidade, um atendimento maravilhoso, na hora de abastecer, abasteça no Alto Posto Vieira, com a qualidade DASA. 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Bom dia pro Tiales, que já tá ligado, ouvindo a 102 FM. Acabei de postar, inclusive, uma briga num posto de combustível lá em Cantagalo. Dois caboclos se tramaram no soco, 2 minutos, sem perder a amizade. Vamos lá, gente, tá na hora. Segue o Botura aí, a rede. A Rede Vieira está com o Botudo em toda a região, Pitanga, Palmital, Luisiana, o nosso amigo Elcio Vieira, um abraço pro brilhante do ônibus também, obrigado pela companhia, tá na hora de acordar 6:07. O Vieira do posto, o Elcio que tem um sogro brilhante. Vamos acordar, rapaziada. Bom dia pra todo mundo. Levanta que é terça-feira.
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0: 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E você vai acordando cedo, já vai sintonizando a 102 FM nessa manhã. Bom dia pra todo mundo que já levantou e já tá tomando chimarrão, fazendo fogo no fogão a lenha, radinho ligado, que maravilha. Olha, o ministro da Fazenda projeta o salário mínimo de R$ 1.741 em 2027. Olha a hora, gente, tá na hora. Vamos levantar que tá na hora. Bom dia. 6 da manhã, 9 minutos, programa do Botudo.
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0: 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Bom dia.
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5: Olha, tá na hora de acordar, 6:20, a Elis House, que já tá lá lidando com as vacas. Bom dia, Elis, obrigado pela companhia. Quem já acordou, o Diego Bressan, tá na sintonia, o Valdinei também, um abraço lá, pessoal do Grupo Perigosão de Pitanga, vai um abraço pro Giovanni, o Pup também já tá na atividade, já tá ligado, Leandro Cipó, preso com o Botudo, um abraço para todo mundo, vamos levantar, o Thiago já mandou um videozinho pro Botudo, o Sirineu Galdá, tá ligado, daqui a pouquinho tem um momento que tudo com a Marielle. Bom dia, pra quem é da madrugada, acordou cedo, diga bom dia pro Botura aqui da 102 FM nessa manhã de terça-feira, deu uma garoa pela manhã, as informações do tempo 1.9 pra hoje, vamos levantar, gente, tá na hora, meu amigo Anderson tá ligado com

Abraço pra Aurora, nosso amigo Romerito lá do Pérola. 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Bom dia, Nelson Teles de Andrade, Marciano Moreirão ouvindo o Botura, um abraço. A Lucina Sintonia, a Deusi também, a Tati Batikoski ligada ouvindo a 102 FM. O Marcelo Coraça indo pra lavoura, animar. Alô, meu amigo Coraça, bom dia pra você, como é que você tá, caboclo velho? João Lipe lá em Boaventura de São Roque, hoje o nosso amigo Fernando Fessner vai levar pra Boaventura de São Roque o audienciômetro, vai medir a audiência em Boaventura. Tá na hora, piazada. Quem acorda cedo, diga lá. O Alexandre Trindade Nova Tebas já ligou e já mandou jogar um baldão de água no povo. Lá em Santa Maria tá o Luiz Carlos. Em Cândido de Abreu tá minha amiga Edna. Ei, Manoel Ribas, ligado comigo nessa manhã, meu amigo Tora. É toda a região ligada, ouvindo Boa Tudo. Olha que beleza, lá no Turvo, quem está ouvindo a 102 FM nessa manhã é meu amigo Grude. Alô, Grude! Grudado na audiência. Vai um abraço pra você, tamo junto, 6h22, a Senilda. Já tá ligado, já tá ouvindo Boa Tudo. Alô, Maria Miranda. Oi, Patrícia, tudo bem com você, Patrícia? Vamos levantar, gente, tá na hora de acordar. Todo mundo levantando. Alô, crianças. Alô, Juliano Ribeiro, ligado, ouvindo a 102 FM nessa manhã maravilhosa, terça-feira hoje. A Patrícia já acordou, já tá ligado, já tá lá preparando o café da manhã. Vai ter misto quente lá na casa da Patrícia, inclusive o misto quente na sanduicheira é muito bom. Mas quem lembra daquela sanduicheira, e muitos ainda tem em casa, daquela sanduicheira que você colocava, que era manual, que você colocava na boca do fogão a gás e teu pai fazia e falava assim: é um pra cada um, piada. Mas tinha um gosto aquele sanduíche, rapaz. É? Nós comia aquele sanduíche parecendo que era o lanche do Coraça de tão bom, não é? E é um pra cada um, piazada. Alô, Juliano Ribeiro, um abraço, bom dia, Mandioca lá do Turvo. Qual cidade você me ouve? Diga lá, tua cidade hoje, eu vou mandar um bom dia pra você também.

0: Brasiliana, alô, Tati Batikoski, musicão do Leonardo. Estou aqui no orelhão comprando fichas no Emílio, ligando, segurando o nó pra demorar a cair as fichas, rapaz. E quando a gente ia no PS esperar a ligação, 6h36 da manhã, tá na hora.
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0: Olha a hora, gente, 6h37 da manhã. 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Bom dia, nego Estela. Um abraço pro Everton Wellington, todo mundo ligado, tão lá com o radinho, curtindo o delegado, parceria de anos aqui na C2 FM e o programa do Bronze, bom dia. Bronze,
1: aconteceu alguns dias, mas eu vi somente ontem, não sei se você já viu essa matéria, do Zé Rafael, o goleiro da Série D. Durante o duelo entre Iguatu e Maguari, no estádio Morenão, ele simplesmente fez a defesa, Bronze, porém caiu em cima de um formigueiro. E foi o maior sufoco, os amigos correram pra ajudar, porque nossa, Bronze, que sensação, que coisa difícil, né? Ele caiu em cima de um formigueiro.
0: Olha, inclusive, esses dias eu vi, não sei qual divisão do campeonato que foi, mas teve um goleiro que o prêmio, ele foi o melhor jogador em campo, ele ganhou um cheque de R$30. Falei assim, tá bom, pô, nós jogava na nossa época, nós, né, era troféu, era medalha, às vezes era até um litro de vinho, rapaz, trintão, tá louco de bom. 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Alô, rapaziada, bom dia aos nossos amigos.

0: Acordar que tá na hora, rapaziada. Você que tá aí arrumando a criançada pra ir pra escola. Atenção, criançada. Vamos levantar que tá na hora, crianças. Bom dia.
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0: Olha, inclusive hoje 7h15 teremos aqui a galera da Odontotop respondendo, esclarecendo e falando sobre clareamento dental. Bom dia!
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7: Bom dia, amigo produtor. Como é que estão os papéis da sua terra? Hoje em dia não basta só a escritura. O senhor também vai precisar de 3 documentos em dia. O Cadastro Ambiental Rural, que é o RG ambiental da sua terra, mostrando onde fica o mato e onde fica a lavoura. O CCIR, que é o documento do INCRA. Sem ele, o senhor não consegue nenhum financiamento no banco. E tem também o georreferenciamento, que é o mapa exato da sua área com as medidas certinhas. Sem esses 3, o senhor fica com a terra amarrada, não pode vender, não pode financiar e até pode tomar alguma multa. Não deixe para a última hora. Verifique o seu CAR, se ele está ativo, se o seu CIR está pago. O papel em dia é o trator no campo. Qualquer dúvida, procure o tabelião, um advogado, um contador e algum profissional para medir a terra que seja da sua confiança e tire todas as suas dúvidas.
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9: Olha, precisou fazer exames, precisou do especialista, Clínica Médica São Paulo. Bom dia, compadre Sandro Grosso, com 1,9 milímetros para hoje. Como é que tá aí, Pedro Castelari? Tudo bem? Um abraço, seja bem-vindo, Carlinhos da Volscan, o homem que arruma o seu caminhão. 466, ao lado da Araufer. Alô, Anderson Jacinte, bom dia, compadre, tá na hora.

0: 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Momento que tudo! Aqui na 102 FM nessa manhã de terça-feira com a Marielle. Bom dia, que tudo presente. Está na hora do Momento que tudo na 102 FM. Compadre! 1,9 milímetros pra hoje, compadre. Vamos trabalhar que tá na hora. Alô, Gênio Traps, bom dia. Um abraço pra você, obrigado pela companhia. Tamo junto. Oi, Marielle.
1: Bom dia pra você nesta terça-feira. 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
0: 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Olha, você vai digitar agora a palavra Quitudo e vai concorrer um bombonier no final do programa. É só digitar aqui no WhatsApp da rádio. Bom dia! Vamos acordar que tá na hora, informativo da Como tá chegando. Informativo da Como está chegando, quem está ouvindo o Botulho em Bituruna é o Anderson Jacinte. Alô, Anderson! Ó, o Juliano François ganhou a sua camiseta aqui no programa do Botulho Sassá Uniforme, mas ficou ainda mais galã, ficou ainda mais bonito. Ele é a professora Lourdes, bom dia! Um abraço aqui pro Genésio, tá ligado, ouvindo o Botulho, um abraço, desde as 5h30 da manhã, um abraço aqui pra Zenilde também, o Mão Pesada e o Grude lá no Turbo e todo o pessoal da Grudebreche. Maria Rosa, um abraço.

0: 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A maior audiência do rádio aqui na 102 FM. E agora você vai escrever a palavra que tudo no WhatsApp para você concorrer um bombonier no final do programa, beleza?
1: Oba, tudo. Manda uma música para João Pereira de Moraes e Eva Ribeiro de Moraes, lá do assentamento Cascata. É a filha deles aqui de Curitiba, Rosemara Pereira de Moraes. Toca. Pedir meu cachorro amigo.
0: Alô, Curitiba, bom dia, Rosemara, bom dia, Aurora, Valdineia.

0: Saudações cooperativistas para você que nos acompanha aqui no rádio. Quem fala deste lado é o Guilherme Boller e eu chego trazendo para a sua manhã uma nova edição do Informativo Coamo. Hoje é terça-feira, 25 de agosto de 2026, dia do feirante e dia do soldado. Reze nesta data para São Luís Nono. A lua está na fase crescente. Este programa que você ouve agora é uma produção da assessoria de comunicação da Coamo e conta com reportagens de Antônio Márcio. Começa no seu rádio o programa da família rural e cooperativista.
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0: O manejo de plantas daninhas continua sendo um dos principais desafios enfrentados pelos produtores rurais dentro dos sistemas de produção. E quando se fala na associação soja e milho segunda safra, o planejamento das ações de controle precisa começar muito antes da semeadura da próxima cultura. Com o aumento da presença de espécies resistentes a herbicidas e o surgimento de novas preocupações relacionadas às chamadas plantas quarentenárias, cada vez mais exigidas pelos mercados compradores, os produtores precisam adotar estratégias integradas para proteger a produtividade das lavouras e garantir a qualidade dos grãos que estão sendo produzidos. Esse foi um dos temas debatidos durante um encontro de inverno realizado pela Fazenda Experimental da Coamo, em Campo Mourão, onde pesquisadores e especialistas apresentaram informações sobre as principais plantas daninhas presentes nas lavouras e as ferramentas disponíveis para o seu manejo. No programa de hoje, vamos entender por que o controle precisa ser planejado em todo o sistema de produção e conhecer as recomendações técnicas para enfrentar esse desafio. Você confere todos os detalhes e informações com a gente logo mais. O Informativo Coamo vai para um rápido intervalo, mas já já nós estamos de volta.
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0: Com o crescimento acelerado das plantas, é importante reforçar a adubação. A lua crescente favorece a absorção de nutrientes, então aproveite para aplicar adubos ricos em nitrogênio, como esterco curtido ou compostos orgânicos. Isso vai estimular o desenvolvimento das folhas e preparar a planta para a fase de floração.
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0: O período entre a colheita do milho segunda safra e o plantio da soja pode determinar o sucesso ou os problemas que o produtor enfrentará nas próximas etapas da lavoura. O manejo de plantas daninhas exige um monitoramento constante e planejamento antecipado, principalmente diante do aumento da resistência de algumas espécies aos herbicidas tradicionais. O engenheiro agrônomo da Coamo, Itamar Leandro Sus, fala sobre os principais desafios encontrados atualmente nas áreas de produção da cooperativa e explica por que o produtor deve enxergar o controle de plantas daninhas dentro de uma visão integrada de todo o sistema produtivo. Você confere todos os detalhes na reportagem de Antônio Márcio.
5: A gente tem mostrado as opções e os desafios que a gente tem no dia a dia, principalmente envolvendo esse sistema de milho segunda safra e soja, porque hoje representa mais de 60% da opção de inverno que o produtor está optando em plantar, é o milho segunda safra. Porém, a gente sabe que existe um desafio maior pensando no cenário de plantas daninhas, nesse sistema de soja e milho segunda safra. Onde que a gente vai ter, tá tendo nesse momento já a colheita do milho segunda safra e acaba ficando um período de pousio, que a gente fala, que é até o intervalo do plantio da soja a partir de setembro, aí, dependendo da região, respeitando o vazio sanitário e o calendário do plantio da soja, né? E a gente sabe que já é um ano que está acontecendo agora, mais chuva, teve um frio mais cedo, já tem uma grande presença de plantas daninhas aí nas áreas de milho que vão ser colhidas, então aumenta mais a questão de atenção e monitoramento para poder fazer esse manejo adequado já a partir de agora. Porém, é um negócio que não é simplesmente esperar acontecer para ver o que vai fazer mais próximo do plantio. Então, através de monitoramento, junto com o agrônomo, junto com o cooperado nas áreas que estão implantadas com milho e assim que forem sendo colhidas, já planejar e, se for possível, já fazer esse manejo de plantas daninhas para não perder o estágio correto. É um momento que eu tenho várias opções de ativos para poder rotacionar, várias ferramentas. Tem que ser bem feito para poder entregar um cenário favorável já para o plantio da soja, né, que vai vir depois lá na sequência. Também tem a opção de utilizar a ferramenta muito importante hoje, que é os pré-emergentes nessa fase, geralmente, porque a gente sabe que o desafio aumentou. Não é só mais buva e capim amargoso com resistência ao glifosato. Hoje a gente já tem um aumento aí de capim pé de galinha, tem leiteiro, picão preto, tudo plantas daninhas com resistência ao glifosato e que geralmente surgem já no final do inverno, início de verão, primavera, junto com a cultura da soja. Então são plantas que aumentou o desafio, porque a gente tem que manejar elas junto com a cultura da soja. Quem estava acostumado a eliminar todo o problema na manejo de secação, pensando em buva e amargoso, hoje tem um cenário em várias regiões da Coamo onde está tendo lavouras com presença de picão, leiteiro, caruru, né, junto com a soja, e é onde que eu tenho que ter uma atenção redobrada e onde está o maior desafio, porque o pré-emergente se torna uma ferramenta indispensável. Porém, não é utilizar o pré-emergente de qualquer forma, ela é muito técnica, a ferramenta. Então, eu tenho que saber qual planta daninha, qual pré-emergente se encaixa melhor para esse controle. Eu tenho que saber qual biotecnologia que eu vou estar implantando na minha área, dentro da minha cultivar, para daí sim poder optar por alguns herbicidas em pós na soja, porque esse cenário que a gente tem a preocupação é, hoje a gente sabe que tem algumas plantas nocivas proibidas pela China, principalmente. Então, são as plantas quarentenárias que eles não toleram a presença junto nas cargas que vão ser exportadas para eles, né? Então, a gente tem que eliminar todas essas plantas daninhas nocivas proibidas, exemplo, cravorana, leiteiro, capim carrapicho. Todas essas plantas, se presentes na carga, vão se tornar um problema lá no momento da exportação. Então a gente passa esse recado para o produtor, mostra muitas ferramentas que a gente tem, as biotecnologias que a gente tem, um cenário futuro que está por vir também, para ele poder ter o sucesso na atividade sem problema com plantas daninhas, né? Que é complexo e nunca tem fim, eu acho que não vai ter fim, porque é muito dinâmico. E o produtor precisa ter planejamento desde agora, junto com o departamento técnico, que o agrônomo que atende ele lá, para poder buscar a melhor forma de manejar e ter o sucesso lá que todo mundo quer, com rentabilidade, lucratividade e assim continuar firme na atividade.
0: O avanço das plantas daninhas resistentes e a presença de espécies consideradas quarentenárias por importantes mercados importadores acendem um alerta para os produtores brasileiros. Para enfrentar esse cenário, a pesquisa reforça a necessidade de combinar diferentes estratégias de controle, utilizando ferramentas químicas, manejo cultural e monitoramento constante das áreas de produção. O pesquisador da Embrapa Soja, Rafael Romero Mendes, explica quais são as espécies que mais preocupam atualmente e comenta sobre os riscos que elas representam para a produtividade e para a comercialização dos grãos.
6: Quem faz safrinha vai colher o milho agora, geralmente vai ter uma área em pousio, vai vir planta daninha, infestações, então é um momento oportuno para a gente se preparar. E lógico, como a estação está abordando aqui, sempre olhar para sistema, né? Não é só esse período de pousio, de dessecação pré-plantio da soja que a gente tem que se preocupar, mas também manejos dentro da cultura da soja, manejos pós-colheita da soja, dentro do milho safrinha ou dentro do próprio trigo, se for o caso, para a gente tentar manejar a planta daninha da melhor forma dentro do sistema, durante as safras e não só pontualmente.
7: E quais são as principais plantas daninhas, né, que tem mais preocupado a pesquisa nesse momento?
6: Hoje aqui a estação está abordando de uma forma bem bacana dois grupos preocupantes, né, que a gente fala. A primeira é o grupo de planta daninha resistente, né, a herbicidas, que a gente está acostumado, e aí já conhecidas, por exemplo, a buva, o capim amargoso, e problemas mais recentes como caruru, capim pé de galinha, picão preto e leiteiro também aumentando bastante. E um outro grupo, né, eu diria que chamou um pouco a atenção na última safra, são as plantas daninhas que a China considera quarentenária. Então, basicamente, é essas que a gente não pode colher junto no grão, porque o nosso principal comprador não vai aceitar. E aí se inclui capim carrapicho, né, ou timbete em algumas áreas que a gente fala, o próprio capim falso maçambará, o leiteiro também, né, espécies que nem sempre são resistentes a herbicidas, mas às vezes acaba sobrando dentro das cargas de grão e isso causa um problema grande também na comercialização.
7: E quais são os principais tipos de manejo para o controle dessas plantas?
6: A gente vem sempre reforçando um bom uso de herbicidas em pré-emergência, fazendo uma analogia, né, a gente sempre se preocupa com curativo ou controlar a planta que já está lá, mas o pré-emergente é uma ferramenta para a gente se prevenir um pouco da infestação. Então, sempre adotando da melhor forma, né, e aqui a estação está tratando um pouco do bom uso de pré-emergente, dos cuidados que tem que ter, diversificando modos de ação de herbicida diferente, rotacionando os produtos para não criar resistência, e todo o manejo integrado que a gente sempre fala, né, se possível manter cobertura de solo, não deixar em pousio, rotação de cultivos, um bom monitoramento das áreas, limpeza de máquinas, tudo isso junto com os programas de herbicida, a gente torna o manejo muito mais adequado também a médio e longo prazo.
7: Costuma falar que as safras hoje, né, estão interligadas, né? Tudo que você faz numa segunda safra vai implicar na safra de verão e vice-versa, né? Então é importante o cooperado pensar no sistema como um todo, né, Rafael?
6: Pensar no sistema como um todo. E falando de planta daninha, a gente pode fazer uma ponte bacana com isso, porque se a gente pensar numa trapoeraba, por exemplo, ela não é uma planta só da soja ou só do milho. Ela vai, dependendo se essa planta estiver grande, ela vai rebrotar, vai revigorando, e aquela mesma planta que está numa cultura, ela vai estar na outra, né? Então, da mesma forma, como são biologicamente essas plantas daninhas, a gente tem que pensar junto também que a gente tem que manejar sistema, não pensar só na cultura, mas pensar depois da colheita, na próxima cultura, na próxima safra e assim por diante.
0: Você acabou de ouvir as entrevistas realizadas com o engenheiro agrônomo da Coamo, Itamar Leandro Sus, e com o pesquisador da Embrapa Soja, Rafael Romero Mendes, que falaram sobre o controle integrado de plantas daninhas no sistema de produção soja e milho segunda safra. O tema foi apresentado durante o último encontro de inverno da Fazenda Experimental da Coamo, onde foram discutidas estratégias para tornar os sistemas de produção mais eficientes, sustentáveis e preparados para os desafios das próximas safras. Se quiser, você pode ouvir essas entrevistas novamente acessando a página do Informativo Coamo em nosso site, ou então pesquisando pelo programa nas principais plataformas de áudio.
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0: Estes foram os preços dos produtos agrícolas praticados pela Coamo na tarde de ontem com a base de Campo Mourão. Soja, R$130 a saca de 60 quilos. Milho, R$58 o valor da saca. Trigo pão tipo 1, R$75 a saca de 60 quilos. E o café em coco, padrão 6, bebida dura, R$25,38 o quilo renda. Repetindo para você que nos ouve, os preços dos produtos agrícolas que foram praticados pela Coamo na tarde da última segunda-feira com a base de Campo Mourão. Soja, R$130. Milho, R$58. Trigo pão tipo 1, R$75. E o café em coco, padrão 6, bebida dura, R$25,38 o quilo renda.
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0: E assim nós vamos chegando ao final de mais uma edição do Informativo Coamo. Muito obrigado a todos que nos acompanharam aqui no rádio por mais um dia. Amanhã, nós estamos de volta neste mesmo horário, trazendo para você uma nova edição do programa da Família Rural e Cooperativista. Um forte abraço para todos que nos acompanham e até o próximo Informativo Coamo.
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9: Olha, já a doutora Elisa e o doutor Natan aqui com o Botudo. 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

0: 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Doutora Elisa e doutora Camila, bom dia, sejam bem-vindas.
1: Bom dia, Bronze, bom dia, ouvintes, é sempre um prazer estar aqui. E é isso mesmo, se for com a propaganda do Bronze lá, tem uma valorização especial.
0: Olha que legal, pessoal do interior, pessoal da cidade, muitas pessoas nesse momento, né, arrumando a criançada para a escola. Doutora Camila vai falar, inclusive, dessa campanha do mês de agosto, que é a campanha do clareamento dentário. Últimos dias agora, né, doutora Camila? Bom dia.
2: Bom dia, Bronze, bom dia, ouvintes. Isso mesmo, inclusive já tivemos vários ouvintes aqui do programa do Bronze que estiveram indo até o nosso hospital ali, realizando o procedimento do clareamento, além de alguns outros procedimentos, né? E estamos aí, então, agora na última semana do mês de agosto, ainda estamos com a campanha do clareamento dental, então quem ainda não aproveitou, quem não foi fazer a

0: de toda a nossa região. Aqui no Hospital do Dente, a pessoa chega ali, ali ela faz tudo, não tem que ficar procurando várias clínicas para resolver qualquer problema dentário que a pessoa tenha.
1: Exatamente, Bronze. Então, desde o momento que o nosso paciente chega ali no hospital, ele já vai fazer um raio-x. Então, o raio-x ele vai mostrar uma visão ali panorâmica de todos os dentes dele. E passando, então, pela avaliação, a doutora vai conseguir conduzir esse paciente e explicar o caso dele, explicar o que, que é indicado fazer por primeiro, se inicia pelo clareamento, se inicia por algum outro procedimento primeiro. E aí, depois de passar por essa avaliação detalhada, o paciente sai ali, digamos, com um diagnóstico completo, né? E vai dar sequência ao tratamento ali mesmo no hospital. Então, a gente conta com 7 consultórios, cada um deles com um especialista, então, em uma área. Então, realmente, a gente consegue fazer tudo ali dentro do hospital, sem precisar que o paciente saia e volte.
0: E de quanto em quanto tempo a pessoa é recomendável fazer um clareamento?
1: Um clareamento, Bronze, então ali ele vai ter uma duração, se a pessoa cuidar ali, né, sempre estiver mantendo a escovação, tudo, vai ter uma duração em média de um ano e meio ali, mais ou menos. Não é indicado fazer muitos clareamentos em seguida, né, então ali em menos tempo que isso, mas a partir desse prazo a gente já pode sim, às vezes, indicar fazer uma nova sessão.
0: Você pode fazer na Odonto Top e você pode fazer em casa.
1: Exatamente. Então, tem a modalidade onde a gente molda o paciente e vai confeccionar uma moldeira individual para o paciente. Então, ele sai ali a cópia certinho dos dentes do paciente e aí o paciente usa na casa. Ou para aquele paciente que já vem e já diz, eu não tenho tempo de fazer em casa, eu não consigo ter a disciplina ali de usar a moldeirinha. Então, vem até o hospital e a gente faz a sessão ali mesmo.
0: Doutora Elisa, quem quiser entrar em contato com vocês, o telefone, o WhatsApp, o endereço do Doutor Top aqui em Pitanga.
2: 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Deu uma dor de dente, nós vamos estar lá para atender.
0: Clareamento dentário levanta autoestima, melhora a autoconfiança, só faz mal para quem não faz, né? Fica com vontade de fazer, né, doutora?
1: Com certeza, e agora é a oportunidade, então, finalizando esse mês de agosto ali, que vai até segunda-feira, e a partir da semana que vem já estaremos trazendo novidades do mês de setembro.
0: 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Vamos serrar esse flash aqui com uma muda porcarreia, mandar para eles, né, doutora?
2: Isso mesmo. A gente é apoiador e patrocinador ali do Clube da Melhor Idade, né? A gente recebeu o convite deles para sermos ali parceiros, apoiar o pessoal da terceira idade que gosta de ir lá dançar um pouquinho, né, Bronze, se divertir. E além disso, ter um sorriso bonito, né? Então, nossos pacientes ali estão muito satisfeitos. Temos muitos pacientes dentro do Clube Girassol. E agora somos patrocinadores também. Estávamos lá domingo apoiando eles.
0: 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Doutora Camila, doutora Elisa, bom dia, bom trabalho e obrigado pela parceria.
1: Muito obrigada, Bronze. Obrigada, ouvintes. A gente fica muito feliz de estar aqui toda terça-feira, de receber, então, pacientes ouvintes, né? Saber que estamos agregando aí para a população de Pitanga. Muito obrigada, Bronze.
2: Muito obrigada, Bronze. Obrigada, ouvintes. E ficamos à disposição para qualquer coisa que vocês precisarem.
0: 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Vamos lá, gente! A saúde começa pela boca. 7 da manhã, 20 minutos. Vamos acordar ou você quer tomar uma baldada de água? Tome então! Levanta que é terça. 1,9 milímetros para hoje. Sou índio. Ó, escreva a palavra aqui tudo aqui no WhatsApp da rádio que eu vou dar para você de presente no final, fazer um sorteio de um bombonier. Olha que bacana! Vem o Festival de Cozinha. Dias 1º, 2 e 3. Bom dia!
3: Um abraço para o meu amigo Otávio Darcy, proprietário desta obra.

0: 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Bom dia, 7:30.
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0: E o nosso amigo Elcio, que tem um sogro brilhante. Bom dia! Quem já acordou com o Botu da Eva, Aparecida, um teja preto pro Felipe Terra, com o delegado Denise, a Josiane, a Silvana Vicentinho, história de bom dia, Sir Bártico. Alô, Dulce! A Elisete, a Sueli Amaralino, o Vitor de Santa Maria, a Suzana Stasiak, bom dia pra Priscila. O Daniel, irmão do Eliseu do Posto, estão lá trabalhando já, radinho ligado. Bom dia. Escreva a palavra aqui tudo para você concorrer hoje no final do programa. Um bombonier. O Amoroso tá ligado. Alô, Mery Terezinha. Tudo bem, Eliane? Seja bem-vinda, Valdineia, aqui no programa do Bronze, nessa manhã maravilhosa. Todo mundo acordando. 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
1: A morte lenta das cores no mundo, quando observamos imagens antigas, parece existir um mundo mais colorido, lojas chamativas, carros vibrantes, quartos infantis intensos e objetos domésticos com combinações hoje consideradas ousadas. Bronze, qual era a cor da sua geladeira quando você era criança? A nossa era vermelha. Depois eu lembro que a mãe trocou por uma marrom. A minha tia tinha azul. E era realmente, os elétrons eram muito mais coloridos, né? Hoje é uma coisa mais clean, preto, inox, branco. E a gente se atenta a esses detalhes. E realmente, o mundo, assim, as casas estão mais clean, os carros. Você observou essa mudança, Bronze?
0: Olha, inclusive lá em Palmitão, na época, na Parque Júnior, eu lembro que só tinha casa azul e azul. Era azul e azul. Aí eu vou pintar minha casa, que cor é pintar? Eu vou pintar de azul. Aí eu vou pintar minha casa, eu vou pintar que cor tua casa, eu vou pintar de azul. Por isso surgiu a música As Paredes Azul e Bar, que paia, 7:30, bom dia.
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3: Lá pro Daniel, galera que estão na obra, ouvindo o Botudo, bom dia pra vocês. Ótima manhã, alô rapaziada.
4: Bom dia pra você. Tamo na obra aí. Coloca uma música aí pra nós escutar.
3: Vamos acordar 25 para as 8. 1,9 milímetros de chuva para hoje. Bom dia. Temperatura máxima chega a 20 graus. O Pedro Azul que está se preparando para o Grenal. Alô, 7. Bom dia. Vamos trabalhar, 7. Alô, Fernandão. Vamos.

0: Fiquei sabendo que no almoço de família teve um rapaz, amigo nosso, ele disse que a família dele jogou ele no chão e pregaram, manjaram a força. Falei, não tem jeito mais. Você tá muito roliço. Você cargula, mas sabe que o meu sogro disse que ele aprendeu a beber assim, né? Disse que ele era goleiro do time, disse que ele era o único caboclo que não bebia. Até que um dia disse que o time dele meio que se indignou com ele. Falei assim, mas como assim você não bebe? Foram campeões. Disse que passaram a rasteira no sogro, rapaz, e despejaram a cerveja no peito dele. Aí, ó. Agora você vai tomar cerveja, gargula?
1: É. 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
0: 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Bom dia! Alô, certo, vamos trabalhar que tá na hora.
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0: Olha, segundo encontro dos amigos do Fernandão no Rio do Meio, dia 12 de setembro, largada às 13h30, a janta será porco no taxa, haverá premiação, inscrições antecipadas 70 ou no dia R$80, 9900-1752. O Fernandão estará em Boa Ventura hoje com o audienciômetro, medindo a audiência do Botulho com a sua caminhonete, aonde passava aí. Vai cravar no rádio, tamo moendo. Agora eu fiquei pensando no nosso amigo, que a família dele, que passaram uma rasteira nele, aplicaram o monjar, mas tá muito roliço, rapaz. Sabe que eu lembrei de um galo, com o tio, tinha uma doença no galo. O galo inchava, assim, era igual uma bola de parque. E daí o arreio do vô não sabia, o vô pegou e bateu na cabeça do galo. Vamos enterrar o galo, polaco. Vamos enterrar o galo. E daí eu fiz o buraco, a cova pro galo. O saudoso galo. E daí vamos enterrar o galo, subir igual um balão. O vô falou assim, ah é, pegou aquele bico de encher bola. Eu imaginei que fosse assim que a galera fez lá pro rapaz lá, que passaram uma rasteira. Agora você vai ver, rapaz. De bom que você assim, pode me dar rasteira que eu não ligo. Passaram a rasteira e agora você vai secar a caipora.
2: Bom dia, delegado.
0: Bom dia.
2: Aí na peleira, mais um dia. Uma boa terça-feira pra todos nós. Que Deus nos abençoe e nos guie pro caminho certo.
0: Amém.
2: Tudo que é de bom. Tamo junto, ligadinho. 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
2: A melhor do mundo.
0: Alô. Alô, meu amigo Vanderlei, tamo junto, como diz o Vilcinho, no mínimo para sempre.
3: E aí, Ronzi, vai uma piadinha pra você aí, pra animar.
0: Piadinhas do Nelson, vai lá.
3: Que chegou na casa, que a mulher tava tomando banho, que chegou aí, mulher, tá onde? Ai, tô no banheiro. Adivinha o que que tô fazendo?
0: Ah, o quê?
3: Não faço a menor ideia. Eu tô me depilando todinho.
0: Meu Deus, Nelson.
3: Sabe o que isso significa? Pô, significa que vai entupir o ralo de novo.
0: Bom, me deu três tipos de medo agora, Nelson. Bom dia, Caiporinha.

0: dia pra todo mundo. Olha, digite a palavra que tudo aqui no meu WhatsApp, que eu vou sortear daqui a pouquinho uma bombonière. Lá da Quitudo, que vem aí o Festival de Cozinha da Marielle, da Quitudo, nos dias 1º, 2 e 3. O Pedra Azul, ele passou a noite lá no Mel e disse que acordou com um vizinho dele. Ele quer saber qual que é o bairro que é próximo da casa do Mel, que ele tá perguntando pra mim, eu não sei. Mas se algum cliente souber, pode informar a gente. Ele diz que o vizinho tá escutando o último volume lá. Ele diz que acordou, ele tá brabo. Gente, 753, bom dia. 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Bom dia.
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0: Olha aí, Comercial Vaiporã com a gerente Grazi, 17h30 da manhã. Olha, deixa eu só retificar aqui que eu falei errado. Eu falei que o Pedra Azul tava lá no Mel. Na verdade, é que ele mora num bairro perto. É lá, no, ele quer saber, ele tá morando num bairro que ele não sabe o nome do bairro. Ele quer que ela descubra onde ele tá morando. Lembrei daquele caboclo que descobriu das galinhas lá, pedaço. Um abraço pra você. Quem tá ligado, meu amigo Rafael. O Rafael lá da Eco Speed. Um abraço. 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Inclusive, um abraço lá pro nosso amigo Rafa, ele tá lá na Comadre Leonora, tá tomando café na manhã. Bom dia para você também, o Nelson Teles, a Sandra Valéria, lá de Boa Ventura, a Dulce tá dizendo que a professora Luiz ficou muito feliz, o Ivan José Maier tá ligado, um abraço para Valdete Volski também, vem aí o Festival de Cozinha da Marielle, um abraço para vocês aí. O... disse que ele vai batizar, é um conjunto que tem lá, é próximo ao Mel, mas não é o Parque Industrial, Botuda. Ele disse que vai batizar o conjunto como Abeiando Audiência. Tá bom, né? Abeiando Audiência.
2: Só que a música com Zezé do Camargo, Diz pro meu olhar.
0: Diz pro meu olhar, essa é boa, mas não vai dar tempo agora, Valdete, eu toco pra você à tarde, tá bom? Um abraço pra todo mundo, quem vai levar aqui Bobonieri nessa manhã, a nossa ouvinte que participa conosco todos os dias aqui, bom dia pra Aurora do Bom Retiro, você deve retirar a partir do dia primeiro, tá, Aurora? Lá no Festival de Cozinha daí com a Marielle, tá bom? Um abraço pra Terezinha que mandou seu bom dia também, tá na hora de ir pra casa, à tarde tem mais.
3: Bom dia, Bronze.
0: Bom dia.
3: Tô aqui ligadinho no programa, quero participar do sorteio.
0: Valeu, queridona, bom dia, tá na hora de ir embora. Vambora, gente, eu queria que alguém me passasse o pé igual passaram a perna que ele acabou com o amigo nosso lá, né, Rafa? Aqui agora você vai emagrecer, rapaz. Vou até aplicar aqui, ó. Então atenção, você que mora aí atrás da Casa do Mel aí, atenção, queremos saber o nome aí do conjunto que meu amigo Pedro Azul tá morando aí, mas ele não sabe como que é o nome do conjunto. Ele falou que se ele não descobrir até a tarde, ele vai batizar como a Beiando Audiência. Ele falou, inclusive, que tem a piazada lá que estão ouvindo o Batuto, que no último volume lá, que maravilha. Vamos embora, vamos embora, mas à tarde tem mais, a partir das 3 horas, aqui na 102 FM, acompanha o Batuto nas redes sociais, que eu vou postar os vídeos. Bom dia pra dona Neuza e o Luiz Letreira e a Marlene também. Um abraço, fiquem todos com Deus e até às 3 da tarde. Tchau, pessoal!

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0: Manhã de terça-feira hoje, estamos no dia 25 do mês de agosto, ano 2026. Então, a partir de agora, com mais um programa Mãe Livre, até as 9:30 da manhã, depois daquela chuvinha da madrugada, né? Já amenizou um pouco aí o tempo, né? Tava um pouco seco, enfim, né? Alguns estavam esperando a chuva e ela veio, aquela garoa, então, que agradou muita gente. Nosso programa vai começando a partir de agora, muitas informações para toda a nossa região centro do Paraná. E você que queira receber o nosso abraço, você já pode mandando sua mensagem no 42999008756. Fala de onde você está nos ouvindo e o que você está fazendo nesta manhã de terça-feira. Ainda é começo de semana, mas já é final de mês. Já estamos nos últimos dias do mês de agosto e ele chegou por aqui sem frio. Tô com frio, Marcão. Good morning.
1: Good morning, bom dia, Jairo. Bom dia, ótima manhã para você, ótima manhã a todos os nossos ouvintes. Deus abençoe, né, a todos nós. Eu deixei no carro a blusa, vim de blusa, tá ali no carro.
0: É mesmo?
1: Acabei deixando lá no carro, mas tá
0: você
1: lá.
0: Você que acordou na madrugada, Marcão, tá frio? Não.
1: Ah, no momento que eu levantei, tá friozinho, porque devido à chuva, né, porque choveu duas vezes, né, choveu era 11 horas, quase 11 horas, né, da noite. Pegar pancada, depois era por volta de madrugada, de novo, mais uma chuva de madrugada, né?
0: Você acompanhou as duas?
1: As duas. As duas chuvas, verdade?
0: Uma eu ouvi, outra não. Outra...
1: Capaz, sério?
0: Aham.
1: Qual que você ouviu?
0: Não lembro. acordei, tava chovendo.
1: Não, eu acompanhei a...
0: Depois que você passa de uma certa idade, Marcão, já começa a dormir cedo. Né? Eu durmo cedo, não sei.
1: Não,
0: você.
1: Todos os dias eu durmo, né? Cedo.
0: Eu durmo cedo.
1: Eu falei pra você, eu acordo 5 e pouquinho, tô acordado já.
0: Eu cedo já tô dormindo. Então
1: a treina também.
0: Já tô.
1: Então, não viu chuva?
0: Você viu a diferença, ó. Ele viu duas chuvas, eu só ouvi uma e você nenhuma. Então aqui. Não, milagre, porque geralmente.
1: Eu vi as duas chuvas.
0: O gato andou isso no telhado, já viu.
1: É que eu tava esperando a Bruna chegar da faculdade.
0: Que tal isso?
1: Né? Pois é. Tava esperando a Bruna chegar da faculdade, e daí, por isso que eu vi a chuva, fiquei acordado. Depois da madrugada, não, quando deu a chuva, também vi outra chuva daí.
0: É, então as duas chuvas. Vamos saber se vem mais, Marcão?
1: Vamos lá.
0: Vamos lá. Vamos saber se vem mais chuva ou não. Vamos aqui para a previsão do tempo, então. Como já é de costume, não posso esquecer, Marcão, não podemos esquecer de mandar um abraço. Ontem eu conversei aqui na cidade, tava andando a pé um pouco para dar uma esticada
1: nas canelas,
0: nos cambitos. E conversei com o Vardinho Boca, o Vardo.
1: Ah, meu vizinho,
0: Vardo. Falou, viu, não esqueça de mandar um abraço, escuto você todo dia lá. Você, Marcão.
1: Um abraço, pô. O Vardo lá.
0: O Vardinho?
1: Vardinho, meu vizinho.
0: Teu vizinho, né?
1: É, vizinho. Aham, pra frente um pouquinho da minha casa ele mora.
0: É? Ele mora na chácara?
1: Isso.
0: Ô, Marcão, então vamos cair aqui pra previsão do tempo. Temperatura de 12 a 21 graus pra hoje. Não tem previsão de chuva, Marcão. Aqui diz que não. 0% hoje.
1: É, que bom.
0: Vamos pra amanhã. Amanhã é meio de semana. Quarta-feira. Cadê? Quarta-feira tem 5 milímetros, Marcão.
1: Uhum.
0: 5 milímetros. Chove rápido durante o dia e a noite. Temperatura de 14 a 24 graus. Na quinta-feira não tem previsão de chuva, então hoje não chove. Amanhã chove, quinta não chove. Vamos também na sexta-feira. Sexta-feira, temperatura. Olha aqui, Marcão, para quem gosta do calor. Então na sexta-feira a temperatura chega a 31 graus e no sábado 32. Calor e sem chuva. Na sexta-feira sem chuva. No sábado tem uma previsão de 0,8, quase um milímetro. Então, teremos calor. Sexta, 31 graus. E no sábado, 32. Vamos conviver mais ou menos como se fosse. Olá, e no domingo, 31. Depois cai um pouco a temperatura. Vai voltando a temperatura para 21 graus até o próximo dia 3. Começa o dia 1º de setembro com quase 7 milímetros de chuva.
1: Você viu, fecha o mês? Viu como fecha o mês?
0: Como que, deixa eu ver aqui.
1: Aí, ó.
0: Fecha o mês com chuva.
1: Vamos lá.
0: 23 milímetros de chuva. Verdade, dia 31. 31 vai ser na... Qual dia da semana?
1: Segunda,
0: né? Aí, verdade, tá aqui, ó, segunda-feira. Segunda-feira, então, chove pra fechar o mês de agosto com 23,1 milímetros. E aí já começa o mês de setembro com chuva, quase 7 milímetros. Eu não tinha visto aqui, Marcão. Então, chove, né? Vai ter aí uma despedida do mês de agosto com chuva. De 23 milímetros, chove bastante, Marcão.
1: É, chove.
0: Vai chover bastante. Então, essa é a previsão do tempo. Marcão, fala de hoje, o que nós comemoramos hoje, nessa data do dia 25. Só mandar um abraço aqui. Bom dia, Jair e Marcão. Estamos na escuta, aqui na Planalto. Olá, Marcão. acompanhado você com uma coisa de chimarrão.
1: Bom, chimarrão bom demais. Abraço pro amigo aí, quem quer?
0: É a Dilvana e o Borges.
1: Ó, o Borges, o Dilvana. Abraço pra vocês, obrigado pelo carinho da audiência de vocês com a nossa programação.
0: Tomando mate.
1: Hoje é dia do soldado, né? Soldado. Né? Dia 25 de março, né? Dia do soldado e dia também do feirante. Então são as duas datas que nós temos aí no nosso calendário.
0: Muito bem. Ô Marcão, teremos convidado hoje?
1: No momento não.
0: Não, hoje não, é não, só não. Na fala aqui no programa, vamos trazendo as informações, né? Você que já queira receber o nosso abraço, nós vamos, né, falando dos nossos ouvintes, estão ouvindo a 102 em Pitanga, outros estão ouvindo na região também, né? Santa Maria do Oeste, Palmital, Boa Ventura de São Roque, né? E as demais cidades que nos acompanham, aqueles que nos acompanham, né, em outros estados, na capital do estado, principalmente os pitanguenses, os Manuel Ribeiro, os boaventurenses, né, que foram daqui e hoje estão na capital, mas querem saber da nossa região e sempre se ligam na 102 FM. Então vai o nosso abraço para vocês e conta como é que tá o clima aí, manda mensagem aqui para 102, Marcão.
1: Bem certinho, abraço para vocês. Hoje era um fato que chamou a atenção e agora o Dr. William Gama e sua equipe já estão à busca de informações, investigando o caso. Numa loja que foi arrombada aqui em Pitanga, né? A polícia militar...
0: Tinha parado, hein, Marcão?
1: Tinha parado, né? E agora aconteceu esse furto agora, foi arrombaram ali, levaram vários objetos. Foi registrado arrombamento em uma loja na noite de segunda-feira, né? Por volta aí das 10h40, 11h40, 22h40, né? 11h40, 10h40 à noite, né? 22h40, 10h40. 10h40 à noite, que no centro da cidade, então, quase 11 horas da noite aí, né? Conforme que está... consta aqui nesse boletim de ocorrência que o proprietário da loja, de 24 anos, ele relatou, né, que havia encerrado as atividades do estabelecimento comercial por volta das 19 horas, ao retornar aí para realizar o carregamento de encomendas ali, encontrou a porta da entrada ali arrombada e quebrada. Ao verificar o interior do local, o homem constatou a falta ali de diversos produtos, entre encomendas e vestiários personalizados com temática religiosa. Foram levados também 10 jaquetas corta-ventos, 3 moletons pretos com capuz, 70 camisetas personalizadas diversas, 75 bonés. A equipe realizou contato com os moradores e vizinhos às mediações, mas eles não ouviram barulhos ou ruídos relacionados ao fato, porém disseram que viram movimentação de alguns indivíduos na rua por volta das 22 horas. Diante dos fatos, PM realizou um patrulhamento, mas ninguém foi localizado. A vítima foi orientada quanto às medidas cabíveis. E a informação que chega já da Polícia Civil, que o Dr. William e toda a sua equipe já estão aí no trabalho de investigação, né? Já tem serviços aí já sendo realizado nas últimas horas e em breve nós teremos detalhes a respeito desta ação aí da Polícia Civil atrás desses indivíduos, desse indivíduo ou desses indivíduos que acabaram arrombando essa loja aqui no centro da nossa cidade.
0: E agora a polícia vai em busca das imagens, né, Marcão? Vai ver o trajeto dos indivíduos.

governo e Senado. Eu quero trazer de Senado primeiro, porque são dados que chamam a atenção da Quest, que foram divulgados. Então, a pesquisa Quest dessa segunda-feira, ela está trazendo aí na corrida para o Senado, chamando a atenção o deputado estadual Alexandre Cury, Jairo, que está liderando a corrida para o Senado com 15% das intenções de votos. A ex-ministra Gleisi Hoffmann, do PT, registrando 11%. Enquanto o Felipe Barros, do PL, e o Deltan, do Novo, marcam 9%. É um negócio muito estranho, muito louco essas pesquisas, né? Até então, Deltan estava na liderando as pesquisas. E agora, dessa da Quest, né? Claro que cada pesquisa tem o seu método, né? De como fazer aí nessa pesquisa. Mas nesta aqui, mostra o Alexandre Cury, então, com 15% das intenções de votos. A Gleisi Hoffmann, ex-ministra, tá certo, né? Com 11%, Felipe Barros e o Deltan marcando cada um 9 pontos. Daí vem na sequência Cristina Grêmio, lá do PSD, registrando 8, Rosinha do PT com 6 das intenções de votos, a Karen Guerreiro do Missão marcou 1%, o Marcelo Marcelino do PCO e o Joaquim do MLB, que é a Unidade Popular, não pontuaram. Indecisos ainda restam 28%, tem uma ideia, Jair? Ainda 28% não decidiu para quem ia votar para senador. Brancos e nulos, 13%. A pesquisa Quest foi encomendada pela RPC, né, e ouviu 804 pessoas com 16 anos ou mais entre os dias 20 e 23 de agosto, com um nível de confiança de 95%. O levantamento ele foi registrado sob o número PR05388-2026 da Justiça Eleitoral. Então, desta forma que se comporta, segundo essa pesquisa encomendada pela RPC, essa pesquisa da Quest, colocando o deputado estadual Alexandre Cury, do Republicanos, na liderança na corrida pelo Senado. Agora, governo do estado do Paraná, também a Quest, né, traz aí os detalhes, né, também. Deixa eu só pegar aqui o resultado para você. Foi divulgada ontem também. Então, na estimulada, então, o resultado, pesquisa estimulada, o Sérgio Moro aparece com 37% da intenção dos votos, o Requião Filho, do PDT, 21%, o Sandro Alex, do PSD, 15%, o Luiz França, do Missão, 1%. A Tainá Miessa, do Unidade Popular, 1%. O Alexandre Salomão, do Mobiliza, 0%. Adriane Funileiro, PCO, 0%. Samuel de Matos, do PSTU, 0%. Deciso, 18%. Brancos, nulos, não vão votar. Não vai votar, 7%. Então, na estimulada, né, aparece, então, nesse instante, nesse momento dessa pesquisa Quest, Sérgio Moro com 37% das intenções de voto, Requião Filho com 21% e Sandro Alex com 15%. Os três que mais pontuaram aqui. Aí nós temos na espontânea, Jairo. Na estimulada você estimula, você apresenta os nomes. E na espontânea ele só pergunta para governador, para quem que você vota? E aí o entrevistado dá o seu voto aí. Então nos números aqui da espontânea, o Sérgio Moro, do PL, aparece com 13%. O Requião Filho, do PDT, 7%. Sandro Alex, do PSD, 4%. Outros, 2%. Indeciso, 73%. É muita gente indeciso nessa pesquisa. Branco, nulo e não vai votar, 1%. E ainda a Quest fez ali também um cenário ali de segundo turno, né, colocando o Sérgio Moro e o Requião Filho nesse cenário, então, de segundo turno, colocando esses dois nomes, indo para segundo turno, o Sérgio Moro, do PL, com 51%, Requião Filho, do PDT, 27%, indecisos, 14%, branco, nulo, não vão votar, 8%. No segundo cenário, de segundo turno, aí coloca o Sérgio Moro e o Sandro Alex, o Sérgio Moro aparece com 48%, e o Sandro Alex aparece com 19%, indecisos, 22%, branco, nulo e não vai votar, 11%. E para fechar aqui, um terceiro cenário, onde coloca-se a disputa do segundo turno envolvendo Sandro Alex e o Requião Filho. O Requião Filho aparece com 37% das intenções de votos, Sandro Alex 24%, indeciso 23%, branco, nulo não vai votar, 16%. Vale deixar bem claro que cada pesquisa, cada instituto tem os seus métodos para realizar, né?

0: essa pesquisa. Lembrando que nós falávamos aqui ainda, acho que foi segunda ontem ou foi na sexta-feira, uma em que o Sandro Alex aparece encostado praticamente no Sérgio Moro numa pesquisa, né, e colocando aí o Requião Filho em terceiro colocado. Então, para vocês entenderem as pesquisas, cada empresa usa um método, e por isso que você vê aí, nossa, por que que o Sandro Alex nessa pesquisa da Quest está em terceiro, né, e Moro tá lá em cima com o número de votos, e lá na outra o Moro tá com menos votos, o Sandro Alex tá na segunda, depois vem o Requião Filho assim assado. Então, depende muito da forma, né, da metodologia que é utilizada para realizar essas pesquisas.
1: O questionário.
0: O questionário, a forma que eles estão fazendo essa pesquisa aí. Mas nesta agora foi a recém, inclusive foi solicitada, nessa pesquisa solicitada pela RPC, né, junto à Quest, né, pesquisa no Paraná. Então, Sérgio Moro 37, Requião Filho 21 e Sandro Alex 15. Todo mundo aguarda, espera uma pesquisa da Paraná Pesquisas, né, para ver a real situação, porque muita gente ainda leva em consideração os dados, os números que a Paraná Pesquisa sempre apresenta nas suas pesquisas. E agora vamos esperar com certeza o início do horário eleitoral gratuito, lembrando que dia 28, sexta-feira agora, às 7 horas da manhã, já vai iniciar o horário político no rádio e também na TV, tá, gente? Então, você que está nos ouvindo, então o pessoal aguarda as pesquisas, vão aguardar para ver que impacto teve nesse primeiro momento desse horário eleitoral gratuito, com certeza, para trazer mais detalhes e saber qual que é a opinião dos eleitores com relação ao seu voto nessas eleições deste ano.
1: E a política está começando, Marcão, agora é para valer.
0: Sim.
1: Agora são 8h24, nós vamos aqui para o nosso intervalo comercial e nós voltamos já.
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0: Agora são 8h28 da manhã, nós voltamos aqui com o programa Manhã Livre desta terça-feira, hoje, final de mês, já chegou dia 25 e muita gente querendo comprar barato. 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
2: Bom dia ouvintes, bom dia a todos, né? Marcão, Jairo, isso mesmo. Terça-feira o pessoal já acho que já fica com o ouvidinho ali, mais ou menos nesse horário, né? 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
1: 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Você viu as duas chuvas da noite?
2: Uma delas eu vi.
1: Olá.
2: Uma, eu vi uma, porque daí eu acordei assim, tava, né, goteirando, falei, meu Deus, eu esqueci as roupas lá fora. Mas meu piá já tinha recolhido já.
0: Duas chuvas. É, aqui começou assim, perguntaram pra mim, falei, uma eu vi, o Marcão, eu duas, eu falei, Tânia, nenhuma.
2: Não, uma delas eu vi, uma delas eu vi.
1: Você ouviu quase 11 horas da noite.
2: Não, eram umas 2 horas da manhã.
1: Viu? Duas, então, viu? Tá certo, então. É, eu vi essas duas.
2: É. Você tá dormindo pouco, parceiro? Você tá dormindo pouco, tá
1: eu
2: com vi sono leve.
0: Marcão também de vigia.
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0: Valeu, Letícia. 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Faltando somente 21 minutos para as 9 horas da manhã, o que chamou atenção ontem, na tarde de ontem, ou melhor, na manhã de... na tarde de ontem, Marcão. Na manhã de ontem, né? Manhã de ontem. Agora sim, atualizando aqui, foi um acidente aqui na 466. Um acidente tipo capotamento foi registrado na manhã, então, da segunda-feira, aqui na 466, sentido a Guarapuava. Então, ali no quilômetro, aproximadamente 10 quilômetros da cidade. Então, antes daqui um pouco, né, Marcão, do trevo que dá acesso a Santa Maria do Oeste, são mais ou menos 12 quilômetros, né, do trevo. Então, um pouco antes do trevo de Santa Maria do Oeste aconteceu esse acidente. As informações de um veículo que saiu da pista e acabou caindo ali no buraco, localizado às margens da rodovia, ali... Então, no trecho da obra aqui da duplicação da 466. O acidente aconteceu, então, na manhã de ontem, né? Movimentou ali os motoristas que passavam pela região, né? Alguns fotografando, postando ali nos grupos do WhatsApp, e ficou ali o veículo, né? Ali no buraco, e chamou a atenção dos motoristas. Então, ainda não há informação se teve feridos ou não neste acidente de ontem aqui da duplicação da 466. São 8h41, Marcão.
1: Mandar um bom dia aqui pro Fernando Pitilac. Fernando, abraço, amigo. Obrigado pelo carinho da audiência. Lembra do Fernando?
0: Claro, tá acelerando lá o Constellation.
1: O Fernando falou assim pra mim, o Fernando. Bom dia, Jairo. Bom dia, Marcão. Deus abençoe a nossa terça-feira. Amém, todos nós. Mar de sono, Mário, não viu nem a chuva.
0: Você tava atento?
1: Ô Fernando, abraço, bom dia. Tava
0: atento, Fernando, que olha, tava atento, vai trabalhando.
1: Seu Neurilo de Vic, bom dia pro senhor. A dona Neuza também, ótima terça-feira. O Carlos Augusto, bom dia, Jair Marcão. Estamos vendo vocês aqui no bairro Planalto. O Carlos Augusto e a Margareta, desculpa. Obrigado, já ouvimos a previsão agora. Vocês vão trabalhar, fique com Deus, tá? Seu João, Maria Polícia, abraço. A Lúcia também, bom dia, Jair Marcão. Estamos ouvindo a programação. Rosalene Cordeiro, bom dia, Jair Marcão. Eu não vi a chuva, escutei. Eu não vi a chuva, eu escutei a chuva. Chuvinha calma, graças a Deus. Lá, ela escuta,
0: eu
1: não viu.
0: Eu escutei, porque eu levantei.
1: Eu também levantei.
0: Viu, a gente olha contra a luz, né?
1: É assim, isso mesmo, contra a luz eu posso.
0: Você sabia que tá chovendo mesmo, você olha contra a luz.
1: Isso mesmo.
0: Mas tá, olha, o negócio tá.
1: Calaram. Bom dia, Jair, bom dia, Marcão. Estamos aqui no Alta Colina, vocês. Alô, Giovanni, bom dia. Meu amigo Rodrigo Maier, bom dia, seus alienígenas. Choveu? Choveu, né? Sim, bom dia.
0: Não sei saber quem que mandou lá.
1: O Rodrigo?
0: Não, o Marinho.
1: O Rodrigo mandou, tá lá ouvindo a programação.
0: O Marinho tá no caminhãozão?
1: Tá trabalhando. O Marinho, de vez em quando, dá uns gritos pra ele, passo pra ele, tá morando perto de casa agora. Daí eu já dou uns gritos pra ele quando eu passo.
0: Senhor Marinho agora.
1: Diferente agora, a conversa. Vamos pra realizar?
0: Vamos lá, Marcão.
1: A Dijane chegando por aqui. Bom dia, Dijane.
3: Bom dia, Jairo. Bom dia, Marcão. Bom dia aos nossos ouvintes da 102 FM. Olha, começamos nossa terça-feira. É isso aí. 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
0: Valeu, Gianni. Agora são 8h45, nós vamos aqui acertando o nosso bloco comercial e nós voltamos já.
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7: 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No arrendamento, o senhor paga um aluguel fixo para o dono, não importa se choveu ou deu geada, o risco é todo seu. 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

0: Agora são 8h51 da manhã, nós voltamos aqui com o programa Mãe Livre desta terça-feira. Hoje é dia da sessão da Câmara, então hoje tem Pitanga e também na cidade de Boa Ventura de São Roque. Então um abraço a todos de Boa Ventura de São Roque. Hoje já estão preparando a sessão aqui em Pitanga também, né? Daqui a pouco nós vamos falar, né? Provavelmente terá alguns assuntos que serão abordados hoje, né? Que é de interesse da população. Que povo tá mandando mensagem aqui, Marcão? Que povo tá mandando mensagem aqui? Já vamos atender. Santa Maria do Oeste, que não tá acontecendo em Santa Maria do Oeste? 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
1: O Jair chamou a atenção ontem, não conseguiu dar tempo de trazer a informação, né, a respeito daquele bebê, né, que é a bebê que foi abandonada lá em Piraquara, né, Piraquara, e a polícia conseguiu identificar a mãe da bebê, né, uma adolescente de 16 anos. Né, a polícia está investigando esse caso. A mamãe, né, a mãe desse bebê ali abandonou essa criança em Piraquara, na região metropolitana de Curitiba, na madrugada de segunda-feira, e essa foi identificada, né, pela Polícia Civil, uma adolescente de 16 anos, e os pais delas também, o pai desse adolescente, foram ouvidos ali na delegacia e, na sequência, foram liberados, né, porque não havia a situação de flagrante também. A recém-nascida, ela foi encontrada dentro de uma sacola durante a madrugada no bairro Guarituba, e a Polícia Civil informou que a investigação continua ainda para esclarecer o que motivou, né, o abandono da criança. A adolescente foi identificada após investigações realizadas pela polícia ao longo do dia. A adolescente, né, o delegado falou aqui que a adolescente foi confrontada ali, né, e veio a confessar e confirmar que teria tido um parto no início da madrugada, em um momento de desespero. Acreditou que a criança poderia estar morta e teria envolvido ali a criança, né, no saco plástico e deixado no terreno baldio do lado da sua casa. A mãe teria informado a polícia de que o bebê seria fruto de uma violência sexual e que, por vergonha, omitiu o fato e o parto aí de familiares e amigos. Então, ainda o delegado disse assim, ela alegou que essa gravidez teria sido oriunda de uma violência sexual ocorrida já há alguns meses e, por um trauma, uma vergonha de sua família, teria omitido essa gravidez, tanto da família quanto de amigos. E nessa madrugada teria omitido também esse parto e acreditou que essa criança teria nascido morta ali. Ainda de acordo com a Polícia Civil, o adolescente e os responsáveis legais compareceram lá na unidade policial para prestar todos os esclarecimentos. Como não havia o flagrante, os três foram liberados após depoimento. Ainda, o delegado relatou, tendo em vista que a adolescente não se encontrava em nenhuma hipótese de flagrante de ato infracional, ela foi ouvida e vai responder aos procedimentos aí em liberdade. A princípio, a tipificação ficará com uma tentativa de infanticídio, né, por ter sido praticado pela mãe logo após o parto. A polícia ainda apura as circunstâncias do caso e busca esclarecer o que aconteceu antes, né, de a recém-nascida ser deixada no quintal de uma residência ali no bairro Guarituba. A menina, ela foi encontrada por uma moradora que ouviu ali um barulho durante a madrugada. Inicialmente ela imaginou que seria gatos ali da família que estivesse no quintal, e ao verificar o local, porém, encontrou uma sacola e percebeu que havia um bebê dentro dessa sacola. A moradora falou o seguinte: eu não sabia que era Eu não sabia que era um bicho, mas estava escutando um barulho ali, estava me incomodando aquele barulho. Achei que poderia ser um dos nossos gatos. Peguei aquela sacola, abri e senti ali a cabeça do bebê. Era a coisa mais linda do mundo, uma criança perfeita gritando por vida, contou a moradora. E daí foi acionado ali o SAMU, né? Foi acionado e a criança acabou sendo encaminhada ao hospital das clínicas lá em Curitiba. O bebê...
0: Com vida.
1: E tava frio aquela madrugada, aquela noite tava sempre frio.
0: Se for menina, vai ter que ser o nome de Vitória,
1: Marcão. Vitória, né, Jair? Segundo a informação que foi divulgada, a recém-nascida nasceu no tempo certo e apresentava estado de saúde estável. A menina, porém, tinha duas lesões, uma suspeita de fratura no fêmur e na clavícula. E agora a equipe neonatal lá do Hospital das Clínicas, né, de Curitiba, ficou responsável pela avaliação desta criança. E a polícia agora apura ali todos os detalhes do caso da recém-nascida encontrada abandonada no Piraquara e que levou aí a mãe a deixar o bebê dentro dessa sacola. É um fato que chamou bastante a atenção dos moradores daquela localidade e esse bebê, né, inclusive eu vi os vídeos e fotos circulando na internet, muito bonito o bebê, né, que foi deixado dentro dessa sacola.
0: Vai sobrar gente querendo adotar, né, Marcão?
1: Eu acho, não sei como vai funcionar agora, como a polícia já...
0: Pra mãe é difícil voltar,
1: né? 16 anos, mas existe a possibilidade também da dos pais, né? Os avós, por mais que sabiam, tem tudo bom. É claro que fazer um trabalho, existe essa possibilidade, Jairo,
0: de voltar.
1: De voltar, mas eles
0: não pra mãe pelo ato, né? Mas
1: com a menina de menor e ela mora com os pais ainda, então existe. Porque os pais tentaram esconder essa gravidez, né? Devido a um fato que aconteceu lá no passado, né? Esse fato... Né, que chamou a atenção de uma violência sexual. Evitar, é isso mesmo. Eu vou evitar o falatório e não vamos contar que a filha está grávida. Vamos dar um jeito depois no bebê. É assim que foi o pai e a mãe, né? Mas pode acontecer disso voltar ainda aos braços dos avós ali, dessa moça, 16 anos.
0: Bem, tá menor de idade.
1: Tem que ver como que a polícia justiça vai entender, né,
0: gente? Mas os avós têm mais amor ainda do que a.
1: E a neném nasceu bem grandinha, gordinha, bonitinha, tudo, sabe? E foi deixada
0: essa família.
1: Viçosa. Bem viçosa, viçosinha, menininha.
0: Que seja só de momento, né, Marcão? Que volte pra família e vida que segue.
1: Com certeza.
0: Agora são 8h59 já na manhã. 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Alô, Cláudio, do Paiol Casa da Ração também, nos ouvindo nesta manhã de terça-feira. São 9 horas da manhã, Marcão, pra lá ou pra cá? Pra cá?
1: Ô Jair, deixa eu trazer um bom dia, mandar um abraço pro Luiz. O Luiz que ele vendia sorvete comigo dentro de Pialo Turvo, e ele tem um Auto Center, uma mecânica.
0: Era bom na venda, Marcão, não?
1: Nós era bom na venda.
0: Você ganhava dele?
1: Não sei se eu ganhava, mas nós vendia sorvete. E o Luiz mandou alguns dias pra mim um comunicado aqui. Marcão, será que é fácil nós conseguir aí pra vir trabalhar aqui em Santa Catarina? Um mecânico, um cara que entenda aí de Auto Center e tudo mais ali, sabe, mexer com balanceadora, nessas coisas de Auto Center. O Luiz tá com uma vaga, né, Luiz? Tá lá me ouvindo, inclusive, tô mandando aqui um áudio pra ele. Tem uma vaga disponível pra quem quer, um rapaz, né, solteiro, que quer ir morar e trabalhar lá em Santa Catarina, bem próximo da praia, livre de aluguel, Jair, internet, luz, água, né, mora ali tanto no espaço, tem a oficina, tem um espaço na oficina que ele pode morar tranquilo lá também, e ele tá à procura de uma pessoa que queira trabalhar. Se você tem interesse em trabalhar lá em Santa Catarina, bem próximo da praia, né, internet gratuita, luz, né, água também, né, Luiz? Eu passo o contato do Luiz para vocês, né, tem a oficina dele lá em Santa Catarina, ele precisa de uma pessoa para trabalhar. Não tá fácil conseguir lá uma pessoa para trabalhar no Auto Center dele, e agora ele tá precisando de uma pessoa. Ele mandou para mim: Marcão, será que não é fácil as coisinhas na região de vocês aí, alguém para vir trabalhar aqui? Então, qualquer coisa, as pessoas que têm interesse em trabalhar com o Luiz, né, lá em Santa Catarina, eu passo o contato, passo o zap do Luiz, ele manda um vídeo pra você, conversa com você, faz tudo certinho, já agenda com você se tem interesse em trabalhar lá, certo, salário e tudo mais com ele lá, beleza? Então um abraço, meu amigo Luiz, né, tem lá o Auto Center dele lá em Santa Catarina, né? E tá ouvindo a programação também, ouve sempre o aplicativo. Inclusive, pedi uma gravação e não deu tempo de fazer pra ele, mas vou fazer, viu, Luiz? Calma lá, não fica nervoso comigo, mas abraço, irmão. Agora são 9 horas com 1 minuto. Vamos trazer aqui a participação do Alexandre, Jairo.
0: Vamos lá. Ô, Marcão, só lembrando, então, que na próxima sexta-feira, agora dia 28, começa o horário eleitoral, né?
1: Sim.
0: E serão 25 minutos, então, do horário eleitoral. O horário começa às 7 horas da manhã, o primeiro horário, das 7 às 7h25. E aí, o segundo horário é do meio-dia ao meio-dia e 25. Então, já começa na sexta-feira, dia 28, horário eleitoral no rádio e na televisão.
1: Tá dado o recado pra vocês aí. Ô, Alexandre?
0: Vamos lá.
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0: Valeu, Alexandre. Agora são 9h04, nós vamos aqui para o nosso intervalo comercial e nós voltamos já aqui com o programa Manhã Livre da 102.
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6: 99.
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0: 9:10 da manhã, nós voltamos aqui com o programa Manhã Livre da 102. 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
1: 9 horas agora com 11 minutos, 9:11. Nós falamos, né, na última sexta-feira a respeito da campanha de multivacinação que aconteceu, né? E o dia D, Multivacina do Paraná, foi no sábado, né? O dia D. E superou, Jairo e amigos que acompanham a programação, a expectativa da Secretaria do Estado de Saúde. Atingiu aí o dobro da estimativa, inclusive, foram registrados 110.473 doses aplicadas em 390 municípios do estado, quando a previsão era aplicar 50 mil doses. Os números ainda são parciais e devem ser consolidados nos próximos dias. Entre as doses aplicadas, as chamadas de rotina, inclui todas, com exceção a Covid-19 influenza, né? E somando aí 53.204 doses. Para a influenza foram 49.002 doses, Covid-19, 8.267 doses. O principal objetivo da ação foi atualizar, né, a cardeneta ali de vacinação das crianças, adolescentes com até 15 anos. Então a atualização alcançou 109.946 pessoas. Trata-se de uma estratégia para reduzir o risco da reintrodução, né, dos vírus e a circulação de doenças como a influenza, o sarampo, poliomielite, hepatite e também dengue. Então, a informação da Secretaria de Saúde do Estado do Paraná, que superou a expectativa aí, né, praticamente dobrou do que eles tinham aí, o dia D de multivacinação que aconteceu no último sábado no Estado do Paraná.
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1: Mandar um abraço pro Zé do Posto, José Miranda, José Aldinei Miranda, tá lá acompanhando a programação. Zé, um abraço para você, amigo. Obrigado pelo carinho da audiência, confirmando que tá lá ligado na programação. O Jair, eu vou precisar me ausentar com o povo, né? Sair um pouquinho mais cedo. Mas agradecendo a todos, eu agradeço a todos pelo carinho, pela audiência, continue na companhia do Jairo e eu volto às 13 horas, né, aqui na programação, no show do Marcão.
0: Carreira solo, segunda voz está se azentando. Segunda nada, né? Aqui é primeira e primeira. Né?
1: Primeira.
0: Aqui é daqui a pouco, primeira e primeira.
1: Daqui a pouco eu volto, Jairo. Daqui a pouco eu volto pra Pelé aí, às 13 horas, né, no show do Marcão. Agora eu vou pro uma consulta médica. Não consulta não, uns exames aí, rapidinho.
0: Uma picadinha
1: aí, fazer um...
0: É assim que eles falam.
1: Fazer um check-up.
0: É só uma picadinha.
1: Rapidinho. Não vai doer nada.
0: Não vai doer nada.
1: Espero.
0: Valeu. Me agarre. Até. Valeu, Marcão, vai lá. Agora são 9h15 na manhã, 9h15. 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Olha, o Ministério da Cultura apresenta o Festival Vozes e Versos. Então, você que escreve poemas, redações e gosta de histórias, está aberto as inscrições, né, então, para o Festival Vozes e Versos, né, com o tema Gente Paranaense, Histórias e Costumes. Transforma, então, versos e as histórias, né, traduções em costumes da nossa gente. Então, e você vai concorrer à premiação para do primeiro ao quinto lugar. O valor é de R$18.000. Inscrições gratuitas até o próximo dia 31 de agosto. Acesse, então, Vozes.

0: 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Nós voltamos já depois do nosso intervalo comercial aqui na 102 com o programa Manhã Livre.
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1: Agora são 9h22, voltamos aqui com o programa Manhã Livre. 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

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Quero mandar um abraço a todos de Santa Maria do Oeste, sempre nos ouvindo. O vereador Wagner está lá nos ouvindo também, já confirmou a audiência aqui. O Cezinha, lá de Boaventura São Roque também, né? O vice está sempre nos ouvindo, o pessoal que está sempre acompanhando aqui o nosso jornal da 102 FM de todos os dias, de segunda a sexta-feira, das 8 às 9:30 da manhã, informando a região centro do Paraná. Então a gente agradece mais sempre pela audiência, você que nos encontra aí pelas ruas da cidade, né? De costume a gente sai aqui do programa e vai pelas ruas da cidade, falando com o nosso povo e conversando sempre para que o povo possa trazer sua reclamação, a sua cobrança, enfim, a gente possa trazer para o rádio também, para que tenha mais força e agilidade também. Só atender o povo que está mandando mensagem aqui para a rádio.

9h25, agora 9h25. Nós vamos encerrando aqui o programa. O Marcão, né, se ausentou um pouco do programa. Mas amanhã já volta, né? No horário normal, que a partir das 8 horas da manhã já estaremos por aqui com o Marcão. O Marcão volta logo mais às 13 com o programa Show do Marcão. E vem na sequência o programa dos Piá. O Samuca já vai chegando por aqui para conduzir o programa até o próximo. Até o próximo da 1 hora, né? Depois o Marcão vem a partir das 13 horas aqui para 102. Não esqueça que a partir de sexta-feira, então, já começa o horário eleitoral. Então terá um pouco de mudança na programação das emissoras de rádios e TV, né? Então, a programação será das 7 às 7h25 da manhã, horário eleitoral, e do meio-dia ao meio-dia e 25. Isso de segunda a sábado. Então, essa programação que vai ter um pouquinho de mudança agora nos, durante, né, a transmissão do horário eleitoral. Aquele abraço a todos, uma ótima manhã para vocês, uma ótima terça-feira. Hoje nós vamos acompanhar a sessão da Câmara de Vereadores de Ipitanga e amanhã a gente traz aqui o resumo no programa Manhã Livre a partir das 8 horas. Vem na sequência o programa dos Piá. Aquele abraço.

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0: iniciando nossa manhã de terça-feira, dia 25 de agosto de 2026. Bom dia! Bom dia, Pitanga. Muito bom dia, região centro do estado do Paraná. Nossa região, círculo vizinha, também como diz o Bodinho. Vamos iniciando nossa programação por aqui, iniciando aí mais um programa dos PA. É claro, com a graça de Deus e a bênção dele aí sobre nossa terça-feira, que vem estar nos abençoando, nos prosperando, nos enchendo de alegria, paz.
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0: É lógico também aí.
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0: Muita 102 FM no seu rádio, que a gente vem estar aí levando alegria através do rádio. Vem estar aí deixando o seu dia 100% melhor através aí da nossa amarelinha. Agora em Pitanga, exatamente 15 graus. Marcado pra hoje, deu a chuva até de noite, de madrugada ali, deu uma pancadinha de chuva. Mínima dos 12 graus, máxima dos 21 aqui em Pitanga. Máxima dos 21 graus, sol entre bastante nuvens, marcado pra hoje. Amanhã, quarta-feira, marcado mais 3 milímetros de chuva, só aquela garoazinha, né? Quarta-feira, marcando aí mínima de 14 graus e máxima dos 22. E esquenta aí pro finalzão de semana. Final de semana podendo chegar até 30 graus. Quinta-feira, 24 graus. Sexta-feira, 28 graus. Sábado e domingo, marcando 29 graus de calor.
1: E numa festa
0: na nossa região, sendo estado do nosso Paranazão. E vamos iniciando nossa programação por aqui. Uma excelente semana, você é uma excelente terça-feira. E é claro, você é o nosso convidado aí. Já tá mandando seu bom dia. Tá mandando aí a seu pedido de música aqui pra gente. Vamos junto até as 13 horas.
1: Porque me comparou
0: com o programa dos piados.

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2: Obrigado, pai. Obrigado.

0: hora da estrada aqui na Amarelinha, 9 horas da manhã, agora 58 minutos, 9h58, sexta-feira agora, tava recebendo até agora, vendo aqui no nosso grupo aqui da rádio, sexta-feira agora começa, dá início também ao horário eleitoral, e no nosso bloco aqui do programa dos FIA, vai ter aí uma pausa aí do meio-dia ao meio-dia e meia aí pra você ouvir as propostas aí dos deputados, dos candidatos a presidente aí do Brasil, também aí os candidatos a deputados, deputados federal, deputado estadual, senador. Então, horário eleitoral aí dá início nessa sexta-feira, nessa próxima sexta-feira, dia 28. E no bloco aqui do programa dos PIA, dá início aí às 12 horas e se encerra aí às 12h30. Vamos no intervalo comercial, daqui a pouquinho a gente já retorna.
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4: 10:03.
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1: dia... 6 horas agora, 8 minutos. 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
4: E aí, casal? Você que vive junto há muito tempo, mas não casou no papel e nem quer casar? A dica de hoje é sobre união estável. Se você juntou, é muito recomendado que faça uma escritura declaratória de união estável lá no cartório. É muito simples, é barato e não tem cerimônia. Mas olha que legal, se você quiser trazer o seu pastor ou um padre para dar uma bênção na hora de assinar, lá no cartório tenho certeza que terá um espaço especial para você assinar e comemorar com sua família e amigos. Essa escritura ela é muito importante. Ela protege os direitos da família sobre os bens e é uma prova muito importante e essencial para pedir pensão e outros benefícios lá no INSS. Proteja a sua família e, havendo qualquer dúvida, procure o tabelião ou um advogado da sua confiança.
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Campo Grande, Cuiabá, João Carreira e Capataz aqui no programa do Piá. Tava me organizando aqui com o Fabinho aqui, o produtor, o apelido dele é Bolinha, né, nosso amigo Bolinha. Tava nos organizando aqui porque começa o horário eleitoral a partir de sexta-feira, então tem que estar tudo no jeito aqui porque tem que sair, né, às 12 horas até às 12h30, né. Vai ter horário eleitoral aqui no nosso programa dos PA. Tem também aí o padre também, que daqui a pouquinho já tá chegando aqui com nós, padre João Rafael, ontem, né, devido às circunstâncias aí, que aí acabou não conseguindo vir aí, mas hoje ele vem, né? Hoje ele vai estar aqui daqui a pouquinho aqui no programa dos PA. Também aí os blocos aí dos comerciais aí com as propostas dos candidatos. Então já tá se organizando aqui agora pra sexta-feira ter, fique tudo pronto, né? Pra vocês ficando bem informados, né? Manda um abraço, Ivonete, tá lá confirmando a audiência. Alô, Ivonete, grande abraço aí também, meu amigo Munhoz. Alô, Munhoz, bom dia, Munhoz. 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

0: fiscal do rádio, que tem que dar os parabéns pro homem, né? Nosso amigo Gilmar, grande abraço aí, Gilmar, diretamente da Tecno. Fiscal do rádio, né?
1: Amor diferente.
0: Ei, Gilmarzão, grande abraço.

0: horas, agora 11 horas, né? 10h59, 11 horas da manhã. 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
1: Muito bom.

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8: 11:07.
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1: Ó, o Fabinho já avisando que daqui a pouquinho vai estar aqui com o padre João Rafael. Show de bola, Fabinho. Tá lá na escuta agora? Ontem, né, por motivos maiores, né, o padre não pôde estar aqui. Então ele pediu, né, se a gente conseguiria disponibilizar o horário no meio-dia aqui hoje, pra que ele pudesse vir, né, rezar, né. A gente tem aí a segunda-feira, começando a semana, né, almoçando com o padre João Rafael. Mas ontem, infelizmente, ele acabou que, por decorrência, ele não conseguiu vir e pediu pra gente conseguir disponibilizar hoje, né, ao meio-dia. Daí a gente falou, não, pode chegar por aí. Daqui a pouquinho, então, chegando aí o Paulinho Toledo, o Fábio Lari, também o padre João Rafael aqui. Almoçando com o padre João Rafael daqui a pouquinho aqui, na 102 FM. 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

9h30 agora. Restaurante da Leonora, daqui a pouquinho servindo aí delicioso, delicioso almoço, né? 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A Dani lá ainda. 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A Dani, a tia, a Leonora, a equipe aí da Restaurante da Leonora. Um grande abraço, daqui a pouquinho nós já vamos chegando por lá. 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

0: Horas agora, 51 minutos, daqui a pouquinho chegando aí, almoçando com o padre João Rafael, o Fabinho também já tá por aqui nos estúdios. Vamos estar chamando o Thiago vai gordinho aí do evento Loupiá, que vem se aproximando aí, mais um grande evento aí pra região sendo estado, né, Thiago? Bom dia, seja bem-vindo.
1: Bom dia, Samuca, bom dia a toda a galera aí da 102.3 FM. Isso mesmo, Samuel, a Expo Loupiá tá chegando, a gente até deu uma demoradinha pra vir, não tá conseguindo casar, aí demorou um pouquinho pra vir pro rádio. A gente tenta sair na hora e às vezes não consegue, né? Aí hoje deu certinho a gente dar um pulinho aqui e já deixar explicado aí pra galera de Pitanga e toda a região um pouquinho mais sobre a Expo Loupiá. Então a Expo Loupiá, Samuca, é um encontro de rebaixado, carro antigo, é encontro de motos. Quem gosta de moto aí, que não gosta da Arde Grau, mas gosta do encontro de motos, vai ter encontro de motos também. Pessoal aí da parte do cavalo de aço também, a gente tem um espaço hoje diferenciado aqui no Guarani, que a gente montou para o cavalo de aço. O pessoal gosta daquele zerinho na quadra, na parte de asfalto, na parte de como fala, de concreto ali. Aí temos a área de som automotivo também, a área de moi na lama. O pessoal aí das caminhonetes já queria dar a chamada no pessoal de Pitanga e toda a região aí que gosta do moizinho, da saroba, né? Aí na parte da lama. E dia 6 de setembro no Guarani Clube de Campo, a partir das 9 horas da manhã. Vocês aí de toda a região são nossos convidados. Samuca, também pode entrar com carne já cortada aí ou no espetinho. Proibido entrar de facas e bebidas. Então vamos ter praça de alimentação também no dia ali com o pessoal do Sabor na Rua. Aí também som via Link FM com o DJ Samuel Nunes e o DJ de som automotivo aqui de Vaiporã, que é nosso parceiro aí desde lá 2013. Então, é isso aí, convidando todo mundo para dia 6 de setembro, a partir das 9 horas da manhã, no Guarani Clube de Campo.
0: 9 horas da manhã, então, convidado aí a todos participarem desse evento, então. O evento carro rebaixado, mas não é só carro rebaixado, então, tem área do grau, também pessoal das motos, também. Isso. O moagem também, o povo das caminhonetes, né, que gosta aí do...
1: Que gosta da sarauminha. Então, o pessoal, às vezes, tem um carro rebaixado e não tá nenhum grupo de carro rebaixado. Isso. Pode ir pro evento ali, passar o dia, a tarde com a gente. Pessoal, às vezes tem moto, mas não tá nenhum grupo de moto, também pode ir, que nós temos os locais aí para as motos ficar, pro pessoal do grau, pro pessoal do som automotivo, pro pessoal das caminhonetes off-road, pro pessoal aí do som automotivo, pessoal da... Que mais? Do cavalo de aço. É muita coisa, Samuca do céu. Hoje a gente nós estamos aí entre os maiores eventos da região central do estado. Da parte automotiva, o maior evento da parte automotiva aí de toda a região.
0: Aí, então. Obrigado, Thiago. Então, Guarani Clube de Campo, dia 6, você tem como é que faz aí o pessoal querer encontrar você, bater um papo, conversar, trocar ideia, às vezes uma parceria com alguma empresa ou alguém que queira aí tá se organizando também, levando barraca, tendo, conversando com você aí pra tá levando a família aí pro evento, pegando os pulseiros. Como é que faz pra conversar com você, Thiago?
1: 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E daí também nossos parceiros aqui, que é a 102.3, Samalhas, Gilberto Rodas, Interativo Comunicação Visual, Pereira Diesel, Autocolor Tintas, MWNet, Dois Irmãos, Mecânica da Mecânica Elétrica, a Simone ali da Aroma de Limpeza, o Jean aqui da SC Consultoria, a Infocel, o pessoal da Polar, o Júlio Personalizados, Viking Barbearias, aqui do ladinho aqui da 102. 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Então, vem com nós, entra no nosso Instagram lá, tem Expo Loupiá Oficial, manda mensagem, ingressos aí a R$40 na hora. 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Não paga o estacionamento do carro, só ingresso pessoal.
0: Bem, a gente tá falando agora direto do Barretão. Estamos falando diretamente do Barretão, meu amigo Guilherme Petreschi tá lá na sintonia. Alô, Guilherme, pedindo um Fátima Leão pra acabar com tudo lá, né? Tá lá na área do camping lá, tá lá com a família, com o trailer, lá tomando a corona, lá na sintonia. Um abraço cedo, né? Lá, na verdade, não é cedo, lá já tá tarde já pra tá tarde. Tomando uma, né? O pessoal lá que estão lá no Barretão, um grande abraço aí. Valeu, Guilherme, tamo junto e vai lá o Fátima Leão daqui a pouquinho aí, almoçando com o Padre João Rafael. Aqui na 102 FM, nosso muito obrigado a todos. Amanhã se encontramos a partir das 9h30 da manhã aqui no programa dos Piá.

0: o complicado.
1: Mas tira minhas áreas que estão com ele lá. Quero mandar um abraço aí ao Josiel. O Guilherme, o Juninho aí. Manda os parabéns pro Paulo de Laranjal aí que tá com nós. Aniversariante hoje. Então, Fatima Leão pra você aí, Paulo. Diretamente aí do Barretão.

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4: Meio-dia e três.
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8: Olá, queridos e amados filhos e filhas, ouvintes da Rádio Pitanga FM 102.3. Sejam todos muito bem-vindos. Almoçando com o Padre João Rafael. Ontem, infelizmente, eu não pude estar convosco por conta dos compromissos, mas hoje estamos aqui. Eu, Padre João Rafael, e o Fábio Lara, aqui na técnica. Fábio, tudo certo? Tudo animado?
9: Opa, bom dia, padre. Bom dia aos ouvintes do programa dos Piadas 102 FM. Programa também Almoçando com o Padre João Rafael. Tudo certo, estamos por aqui.
8: Coisa boa, coisa boa. Sejam todos muito bem-vindos a este momento de fé, de amor, de reflexão. Louvado seja Deus pela vida de cada um de vocês que estão nos acompanhando neste momento através das ondas da Rádio Pitanga. Muito bem, você pode mandar a sua mensagem aqui para nós no 42 99900 8756, repetindo 42 99900 8756. Rádio Pitanga com o Padre João Rafael, sejam todos muito bem-vindos. E vamos de música? Vamos de música, com certeza. Vamos de música Utopia com o Padre Zezinho.

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1: Muito bem, estamos aqui no programa Almoçando com o Padre João Rafael. Mande a sua mensagem para nós no número 42 99900 8756. Escutamos aí uma música muito antiga do Padre Zezinho, não é? Utopia, Utopia. Eu lembro dessa música, meu pai passando café, e a gente escutava essa música de fundo. Opa, coisa boa! E pessoal, vocês viram o que aconteceu, né, Fábio? Com a loja do nosso amigo, nosso parceiro Carlos, não é? A loja Alegrai-vos, a loja do Carlos e da Thay. A loja Alegrai-vos, né? Eles roubaram a loja nesta noite, não é? Roubaram a loja nesta noite. Né, quebraram o vidro, levaram algumas peças. Que pena, né? Que pena, né, Fábio? Né? O que, que vai fazer com a camiseta lá católica? Nós esperamos que pelo menos rezem, né? Mas olha, hoje em dia tá difícil, né, cara?
2: É,
1: tá difícil.
2: Cada dia nos surpreendendo ainda mais, né?
1: É verdade.
2: Aí com uma loja aí, sempre o pessoal adquirindo os produtos aí. Sempre levando Deus aí sempre em primeiro lugar. E ontem nossos amigos tiveram esse grandioso prejuízo e também a gente espera que pelo menos o pessoal que teve essa ideia, que não é boa,
1: sim.
2: Pelo menos aí façam em oração, né?
1: Exatamente.
2: Levaram
1: pelo menos
2: muitas camisas, moletons.
1: Sim. Pelo menos a gente espera que a polícia pegue também, né? Tem imagens, tem tudo, né?
2: Ah, com certeza.
1: Mas, né? Porque pelo amor de Deus, vamos rezar pelo Carlos, pela Thay, pro pessoal da loja Alegrai-vos, para que eles possam crescer cada vez mais, não é? E vamos lá, pessoal, mandando a sua mensagem. Sandra! Ô Sandra! Tudo certo? Boa tarde, padre. Peço oração pela minha família. Sandra, pode deixar que o padre João Rafael vai rezar por você, sim. Com certeza, minha irmã. Deus te abençoe, te proteja, te santifique. Ótimo trabalho. Estamos juntos, Sandra. Ô, Neizo. Bom dia, Neizo. Neizo lá da borracharia, não é? Neizo, Deus te abençoe, te proteja, te santifique sempre. O telefone do Neizo, se você está com problema aí no seu carro, no seu pneu, é 42 999 25 8152. 42 999 25 8152. Ô Neizo, grande abraço, meu irmão. Deus te abençoe e te proteja sempre, viu? Grande abraço. Rastelo Batista, ô Rastelo, você tá bom? Olha, o Rastelo mandou uma figurinha aqui. Boa tarde, Rastelo, você já almoçou? Hã? Espero que sim, Deus te abençoe, te proteja, te ilumine sempre. Rafael Venâncio, sempre acompanhando aí o Padre João Rafael, né, Rafa? Vamos escutar o áudio do Rafael? Vamos lá? Isso aí, um, dois e...
3: Bom dia, Padre João Rafael.
1: Bom dia.
3: Padre. Sua bênção, Padre.
1: Deus abençoe.
3: Viu? Eu gostaria de ouvir a música da Colo de Deus, Desperta, e ofereço a todos que estiveram ouvindo seu maravilhoso programa. Uma ótima terça-feira abençoada para vocês da 102 FM.
1: Opa, Rafa, vamos já engatilhar aqui a sua música, né? Desperta da Colo de Deus. Com certeza vamos colocar para você escutar aqui, Rafa. Coisa boa, um grande abraço para você. Vamos lá. Ô Sandra, você tá boa, Sandra? Boa tarde, padre. Peço oração para minha família. Ah, Sandrinha mandou aqui amém. Ô Sandra, obrigado, imagina, tamo junto. João Lucas dos Santos e Luana Querêncio, moda country. Bom dia, padre, sua bênção. Deus abençoe essa família querida. Olha aí, ó, que chique, parabéns por essa família. Que foto bonita do seu perfil, Lu. Olha só, Deus abençoe. João Lucas e Luana, Deus abençoe sempre. Amoroso, ô amoroso, Bom dia, amoroso. Deus te abençoe. Olha quem tá aqui conosco também. É eles, é o Henrique Randa. Henrique Randa, Deus abençoe, proteja, ilumine, santifique sempre. Coisa boa. Obrigado pela audiência. Bom dia, Miguel Bueno. Ô, Miguel, bom demais da conta. Paulinho Toledo. Ô, Paulinho, ansiosos estávamos pelo programa, estou na escuta, abraço. Hoje aqui no trabalho, não deu para ir almoçar na cidade. Tranquilo, Paulito. Deus abençoe, proteja, ilumine sempre, viu? Sirlei Santos. Bom dia, Padre João Rafael. Peço oração por mim e toda a minha família, pelos doentes. Sirlei Santos, do Olho da Água, sempre na escuta. Ô, Sirlei, um grande abraço para você, minha irmã. Um grande abraço para você. E nós vamos mandando aí a sua mensagem, o seu pedido de oração. Logo mais o Padre João Rafael irá fazer um momento de oração com vocês. O número 429-9900-8756. E atenção, os pedidos de orações que vocês mandam para mim, o Padre João Rafael leva, tá certo? Para celebrar nas minhas missas particulares, tá certo? Padre João Rafael leva para rezar nas minhas missas particulares. Levo todos vocês aqui que participam do programa, que pedem as intenções, que colocam o seu pedido de oração. Tá certo? Vamos lá. Ô, João Manchur, você tá bom? Ô, João, coisa boa. Olha a foto do João, cara. Ó, tipo um galã aqui, hein, João? Coisa boa. Sua bênção, Padre João, tudo bem? Tudo certo, tudo animado. Conto com suas orações e conto com as minhas também. É o Vanderlei e a Thaís. Um abraço. Deus abençoe e proteja sempre, viu? Grande abraço. Obrigado pelo carinho e com certeza, né? Rezem pelo padre. Rezem pelo padre. É bom rezar pelo padre, né? Com certeza. Quem tá aqui conosco é a Luzia. Ô, Luzia, boa tarde, padre. Sua bênção. É a Luzia e o Sérgio do Borboleta Baixo. Opa, pessoal lá do Borboleta, Deus abençoe Borboleta Baixo, nossa querida comunidade do Borboleta, Deus abençoe e proteja sempre. Vamos de música? Vai mandando a sua mensagem, o seu pedido de oração, tá certo? Vamos de música. Desperta, que é o pedido aí do Rafael Venâncio. Desperta, colo de Deus.
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1: É isso aí, desperta tu que dormes. Uhul! Ai! Depois do almoço dá um sono, né, Fabinho? Então bora despertar, povo. Bora despertar, nossa, com certeza.
2: Essa música desperta, né,
1: Fabinho? Desperta, oh, com certeza. Você também pode pedir a sua música aqui, tá bom? Música católica para alegrar o nosso almoço, né? Muito bem, vai ser uma alegria poder atender o seu pedido. Opa, boa tarde, padre. É a Eloxeliga. Boa tarde, padre. Sua bênção. Gostaria de agradecer o senhor pelo momento no acampamento de casais e que Deus continue abençoando a sua vocação. Estamos na escuta diretamente de Manuel Ribas, Paraná. Eu, Heloíse e o amoroso pedimos orações para nossa família. Opa, Deus te abençoe, Heloíse. Deus te abençoe, abençoe esse casal, não é? Gostaria de ouvir Asas do Espírito. Com certeza, padre vai colocar aqui, já engatilhar para você a música Asas do Espírito. Que alegria. Obrigado pelo carinho, pela sua mensagem. Que Deus possa abençoar cada vez mais, viu? Deus abençoe sempre. Vamos lá de mensagens, vamos ver. Opa! Olha aí, sua bênção, Padre João Rafael, estamos na escuta. A Mauri família, salve Santa Rosa, é o Amauri, a Fran, também a Vanessa Randa. Vanessa Randa tá aqui conosco também na escuta. Grande abraço, Vanessa. Renato Hacke, ô Renato. Tudo bom dia, padre. Sua bênção, Fábio. Dupla dinâmica. Toque Coração de Mãe da Mariane. Música tema do meu acampamento. Com certeza, vamos colocar sim. Tá certo? O Fábio já vai marcando aí para nós pegarmos. A Valdiné.

0: Eia Martins, bom dia, padre. Olha aí, ó, Munhoz. Bom dia, padre. Peço uma bênção para minha família e minhas duas pequenas, Maria Eloá e Maria Helena, e minha esposa. Opa, Deus te abençoe sempre, meu irmão. Obrigado pela participação aqui no programa Almoçando com o Padre João Rafael. Regiliane! Ô, Regi, você tá boa? Boa tarde, padre, sua bênção. Né, padre, quer uma bênção para minha família, com certeza, Regi. Padre vai abençoar sempre. Deus abençoe, proteja, te guarde sempre, te santifique sempre. Um grande abraço para essa família abençoada. Opa, opa, opa, é a Bia aqui, ô Bia. Boa tarde, padre João Rafael, sua bênção. Peço orações para o meu esposo Osmair, meus filhos Mateus Henrique e João Pedro, e meus netos Lavínia e Heitor. Deus te abençoe, Bia. Deus te abençoe, te proteja, te santifique. É gostoso, né, Fábio, quando o povo manda as mensagens para nós aqui, né? É bom, porque daí é isso que anima o programa, né? É com isso certeza. Que anima o programa, Almoçando com o Padre João Rafael. Não vai deixar o padre falando sozinho. Não vai deixar o padre falando sozinho aqui.
1: O rádio tem essas vantagens, né, Padre João? Você pode estar trabalhando, pode estar almoçando, pode estar dirigindo, pode estar fazendo seus afazeres, mas sempre ligado, acompanhando uma música boa, mandando aquele alô para aquela pessoa que você quer conversar. Às vezes a pessoa tá longe, às vezes tá lá, a pessoa está trabalhando numa mecânica, a esposa tá em casa.
0: Com certeza.
1: Pede uma música, manda lá pro esposo, né, pro namorado, ou até mesmo pra um pessoal aí que mora no interior.
0: Sim,
1: manda
0: sim,
1: um alô, sim. Manda um abraço. Então o rádio sempre vai estar aí. O pessoal falou que com as tecnologias o rádio ia perder o espaço.
0: É.
1: Mas o rádio, ele não deixa.
0: Não perde.
1: Nunca vai perder,
0: não,
1: porque
0: perde.
1: É uma
0: comunicação. Lembra antigamente que tinha aquelas radionovelas?
1: Sim. Hã? Eu peguei o final dessas radionovelas.
0: É.
1: Mas eu tinha.
0: Tinha as radionovelas, tinha até os barulhinhos que a percussão fazia, né? Ele estava andando na direção. Com o cavalo.
1: Ai, gente. E as trovadas. Acabou com uma folha.
0: É, bem isso mesmo. É.
1: Legal, legal.
0: Com certeza, com certeza. Vamos lá, vamos lá. Olha aí, ó. Temos várias mensagens aqui. Continue mandando a sua mensagem para nós, né? Olha lá, Gislaine, hoje. Sua bênção, padre. Um abraço direto de Araucária. Salve Santa Rosa. Com carinho, Fabiano, Gislaine, Heloísa, Sofia e Gustavo. Deus abençoe, Gi. Olha só a fotinha do perfil deles, que chique. Deus abençoe você, o Fabiano, toda a sua família. Salve Santa Rosa, minha irmã. Um grande abraço. Obrigado pela presença. Olha aí a Andressa Bertolini. Ô, Andressa, você tá boa, Andressa? Olha aí, tá escutando a gente aqui, coisa boa, Andressa. Boa tarde, padre. Toca a música Jovem Galileu do Padre Zezinho para toda a família Bertolini. Com certeza, vamos tocar. Mas vamos de música, não é? Tem uma aqui que pediu a música aqui. Cadê? Asas do Espírito. Vamos escutar a música Asas do Espírito e depois nós vamos atendendo as demais músicas, tá certo? Asas do Espírito, força, vamos lá, Deus abençoe.

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1: Muito bem, amados filhos e filhas, estamos aqui de volta, almoçando com o Padre João Rafael. Escutamos Asas do Espírito e também Coração de Mãe. Coisa boa. Boa tarde, boa tarde. Oi, Elisandra. Tudo bem, filha? Boa tarde, padre. Elisandra Jefferson, obrigada por suas orações. Ajudou muito, padre. Opa, mandaram uma foto aqui, ó, almoçando. Coisa boa. Deus abençoe vocês sempre, sempre, sempre, sempre, sempre, viu? Louvado seja Deus pela vida de vocês. Rezem pelo padre, tá certo? Coisa boa. Muito bem. Maria Miranda. Ô, Maria Miranda, é parmeirense. Olha aí, Maria. Boa tarde, padre. Sua bênção. Peço oração para mim e todos da família Miranda. Deus abençoe e proteja sempre. Ana Aparecida. Ô, Ana, você tá boa? Deus abençoe. Boa tarde, padre. Estou ouvindo seu programa. Ana Aparecida do Rio do Meio. Deus abençoe, Ana. E lembrem-se, pessoal que está escutando, né? Pegue lá o seu copo com água, os seus remédios, aquilo que você deseja que o padre abençoe. Padre, mas a bênção através do rádio vale? Meu filho, minha filha, presta atenção numa coisa. A bênção, ela não tem limites. O que importa é a intenção do padre de querer abençoar aquilo que vocês apresentam, tá certo? Então, quando você coloca o copo de água na frente aí do rádio, perto de você, você segurando também seus remédios, objetos devocionais, o padre naquele momento coloca a intenção para abençoar aquilo que vocês estão apresentando. Então, com certeza se torna bento, tá certo? Então fica aí, esperem você. Daqui a pouquinho nós já vamos dar a bênção, tá certo? Olha lá, Josiane Pereira, bom dia, padre, sua bênção. Peço oração para toda a família Pereira. Quem pede é a Josiane Pereira de Campina do Simão. Se puder, toque a música do padre Marcelo Rossi com a participação do Bruno Marrone. Opa, pode deixar. Vamos engatilhar aqui também, minha filha. Como deixar aqui certinho para nós colocarmos, né, no final aqui do programa. Que o programa já tá quase acabando. Nossa, falta só 20 minutos. Rapaz, passa rápido demais, não passa? Eita, nós. Mas daqui a pouquinho, com certeza, nós vamos tocar a música do padre Marcelo Rossi e Bruno Marrone. Se eu não me engano, você está falando, né, Josiane? Da Nossa Senhora do Brasil é o nome da música. Muito bem, muito bem. Olha lá quem tá aqui conosco, é a Márcia, lá do Patrimônio dos Cajos. Ô, Márcia, você tá boa? Márcia Leal, um grande abraço pro pessoal do Patrimônio. O Fábio... O Fábio fica louco com as minhas loucas. Ai, ai, ai. Liga não, Fábio. De vez em quando eu dou umas piradas assim, sabe? Fica.
2: Eu também, ó. De vez em quando eu dou umas bloqueadinhas.
1: Aí, ó.
2: Umas piradinhas.
1: Então a Márcia diz assim pra nós: padre, sua bênção para minha família e para a comunidade do Patrimônio dos Cajos. Que Deus abençoe sempre sua caminhada com a proteção de Santa Rosa de Viterbo. Hoje é o meu primeiro dia que estou escutando o seu programa. Ô, Márcia, seja muito bem-vinda, muito bem-vinda. O programa acontece toda segunda-feira, que ontem eu tive compromisso e aí eu coloquei hoje para terça-feira. Tem gente que tá pedindo aí para que o programa fosse todo dia. Meu Deus, aí se for todo dia, imagina, né? Será? Será? O que vocês acham? Será que vai dar certo um programa do Padre João Rafael todo dia? Hã? Aqui, almoçando com o Padre João Rafael? Vamos lá, vamos lá. Ô, Tainara, sua bênção, padre. Estamos na escuta e ansiosos para servir no nono FAQ. Opa, coisa boa. Sejam muito bem-vindos. Deus abençoe e proteja sempre, Thay. Grande abraço. Olha lá, a Josiane mandando mensagem também aqui pro padre. Bom dia, padre. Aqui é a Josiane de Castro da Planalto. Peço oração para toda a minha família. Deus abençoe e proteja sempre, minha irmã. Sempre, sempre, sempre. Neste momento, então, o padre vai fazer a oração de bênção da água, tá certo? Já vamos abençoar a água, tá certo? E com certeza, seus objetos devocionais, tá certo? Para que nós possamos abençoar. Preparados? Sim ou não? Sim? Então vamos abençoar com fé, amor e devoção.

Pai Santo, rico em misericórdia, eu te louvo e agradeço por todas as graças que nos concede em nossa vida. Te louvo e agradeço por cada ouvinte aqui da Rádio Pitanga que nos acompanha neste momento. Peço a vossa proteção para que livre cada família, cada pessoa, cada mulher, cada homem, cada criança, cada idoso. Livre, Senhor, das insídias diabólicas, que a tua força possa vir sobre eles neste momento e que teu Espírito Santo possa invadir neste momento os corações, as casas, as famílias, que a paz do teu amor, a tua concórdia reine para sempre sobre eles. Peço, Senhor, que a tua força venha sobre esta água que vossos filhos apresentam neste momento, para que se torne arma poderosíssima contra os efeitos de Satanás e remédio eficaz para a cura do corpo e da alma. Dignai-vos abençoar e santificar estes remédios que vossos filhos apresentam, para que sejam eficazes ao tratamento que se propõe. Abençoa, Senhor, cada objeto devocional, imagem, terço, vela. Abençoa, Senhor, essas pessoas que estão acamadas e nos escutam também. Peço a vossa poderosa unção, a vossa poderosa bênção. Peço pela intercessão de Santa Rosa de Viterbo e Nossa Senhora das Graças. Ave Maria, cheia de graça, o Senhor é convosco. Bendita sois vós entre as mulheres e bendito é o fruto do vosso ventre, Jesus. Santa Maria, Mãe de Deus, rogai por nós, pecadores, agora e na hora de nossa morte. Amém. A cruz sagrada seja a minha luz. Não seja o dragão o meu guia. Retira-te, Satanás. Nunca me aconselhes coisas vãs. É mal que tu me ofereces. Bebe tu mesmo do teu veneno. O Senhor esteja convosco. Ele está no meio de nós. Pelos poderes e mistérios da cruz de nosso Senhor Jesus Cristo, sua gloriosa ressurreição, desça a bênção de Deus sobre esta água, sobre esses remédios, sobre esses objetos e todas as pessoas que nos escutam. Em nome do Pai, do Filho e do Espírito Santo. Amém.

Este é o programa Almoçando com o Padre João Rafael. Vamos de música? Nós que vamos, Padre Marcelo Rossi, Nossa Senhora do Brasil.

0: Olha nós aí. Vamos que vamos. Olha só, a Ivone mandando mensagem lá do quarteirão Aparecida. Ivone, Deus te abençoe e proteja sempre, viu? Olha a Inês Kazorowski. Oi, Inês, manda um abraço pra nós, bom fim de tarde, boa tarde, Padre João Rafael, sua bênção. É de Boa Ventura de São Roque. Oi, Inês, obrigado pela sua presença aqui conosco, viu? Deus te abençoe, te proteja sempre, sempre, sempre. Pessoal, estamos chegando ao final do programa Almoçando com o Padre João Rafael. Espero que você tenha gostado. Também, claro, se você tiver alguma sugestão, você pode nos mandar aqui na Rádio Pitanga no telefone 42 99900 8756. 42 99900 8756. Estamos escutando de fundo, não é? Padre Zezinho, Maria da Minha Infância. Olha aí, um pedido do Alceu. Alceu tá escutando a gente lá. Ô Alceu, grande abraço para você. Tá certo? E o padre encerra também com o Padre Zezinho. Aqui um certo Galileu, que foi pedido aí, não é? Para é um pedido da família Bertolini. Eca, coisa boa. Um bacio a tutta la famiglia Bertolini, grazie mille a Dio, ringrazio a Dio per questa famiglia, va bene? Bacio nel cuore. Fabio, muito obrigado, Fabio, pela sua presença, pela técnica aqui conosco. Deus abençoe sempre.
1: Beleza, padre, sua bênção e a todos os nossos ouvintes do programa do Padre João Rafael, Almoçando com o Padre João, toda segunda. Hoje veio na terça, porque eu tinha uns... Ontem é inadiável alguns compromissos.
0: Exatamente.
1: Mas quando acontecer alguma situação aí, pode ficar tranquilo que não vai ficar sem vir a semana aqui na Rádio 102 FM.
0: Amém.
1: Nós damos jeito.
0: Isso mesmo. Eu espero que você esteja gostando do programa. Tá certo? Deus abençoe sempre. Um certo Galileu, Padre Zezinho, um grande abraço. Ótima semana. Estamos juntos, unidos em oração. Eva, Deus abençoe, Eva.

0: Pode.
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2: 1:09.
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2: Estou chegando. E aí, como que vocês estão? Tudo beleza? Legal? Livre, leve e solto. Mais

0: momento você já pode comandar aqui o nosso programa, tá bom? Tá valendo! Já agora, 13:12.
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lancinho, lancinho, lancinho, turma do pagode aqui na programação, às 13h20, 13h20. Excelente tarde pra você que tá aí na peleia do dia a dia, tá aí trabalhando, tá aí ouvindo a programação. Aquele abraço, gente.

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7: De volta, agora são 13h28, excelente tarde pra você, numa boa legal, tá aí curtindo a programação. 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Precisou? Vai pra lá você também, tá bom? 13h30.

0: 7h37, no intervalo comercial tá chamando, é bem rapidinho, e já já voltamos com mais sucessos pra você aqui na tarde.
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3: É por aqui mesmo. Agora são 13:41. Alô, pessoal do Cabeça Auto Center, né? Estão lá com o rádio ligado agora, confirmando a audiência. Alô, Piazata trabalhando. Alô, Cabeça, pessoal do Cabeça Auto Center, abraço. Ô, galerinha, 13:41, mandar uma boa tarde também aqui. 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Já que vai conversar comigo também, direto

Brasil, aqui na programação. 10 minutinhos faltando para as duas agora. 10 para as duas. 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Alô Zezinho, toda a equipe, abraço. 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Manda um abraço lá pro Fabinho Lara, tá lá confirmando a audiência também, né? Alô, Fabinho, aquele abraço, ótima tarde aí. 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

0: galerinha do meu Brasil Baronil, agora são 2:03, 2:03, e você ligado com a gente, aquele abraço, obrigado pelo carinho, né, que você tem aqui com a nossa programação aí, tá bom? O Ministério. Essa é um mistério, né? 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Transforma então em versos as histórias, tradições e costumes da nossa gente e concorra aí à premiação do primeiro ao quinto lugar no valor de R$18.000. As inscrições são gratuitas até o dia 31 de agosto. É só você acessar o site lá, vozesiversos.com.br, e participar aí, tá bom? Apoio da Coamo e a realização da Lei Rouanet através do Ministério da Cultura. 2:04, 2:04. Pega lá a participação do meu amigo Nelson Teles, coloca no ar, vai lá, fala comigo, Nelson.
1: Fala aí, Marcão, boa tarde. Tudo tranquilo? Vai, Nelson, irmão. Teles, por aqui. Estamos dando umas sorteadas na cidade aí, ouvindo a amarelinha, hein? Toque pra nós aí, Venga Boys aí, xalalalala. Beleza, Marcão? Tudo que é de bom.
0: Valeu, Nelson, aquele abraço, irmão.

Este é o Panda, eu te seguro. 2:10 agora, 2:10. 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Adriel, aquele abraço. Tá lá confirmando a audiência também na programação. 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
2: Galera, agora 2:19, te mandar um abraço aí para os motoristas da saúde aqui do nosso município e dos municípios vizinhos, né? A gente tem uma galera do pessoal que trabalha com ambulância, ônibus, micro-ônibus, van da saúde, né? Que vem de outros municípios para cá e sempre acompanha a programação, e os nossos, né? O pessoal e os nossos motoristas da saúde aqui do nosso município também, um abraço para vocês, obrigado.

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Agora 2:21, ótima tarde! Alô, Valdineia, abraço, boa tarde, amiga!

0: 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Deixa eu conversar com a Jaque já aqui na programação, né? 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
0: 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Alô, minha amiga Nadir, aquele abraço. Minha amiga Janete, Marcão, toque pra nós. Take my brother away. Vou mandar a Janete já já. Abraço, amiga.

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Ô Dora Camargo, abraço, Dorothy, né? Dora Camargo, Dorothy Camargo, abraço, obrigado pelo carinho da audiência e ótima tarde, tá bom?

galerinha, até na hora do tchau, até na hora de ir embora. Quero agradecer você pelo carinho, né? Pelo carinho e pela audiência. Na sequência, o Bronze chega por aqui para acomodar a programação. Amanhã, meio de semana, já quarta-feira, nós estaremos a partir das 8 horas da manhã, já com o Jairo por aqui também, trazendo muitas informações para você no Jornal da Manhã, tá bom? Obrigado a todos pelo carinho e pela audiência. Grande abraço, tchau, tchau. Valeu, gente. Fui, valeu!

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10: 3:05.
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2: Onde é que? Opa! Tome esse microfone aí pra você aprender, rapaz. Mais 26 anos de rádio, eu aprendo, ó. Trabalhar nas mesas modernas. Viu? Onde é que tem desses mini dinossauros aí, filho? O pai quer comprar. Pai, cuidado, senhor, com o celular na mão aí, rapaz. Homem quase paga R$500 por filhote de dinossauro criado com IA. O vídeo falso de suposto mini dinossauros circulou nas redes sociais e quase convenceu uma pessoa de que os animais estavam à venda. Mas essa IA, né, rapaz, esses dias eu acreditei que o Silvestre Stallone, com 80 anos, ele tava pulando um vagão de trem. Daí eu falei pra Botuda, viu? Olha aí o Silvestre Stallone aí, ó. O teu pai tem quantos anos? Já perguntei quantos anos tinha o pai dela. Falei, quantos anos tem teu pai, Batuda? Falei, o pai tem 76. Falei, aqui, ó, o Silvestre Stallone pulando de um vagão de trem com 80 anos, que é a importância do preparo físico da pessoa na velhice, né? Depois eu fui ver um vídeo que circula nas redes sociais, criado por IA. Que barbaridade, tia. Hoje é dia 25. Dia 25 de agosto de 2026. Eu sou o Bronze Botudo. E a partir de agora você pode pedir. Eu sou o garçom do rádio. Qual música você quer ouvir nesse programa maravilhoso que começa agora? Tem que gravar. Se eu não gravar, quem vai gravar esse programa? Qual música você quer ouvir nesse maravilhoso programa a partir de agora?
3: Fala, meu amigo Botudo. Manda um alô pra piazada aqui no, na torneirinha do Scooby. Tamo tudo ouvindo aqui a programação. Nosso amigo Elito, famoso rato. Mineiro tá aqui também. O Scooby. Manda um alô pra piazada aí. Toca pra nós e um couro de boi.
2: Conheço um belo de... Couro de boi. Tá aqui, pai. Tá o teu corinho aqui, agora você arranca a casa aqui, ó. Jaguara. Tô teu couro aqui pra esse arranque daqui, Jaguara. Boa tarde, Pitanga, no Paraná. Sejam bem-vindos, eu sou o Bronze Botudo, delegado da audiência. E esteja preso. 3 da tarde.
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0: festas da Lime Movimento de São Roque, medindo a audiência com o audienciômetro. Vamos ver o que está marcando aí na caminhonete do Fernandão. Inclusive, vem aí o encontro de amigos, o segundo encontro do Fernandão, dia 12 de setembro, agora no Rio do Meio. Vai ter porco no tacho, inscrições antecipadas, R$70. Fale com o Fernandão aí, você que é trilheiro, rapaz. Você que gosta de acelerar as motos, 9900-1752. 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Ouvinte do delegado da 102 FM, hoje eu sou o seu garçom. Qual música você vai pedir pro garçom? Como é que você fala pro garçom? Mas tem que tratar o garçom com carinho. Como é que você fala pro garçom para pedir tua música aí? Vai lá!
1: Boa tarde, Bronze. Boa tarde aos ouvintes da 102 FM. 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
2: A morte lenta das cores no mundo. Quando observamos imagens antigas, parece existir um mundo mais colorido. Lojas chamativas, carros vibrantes, quartos infantis intensos e objetos domésticos com combinações hoje consideradas ousadas. Bronze, qual era a cor da sua geladeira quando você era criança? A nossa era vermelha. Depois eu lembro que a mãe trocou por uma marrom. A minha tia tinha azul. E era realmente, os elétrons eram muito mais coloridos, né? Hoje é uma coisa mais clean, preto, inox, branco. E a gente se atenta a esses detalhes e realmente, o mundo assim, as caras...
1: O mundo ficou mais clean, cortou aqui a informação, né? Mais preto e branco, cinza. Oh, é verdade, inclusive eu lembro dos fogões, né? Tinha aqueles fogões que tinham umas asinhas assim, os fogões eram vermelho e azul, os guarda-louças eram azul e amarelos, né? E eu lembro que eu tinha um imã. Uma criança muito pobre. Eu tinha um imã e eu ficava brincando naquele fogão que parecia um robozinho vermelho da vó, rapaz. E ponhava um imã assim em cima do braço do fogão e o outro imã em cima e ficava puxando aquele imã o dia inteiro. Era a minha diversão, era o que tinha. No garçom do rádio hoje, o que vocês querem pedir pro garçom? O que eu vou tocar?
3: Fala, Bronze, velho, beleza? Boa tarde, bom.
1: Ele é marreta lá, piazada aí, ó.
3: Viu? Tamo ligadinho na programação aí, mandou um abraço pra nós aqui na tornaria do Scooby. Um abraço pro Bidu aí e outro pro Galo Velho. Quando ele bater as asinhas, sair voando, pia. O Galizel.
1: Alô, rapaziada. E dele marreta aí. Alô, pessoal do Scooby. Um abração pra vocês. Piazada que estão ligados curtindo o Botudo. Quem mais tá aí? Diga lá. Diga lá. A Aurora hoje, inclusive, ganhou um bombonier aqui no programa do Botudo pela manhã, né, Aurora? 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Lá da Que Tudo da Marielle, que tá com o radinho ligado na 102 FM. Peça, peça, peça. Peça pro garçom. Que o garçom vai atender. Ô, Nerson, conte mais umas piadas daquela, Nerson. Você tá terrível, Nerson. Nerson, vai lá.
4: Boa tarde aí, Bronze. Tirarou, aqui é a galera da CLC, quem tá falando é Edson. Um abraço aí pra Valdo, Romenick, Francibel, Luiz, Cícero. Galera todinha, né, da CLC. Bota aí qualquer um de Zezé de Camargo aí, pra nós. Vai relaxar.
1: Zezé.
4: Show! Chegou. Boa tarde, que boa tarde. Bora cuidar.
1: Chegou nós. Alô, rapaziada. Abração pra vocês, hein? Obrigado pela companhia. Tamo junto. Alô, Luci. O garçom do rádio, toque a música aí, o Andarilho. Como é que vocês falam pro garçom na lanchonete? Vocês não tratam o meu rei? O meu chefe? O meu querido? Como é que vocês falam pro garçom, hein, pessoal? Eu quero que você me trate igual garçom. O meu chegado. Fala, Botudo, toque aí o Baitaga para nós, nosso amigo Ney. A Maria Miranda tá ligada, ouvindo o Botura, um abraço. Fala, Botura, equipe da Duplicação 466, Urso. Olha a galera aqui, tem apelidos, hein? Atenção, a galera da 466, o Urso, o Foquinha, o Formigão, o Pato, o Ganso, o Para-choque, o Lápis, o Lagarto, o Buzina, o Tomate, o Lebro, o Cabeça de Porco, o Barriga de Lycra. O Barriga de Lycra, esse deve comer com força, viado. O Graxainho Churiço, o Coisinha Boa. E o último eu não posso falar, mas é muito bom o apelido. O último não posso falar. Ô Joel, o último não dá, né, Joel? Ô Joel, o último não dá. Fala pra todo. Os carros também eram mais coloridos, né? Hoje estamos em imagens mais neutras, carros eletrodomésticos e decorações de casa, é verdade. Alô, Aline! Obrigado pela companhia, Aline, tamo junto. O Tigrão tá ouvindo o Botudo lá em Cândido de Abreu, essa é a maior audiência do rádio. Há 26 anos. Graças a vocês que caminham junto com o Botudo e a nossa audiência é igual maisena. Que sentido faz ser igual maisena? Vai engrossando. Acho que não é bem assim, mas tá bom. Alô, Lucinho, um abraço. Luiz Letreiro, tudo bem? Boa tarde. Vai.
5: Olá, boa tarde, é da Rádio de Pitanga?
1: É da Rádio de Pitanga. Ô André, tudo bem, André? Como é que você tá, André? Já mandou um videozinho pro Boturo também, André? Obrigado pela companhia, tamo junto aí, ó. O garçom do rádio vai atender vocês. Vai lá, rapaziada, quem tá ligado curtindo o Boturo, aqui tem o Preto, o Benguela, o Bidu e o Galizé. Mande aí os apelidos da galera da tua firma hoje pra nós aí, ó. Mande aí os apelidos da galera da firma pra nós hoje aqui, ó. Se você estiver trabalhando aí, tiver, não pode apelidar o amiguinho. Lá veio quase morto. Será que o meu apelido aqui na rádio? Será que o meu apelido aqui na rádio é quase morto ou não? Às vezes é, eu não sei, né? Vai lá, qual música você vai programar aqui no Garçom do Rádio?
6: Olá, boa tarde, boa tudo.
1: Boa tarde.
6: Toca a música do Gini Gina, apaixonado por você. Só pra nós ouvir aqui na Vila Santa Isabel. É a Ju.
1: Oi, Ju. Alô, Santa Isabel, a Ju. Tá ligada, curtindo o Botudo. Fala, Botudo, toque pra nós, meu amigo Marcelinho Boico, do Alto Latas Boico, quer ouvir Capa de Revista. E era ela, minha mulher amante. Essa é boa, né?
7: Positivo, positivo, meu piado. Você também. Meu, toca pra nós aí, Vestido de Seda.

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0: 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Estão falando sobre apelidos hoje.
1: Ah, meu Deus.
0: Apelidos. Quem tiver bastante apelido na firma, manda pra nós. Eu tô achando que aqui na firma, eu não sei, eu tenho a impressão que aqui na firma acho que meu apelido é quase morto. Ou imunidade baixa. Você vota no qual? Imunidade baixa ou quase morto?
1: Acabar com você aqui,
0: Lourdes. Viu, Camila?
1: Eu tenho um apelido também. Eu tenho um apelido que meus clientes me deram, meus gerentes.
0: Qual que é o apelido?
1: Eu vou falar. A rainha dos colchões.
0: 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E você pode mandar pra cá os apelidos da firma hoje. Camila,
1: vamos lá.
0: Quais são as dicas?
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0: Amanhã, Camila volta. E se você tem coragem, mande pra cá o apelido da galera da firma hoje aí, ó. E quero saber os apelidos hoje. Essa aqui vai pro nosso maior contador de piada dos últimos tempos, nosso amigo Nelson Teles. Estamos aguardando a tua piada hoje, Nelson.

0: se eu for pra trabalhar. Melhor não. 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Inclusive, a família Jaskel tá lá com o radião ligado, ouvindo o Botura nessa tarde. 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Dá uma olhadinha no meu Instagram. Eu acabei de postar lá no meu Instagram o beijo do ano. Pense num beijo, rapaz. Dá uma olhadinha lá. Arroba Programa do Bronze no Instagram. A previsão do tempo diz que choverá hoje 1,9 milímetros. 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Mandar um abraço aqui pro meu amigo Luiz, o Luiz Letreire. E também deixa eu mandar um abraço aqui pra Marlene, que estão lá no 10 de julho. Rapaziada com o rádio ligado. Meu amigo Pedro Azul, que já está de moradia nova. Agora ele tá morando lá perto do Parque Industrial. Como é que é? Ô, Pedro Azul, manda aí os apelidos da tua firma aí, ou se você lembra algum apelido legal que tinha na época que você trabalhava em alguma firma, quer contar pra nós aí, Pedra? Onde é que você tá morando? Qual que é essa música aí, Pedra?
1: Fala, Carudo, achou a moda?
0: Qual que é a moda?
1: Tamo aqui direto do ABM, da audiência, na escuta.
0: Viu? Como é que é essa música? Eu não encontrei essa música, rapaz. Acho que apaguei nossa conversa, hein? Me manda de novo aí. Alô, meu amigo Seto, como é que tá? Já vendo o videozinho, pessoal da oficina aí, ó. Direto e ao vivo. 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
0: Alô, meninas! 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Alô, meninas da Minimax! Obrigado pela companhia! Tamo junto aí, ó! Tudo de bom pra vocês! Alô, meninada, gente boa! 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Ô, boa tarde pra todo mundo que tá chegando aqui. Você pode programar sua música no Programa do Bronze.
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0: Olha, o Sérgio Murilo está no carro, tá ligado? Um abraço, nosso amigo Sérgio Murilo, obrigado pela companhia, grande empresário aqui de Pitanga, Deus abençoe você, cada vez mais sucesso. 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Entre agora no meu Instagram, @ Programa do Bronze, e veja o beijo do ano. Ai, não tem Instagram. Entra no meu Facebook. Procure aí, Programa do Bronze. Olha, vereadoras no Paraná perde mandato após usarem carro oficial para transportar emagrecedores ilegais. Esses dias pegaram essas duas aqui com o carro cheio de Monjaro do Paraguai. Pra que barbaridade. Cassação. As vereadoras Vanessa Cristina Plata da Silveira do União e Alessandra Maria dos Santos de Lima do PSD, conhecida como Índia, foram caçadas pela Câmara de Contenda na região metropolitana de Curitiba após serem flagradas pela Polícia Rodoviária Federal com 4 ampolas de medicamentos para emagrecimento trazidas do Paraguai em um carro oficial da casa. Que barbaridade. Eu tava pensando em conversar com o Marcelo Boico, com o compadre Negão e com o Sete. Vocês não fazem um compartimento falso pra mim, não? Qual de vocês tem coragem de fazer um compartilhamento? Quem faz um compartilhamento? O Marcelo Boico, o Sete, o compadre Negão, aí quem vai num um compartilhamento falso no meu carro, hein? Quem tem coragem? Vamos lá, pesado. O Ruim de Sinal, não, da música. Vou procurar pra você aqui, ó. Ruim de Sinal, lá pro Pedra Azul. Você pode programar sua música também aqui no Programa do Boturo. Qual é a música que você quer ouvir? Ruim de Sinal, vê se eu tenho. Vai lá. Quem mais tá aqui? Fala comigo, Brasil. Fala aí, qual música você quer ouvir? Eu sou o garçom do rádio aqui, ó. Vamos lá, e você pode mandar aqui os apelidos da galera também. Tem apelido aí? Manda pra nós aí que eu quero ouvir. Quem mais tá aqui? Deixa eu ver, escuta aí.
13: Boa tarde, Botudo.
0: Boa tarde.
13: É Marilice Zernec, de Brasnorte, Mato Grosso. Toca a música 60 Dias Apaixonado. Eu ofereço pro meu esposo, Clodimar. Abençoada tarde a todos.
0: Vou mandar pra você aí, 60 Dias Apaixonados. Segundo nós, o pessoal do Mato Grosso. Vamos lá, rapaziada. Programa é a sua também aqui no Programa do Bronze. Você pede a tua moda. O André tá ligado, curtindo o Botudo. O Botudo toca aí, o teu colesterol tá em 500. O teu colesterol tá. Eu não conheço essa mulher. É boa? O André, é boa essa mulher? Vamos ver o CD, André. Ô André, vou colocar na tua conta aqui, ó. Se for ruim, eu vou moer o CD. Como é a música? O teu colesterol está em 500. Se for ruim, já sabe. Eu vou moer o CD, não quero nem saber. É boa? Vamos ver se é boa, então. Vamos programar aqui pro nosso amigo Andrezinho. Vai lá, quem mais tá aqui? Diga lá, eu quero ver. Boa tarde.
14: Boa tarde, Bronze, Janete, por cá.
0: Oi, Janete.
14: Tudo bem? Eu chamaria você de meu querido.
0: Meu querido.
14: Toca aí pra nós o pé de frango.
0: Pé de frango, aí, ó, como é que vocês têm que falar? Igual a Janete fez, hein, com o garçom. Como é que vocês falam com o garçom aí, ó? Ô, meu querido, toca o pé de frango pra nós, aí, ó. Aí é assim. Eu sou o garçom do rádio aí, piazada. Vamos lá, Rogério, que a gente tá marcado aqui. Quem mais tá ligado? Curtindo o Botudo, Programa do Bronze. Boa tarde, Botudo. Toque aí uma dos filhos do Rio Grande. Quem tá mandando aqui é o Miguel. Alô, Miguel, vou mandar pra você aqui a flor do meu jardim. Já tá programado aqui na 102FM, vou mandar pra você já já. Já trabalhando, mandando aqui os videozinhos. Daqui a pouquinho eu vou postar a abertura desse programa em vídeo lá no arroba Programa do Bronze, beleza? Ô Sérgio, será que tem como fazer um compartimento falso no Jeep ou não? Mas tem que ser algo inovador, assim, Pia. Você vê que os caboclos acharam até na... Os caboclos acharam até na sola do sapato do caboclo. Esses guardas estão demais. O caboclo mexeu até na marmita do caboclo, né? Esses guardas estão loucos aqui, ó. Até na minha marmita eles abriram aí, ó.
15: E aí, Bronze, boa tarde, beleza?
0: Boa tarde, beleza.
15: Já que você tá de garçom, então contar uma de garçom, hein?
0: A piada de garçom.
15: Uma vez tinha uma janta no restaurante de casais, né? Tá, fizeram homenagem pros casais, né? Daí tinha música ao vivo. Diz que lá pelas tantas que o gerente do restaurante resolveu de falar umas palavras lá pro pessoal lá, né? Daí agradeceu todo mundo, homenageou e daí falou: agora os homens aí que estão aí, dê um abraço aí na pessoa que mais fez feliz aí nos últimos anos, que quase mataram o garçom.
0: Uma vez do garçom. Uma vez que o garçom morreu, disse que os amigos estavam sentindo muito a sua falta. E daí disse que eles foram num pai de santo lá pra tentar se comunicar, né? Através do pai de santo. E vai, conversa, vai e lá e nada. E depois de uma hora. Apareceu, acabou. Pensei que não queria falar com nós. Nós esquema aqui chamando você. É que essa aí não é a mesa que eu tô atendendo. Deus, fala com essa voz, né? Meu amigo Neizo, tá ligado? Continua o Botudo direto da borracharia do meu amigo Neizo. Lá só toca 102. Tem apelido aí, galera! Apelido Bicudo, Tizil, Torrão, Peruca, Capa de Grude, Dorme Sujo e muito mais. Melhor é o Bronze. Você sabe por que o apelido é Bronze, rapaz? Você é do código 84, acho que não, né? Você é novinho aqui na cidade. Eu bronzeava o lombo dos caboclos antes.
16: Dá só, meu querido. E aí, meu jovem. Bota aí uma Marília Mendonça aí pra nós. Oferecendo pra Romenick novamente, que eles não escutaram, não. Romenick, Bel, Valdo. Adriano, quem tá falando aqui é Edson. Galera da CLC.
0: Valeu, tamo junto, hein? Boa tarde, rapaziada. Alô, galera!
17: Boa tarde, Botudo, que eu tô aqui de Elvisópolis. Toca uma música bem boa, faz o corpo esbalepado. Tô curtindo a amarelinha aqui, tô na carta de tá com uma meio chuva, mas... Tá com chuva, né? Mas... Pra todo mundo que tá ouvindo aí, Pitanga aí, bom? Abração a todos, bom final de tarde pra vocês.
0: Valeu, Tony, tamo junto aí, ó. Valeu, Tony, tamo junto. Alô, rapaziada, programa é sua música, o nosso amigo Sérgio tá lá ligado, curtindo o Botão, um abraço. O meu apelido aqui na rádio, fiquei sabendo nos bastidores aí o que rola, diz que o apelido é Corpo Esgolepado. Será verdade essa informação? 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
18: Fala, Bronze, beleza? Boa tarde, meu amigo.
0: Boa tarde, meu
18: pai do céu, Bronze. Hoje vim pra Boa Ventura.
0: O que aconteceu?
18: Trouxe o audienciômetro aqui,
0: ai,
18: rapaz.
0: Ai, ai, ai.
18: E só deu tamo moendo. Vinha ali vendo cascata ali.
0: É.
18: E veio, tamo moendo.
0: Meu Deus.
18: Só um lugar lá que quando ele tá em outra rádio, ele aparece assim, uma ameaça foi detectada. Mas já no caboclo viu eu, daí já deu tamo moendo de morte. Beleza, Bronze? Mas o resultado é 100% do Boa Ventura de São Roque, programa do Bronze. Só olha, Deus tamo moendo no audienciômetro aí, beleza?
0: Audienciômetro ligado na caminhoneta do Fernando Fessner, lá em Boa Ventura de São Roque. Deve ser algum parente do Bugre, certo, né? Aí uma ameaça foi detectada. Não, a música que o André pediu, a Colesterol em 500, acho que é do Pedro Paulo. O Colesterol tá em 500, é do Corpo Esgolepado. Corpo Esgolepado. Entendi, André. Obrigado aí, a Valtura falou que eu pensei que era. Entendi. Tá bom. Essa é boa. Vamos mandar pra você aí. Tudo de bom. Vamos lá. Você pede e o Batudo toca. Vai.

0: Essa é boa, né, André? Vamos mandar pra você essa música.
1: Bora, delegado, TV Preso, boa tarde. Eu mesmo, janelinha.com, estamos aí na audiência, aí na fazenda de Guilherme Escuira. Vai rodando juntamente os pitilocados, né? Um abraço pra nós aí, toca. Tá com o César Paulinho pra nós hoje, hein, Bronze?
0: Agora?
1: Um abraço pro Luizinho Operador que tá na máquina ali, que o homem. Vou ter que contar um negócio, mano. Ele tem um sonho de te conhecer.
0: É?
1: Luizinho do amor. Olha pra ele. Ai, charinho! Ele é puro nhonho.
0: imita o nhonho pra nós aí. Vocês já viram aquela que a turma do Chaves tá andando, daí ele fala assim, oi, oi, oi. Assim, eu não sou oi, rapaz, eu sou o Chaves. o Chaves tá meio gordo. Tá passando a turma do Chaves e daí a criança fala assim, oi, oi, oi. Assim, eu não sou oi, rapaz, eu sou o Chaves. O Chaves tá gordo. Vai lá, quem tá ligado com o Dino Botudo, Botudo, toque uma do Gilberto e Gilmar pra nós aí, quem tá mandando aqui é Alexandre Trindade, vamos lá, Gilberto e Gilmar, deixa eu programar uma boa aqui, ó, Gilberto e Gilmar, isso não é amor, vou mandar pra você, tá bom, meu amigo Alexandre, taxista de Nova Tebas, qual música você vai programar aqui nesse programa, rei maravilhoso? Alô, abraço meu amigo Naldinho lá das máquinas, trabalhando com o rádio ligado, fala comigo, Nhonho!
2: Ai, Chavinho, está na hora de nós escutar o programa do Bronze, Chaves, vamos correndo ligar a rádio na 102, Chavinho!
0: O que, cachorro? É boa a imitação. Quem que você sabe imitar aí, ó? Faça uma imitação no rádio aí, ó. Você sabe imitar alguém? Se você souber imitar alguém, mande a sua imitação. Essa aqui ficou boa, né? Imitação do Nhonho ficou boa.
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0: Ai, ai, ai. Vai lá, meu povo. Já pra estar ouvindo o Botão, estamos na escuta amanhã. Vamos sortear uma janta do encontro Porco no Tacho. Amanhã aqui no programa do Botão, do segundo encontro dos amigos do Fernandão, dia 12 de setembro, lá no Rio do Meio. Vamos lá, motoqueiros, todo mundo convidado.
3: Oi, Bruno, foi no sorteio. Tá com a música lá do Teodoro e Sampaio, qualquer uma, pra nós ir ouvir. Tamo ligado, amarelinho, beleza?
0: Beleza, amigo, hoje não temos nada de sorteio, mas amanhã vamos sortear um porco no tacho, amanhã, no segundo encontro do Fernandão do Rio do Meio. Um abraço aí, rapaziada. Teodoro Sampaio, vamos ver o que eu acho aqui, Teodoro Sampaio. Vou mandar aqui, ó, quem tem medo. Programa do Bronze, na 102 FM, quem mais?
4: Tarde, Botudo, bom?
0: Tarde, bom.
4: Como é que tá as forças?
0: Tá bom aí.
4: Nós estamos preocupados que o Amoroso não mandou mensagem ainda. Já é 4h24 e nada, dorme mandando mensagem? O que tá acontecendo, meu compadre? Viu? E de imitação, nós sabemos imitar o R. Campos.
0: O R. Campos.
5: Ah, meu povo!
0: Imitando R. Campos, atenção! Imita R. Campos, atenção! Só virado no Johnny, né? A Botuda, gente, ela sabe imitar vários locutores. Eu não sei se ela vai querer, mas se eu pedir pra ela, ô Botuda, imita os locutores pra nós ver. Vamos ver se você tem coragem, Botuda. Vamos ver se tem coragem, Botuda. Sabe, imita R. Campos, quer ver?
4: De imitação, nós sabemos imitar o R. Campos.
0: Vamos ver.
5: Zezão
0: das Aveias. Atenção. A imitação agora. Zezão das Aveias, atenção.
5: Ô Lazarento, eu trouxe o mel aqui pra senhora. A senhora veja o quilo real, o quilo.
4: Tá aí as imitações no dia.
0: Quem que sabe imitar, e atenção, imite você também. Alô, João Manjur. Inclusive, a Botuta tá mandando um abraço aqui pro compadre do Amorô, o Rafael. Acho que ele abriu a mensagem dele e esqueceu de botar ele no ar. Mas acontece, Botuta, não esquenta a cabeça. Acontece, gente, que é do rádio. Como é que é o R. Campos?
4: Sabemos imitar o R. Campos.
0: É.
5: Ah, pô! Ô Lazarento, eu trouxe o mel aqui pra senhora. A senhora veja o quilo real, o quilo.
4: Tá aí as imitações do dia.
0: Imitações do dia aqui nesse programa. Quem que você sabe imitar? Você sabe imitar alguém?
6: Boa tarde, Bronze. O Matheus Falicá, viu? Tá com um mandão bom pra nós, pode ser.
0: Um abraço.
6: Irmão da Lua? Positivo?
0: Essa eu já tô.

0: Eu não sei muito imitar as coisas, mas sei lá. É. É que eu não sei imitar ninguém.
1: Não dá pra imitar ninguém.
0: Se todo mundo tá na escrita aí, positivo?
1: Positivo.
0: Tamo junto aí. Mandou no grau no carrão aqui, positivo.
1: Ah, aí sim, show de bola.
0: Eu acho que eu sei imitar o Bolsonaro aqui, mas não sei.
1: Atenção, vai imitar o Bolsonaro, atenção.
0: Não sei se fica bom.
1: Vamos ver a imitação do Bolsonaro, vai lá.
0: Não sei se vai ficar bom, sabe?
1: Vamos ver.
0: Tá vendo assim, ó. Isso aí, pô. Tamo aqui escutando o programa do Bronze. Seu Cidade FM, tá ok? E lavando o carrão, tá ok?
1: Ó o Bolsonaro aí, ó. Você sabe imitar alguém? Essa música Irmão da Lua, já toquei, vou mandar uma outra do Zezé aqui pro pessoal do Irmãos Grégio aqui, pra que pediram aqui. Vou mandar aqui o Coração Só Quer Chorar, beleza?
2: Fala, Bronze! Daniel Porcá.
1: Ó, pesado aí, ó.
2: Toque uma aí do Zezé e Luciano pra nós curtir aí.
1: Vou mandar pra vocês aí, ó.
2: Meu Coração Só Quer Chorar, eu mando pra galera do agro aí, ó.
1: Alô, Piazada.
2: É Piazada Agro Grégio.
1: Alô, Piazada do Agro Grégio, um abraço. Tudo de bom aí, ó. Daqui a pouquinho vou mandar essa aí pra vocês. Esse Irmão da Luz já tocou hoje. Vai lá, você sabe imitar alguém?
3: Ô, Bato, tem imitação, então imitar então, você.
1: Ah.
3: Hoje já faz um ano que nós brigamos, você foi embora.
1: Aí tá imitando o Gilberto Gilmar, nossa. Tudo de bom, né? Aí sim, hein, Tonho. Boa, Tonho. Boa, Tonho.

0: vai lá pro Miguel que tá ligado curtindo o Botudo, o pessoal que tá trabalhando, o pessoal do agro, um abraço pra todo mundo aí, ó. Você pode imitar um famoso de Pitanga, você pode imitar um famoso em nível nacional. O compadre Aguinaga tá lá escutando o programa lá no Boteco da Aguinaga, já tá na hora de tomar uma aí no compadre Aguinaga. O compadre Aguinaga, então manda aqui, você sabe imitar o passarinho e o torresmo, estamos aguardando aqui então, o senhor manda aí. Pode ser um famoso de Pitanga ou pode ser um famoso em nível nacional. Quem você sabe imitar? O Janela imitou o Nhonho. Mas o Nhonho ficou muito bom, né? Cadê o Janelinho aqui, ó? Coloca o Janela imitando o Nhonho. Cadê? Aqui, ó.
1: Chaves, tá... Ai, Chaves, está na hora de nós escutar o programa do Bronze, Chaves. Vamos correndo ligar a rádio na 102, Chavinho.
0: Ó, tem mais gente imitando o R. Campos aqui, atenção. Um abraço pro R. Campos da Modão aí. Piazada da Modão, tudo de bom aí. Atenção, o Piazada imitando R. Campos. Lembrando que não é pra tirar sarro, é só pra, né, é uma homenagem, né? Quando a pessoa é imitada é porque é uma homenagem, né? Não é pra tirar sarro, é só uma brincadeira aí, ó. Atenção, vamos ver aqui, ó.
2: Alô, Pedro Azul, aqui é o R. Campos, um abraço, tamo junto, Pedro Azul, um abraço, R. Campos, amigo, agora são 4 horas e 28 minutos, Pedro Azul mandando um abraço,
0: O Pedro Azul imitando o R. Campos, vamos ver aí, vamos ver, qual vai ser a melhor imitação do R. Campos no programa hoje, atenção, hein, vamos ver.
2: Alô, Pedro, beleza? Um abraço pra você que tá escutando agora. Aí, o R. Campos é o Pedro Azul nosso aí. Tchim, um abraço. Sempre estamos juntos.
0: Olha aí, o R. Campos, um abraço pro Campos lá, o Campos, né? Que faz mais de 50 anos de rádio. Quando eu comecei a trabalhar na rádio, o Campos já fazia uns 20 anos que trabalhava no rádio. Vai lá, R. Campos.
2: Alô, Pedro Azul, beleza?
0: Hoje o R. Campos não tá na modão, hoje o R. Campos tá aqui junto comigo hoje. Fala comigo, R. Campos.
2: Alô, Pedro Azul, beleza? Um abraço pra você, Pedro.
0: Aqui ficou bem igual. Essa última aqui ficou bem igual, viu? Ô, R. Campos, como é que tá aí, R. Campos? Tudo bem? Boa tarde, R. Campos.
2: Alô, Pedro Azul, beleza? Um abraço pra você, Pedro. Saudade de você aqui. Vai em Campos falando direto aqui na cidade de Pitanga. Dia, Pedro Azul sempre é meu amigo, estará sempre comigo no meu coração. Um abraço pro Pedro Azul lá.
0: Olha aí, ó, muito bem. O pessoal imitando aí, ó, imitação no rádio. Quem você sabe imitar? Pode ser um famoso ou pode ser um famoso de Pitanga.
3: Fala, meu delegado, beleza? Estamos escutando você ligadão na amarelinha no melhor.
0: Olha aí,
3: daqui a pouco bora trabalhar.
0: Bora lá.
3: Um abraço, meu delegado.
0: Fazia tempo que você não me mandava um oi, meu amigo Jair Segurança. Ligaram, curtindo, Botudo. Estamos aguardando aqui o Aguinaga imitar o torresmo. E quem? O passarinho? O Jacinte, onde é que você tá? Fala aí.
4: Agora temos internet, Bronze. É. Internet, câmera, alarme.
0: Olha. Tocando terror lá na, em Bituruna, né? É Bituruna que você tá aí, né? Programa do Botudo, maior audiência do rádio. Entre lá no meu Instagram agora e veja os vídeos da galera. Arroba Programa do Bronze. Segue o Botudo aí, ó. 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Sassá Uniformes, quem vai imitar, atenção? Ó, a imitação do R. Campos, atenção.
2: Ô, Bronze.
0: É.
2: Beleza, Bronze?
0: Beleza.
2: O Pera tá ficando famoso, ele pediu pra mim e tá terceirizando.
0: Ah.
2: Você acredita? Ele que fez eu imitar. Você me pediu, seu Zaguara.
0: Ah, não acredito. Ah, não acredito. Ah, não. Esse eu não acredito. Eu vou largar a mão pro programa. Depois, né, não, eu não acredito que isso é verdade. Que, não acredito. É. Não é possível que o caboclo terceirizou uma imitação. Passou pelo caboclo que tava imitando e não era ele. Quem tá imitando aqui é o Jair Segurança, que tá imitando o R. Campos, não é o Pedro Azul. Você calcula que o Pedro Azul se passou pelo O Pedro Azul se passou pelo Eric Campos, mas quem tava imitando era o Jair. Você calcula, o Pedro Azul, então quer dizer que ele pediu pra você e falou que era ele aí, ó.
3: Ô, Bronze. É. Beleza, Bronze?
0: Beleza.
3: O Pedro tá ficando famoso, ele pediu pra mim e tá terceirizando. Você acredita? Ele que fez eu imitar. Você me pediu, seu Jaguar.
0: Ah, que barbaridade. Atenção, imitação do Eric Campos, que tem mais imitação do Eric Campos, locutor lá da Rádio Modão. Retratando na vamos ver quem mais imita o Campos, vamos ver. Pesaram aqui os compadres do Amoroso aqui imitaram o Campos. Eles imitaram até o grito do Campos aqui, atenção. Cadê o grito do Campos? Os homens terceirizaram a imitação do Campos aqui, carcule. Olha aqui, ó, o grito do Campos, cadê? Olha lá.
5: Viu? É. E de imitação nós sabemos imitar o R. Campos.
1: É. Ah, pô!
0: São virados no adiante já, né?
3: Pois olha, Bronze, tô chegando da roça agora.
0: Ó, imitação do Zezão das Abelhas, atenção!
3: Pois olha, Bronze, tô chegando da roça agora, Bronze. Daí, ó, levei um beijinho das abelhas lá, as tentação me deram 3 beijinhos hoje, né? Aí, ó, eu liguei o rádio aqui, tô limpando a casa, escutando o teu programa.
0: É, meu, olha aí, ó, imitação do Zezão das Abelhas.
6: Pois olha, tudo, eu sei imitar a comadre, tu que eu escutei ontem.
0: A comadre. Atenção, comadre Simone, atenção!
1: Bonita mensagem, comadre, compadre, obrigado, tchau!
7: Fala, Botudo, boa tarde, irmão. Fala pros piá lá, não ficar preocupado, que eu não sou rico igual esse, que só fica em roda da casa, não preciso sair longe, trabalhar.
0: É.
7: E eu mandei um vídeo, era 3 horas.
0: É.
7: Até agora não carregou o maldito vídeo pra ir. Manda esse cajelo, tô tudo bem, tudo certo.
0: Olha.
7: Faz boa tudo!
0: Eita.
7: Tudo que é de bom!
0: Tudo que é de bom, olha, imitando a comadre, comadre Simone, como que é?
1: Bonita mensagem, comadre, compadre, obrigado, tchau.
0: Aí lá, imitação, tem imitação do Ricardo, que eu quero ver.
8: Alô, galera do Corinthians, agora é só os corintianos, aê. Agora eu quero ver a torcida do Flamengo, olha, tô animada demais.
0: Olha, imitação do Kiko agora.
9: Mamãe, liga o rádio, mamãe.
0: Vai lá, compadre Aguinaga. O compadre Aguinaga, você sabe imitar o passarinho torresmo, vamos escutar.
10: Eu falei pra você, torresmo, mas não ia mais lá na compadre Aguinaga, que ele fica imitando nós.
0: Esse é um passarinho. É primo da Votura, é bem assim mesmo, já.
10: Não, eu já nem vou mais lá. Faz dia que eu nem pareço, mas não, o homem é muito lazareno. Você acredita que esses dias eu tava conversando com ele e eu tava achando que era eu que tava conversando de verdade, porque o lazareto limita tanto eu que chega a ser igual.
0: Ficou muito bom, viu? Bem igualzinho, esse aqui é o primo da Botura, o passarinho. O compadre amoroso, ele tá compadre zangado hoje.
10: Você acredita que esses dias eu tava conversando com ele e eu tava achando que era eu que tava conversando, de verdade, porque o lazareto limita tanto que chega a ser igual.
0: Você pode imitar um famoso da Pitanga, você agora não pode fazer o que o Pedro não fez, ele passou pelo R. Campos e era o Jair Segurança que tava imitando, ó.
3: Ô, Bronze.
0: É.
3: Beleza, Bronze?
0: Beleza.
3: O Pedro tá ficando famoso, ele pediu pra mim e tá terceirizando. Você acredita? Ele fez um imitar. Você me pediu, seu Jaguar.
0: Olha aí, ó, o Jair Segurança imitando o R. Campos, atenção.
11: Alô, Pedro Azul, beleza? Um abraço pra você, Pedro. Saudade de você aqui. Vai em Campos falando direto aqui na cidade de Pitanga. Entendi, Pedro Azul sempre é meu amigo, estará sempre comigo no meu coração.
0: Vai lá.
11: Abraço pro Pedro Azul lá.
0: Vai lá, vai lá.
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0: 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Alô, rapaziada, como é que tá todo mundo aí? Boa tarde.
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0: Vera Calçados e o Poço do Chapeludo com Botudo, você sabe imitar alguém?
13: Viu, Bronze? Mandar um alô lá pros piada agrogrejo, o Fábio Micuta, o famoso capacete branco, ali manda, não perde, né? O Mirim, o meu amigo na Aurélio também, e mais a piazada que trabalha lá, beleza, Bronze? Piazada 100% na audiência, programa do Bronze. Valeu, Bronze!
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14: 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Confira agora a hora certa. 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
15: 5 horas.
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0: abraço pessoal de Bituruna, meu amigo Anderson Jacinto, que programou essa música aqui, ó. Sonho de um caminhoneiro, e o Matheus Busque tá ouvindo, Botudo, lá no Pinhão. Um abraço, ó, viu? Vocês ficam imitando R. Campos. Ó a cagada. Eu falei que era só brincadeira. É, fica imitando R. Campos, todo mundo imitando R. Campos aí, ó. Daí joga nas minhas costas. O R. Campos tá aqui na rádio aí, ó. Boa tarde, Campos. Prazer recebê-lo aqui. Brincadeira?
1: Satisfação, satisfação, Bronze. Vim aqui a pedido que você colocou aí. Tamo junto. Direito, tchê, vamos nessa aí. Um abraço lá pro meu puxa-saco, que é o Pedra, né?
0: É puxa-saco teu.
1: Bah, demais. Tchê, já falei pra ele. Sabe o corintiano, ele é internacional. Tamo aqui. Direito, tchê, um abraço pra todo mundo, tá escutando aí, ó. 102, ligadão, hein?
0: Aí, R. Campos aqui no programa. Obrigado, R. Campos.
1: Um abraço. Olha o que você pediu, tamo aqui, beleza?
0: Beleza.
1: Fala pro Jair lá também, deixa um abraço pro Jair lá, o tchê, um companheiro meu lá, beleza?
0: Alô, Jair Segurança. Vai um abraço lá pro Pedro Azul e pro Jair Segurança. O R. Campos tá mandando um abraço. O passarinho falou aqui, o Agnag imitou o passarinho. Você conhece o passarinho?
1: Conheço.
0: Conhece o Agnag, tá?
1: Mais?
0: Viu? O Agnag imitou o passarinho falou aqui, ó. Boa tarde pra você, aqui, ó. Essa é mentira aqui, ó. O pelame do Agnag. Ó, o Agnag imitando o passarinho, escuta.
2: Você acredita que esses dias eu tava conversando, ó, com ele? E eu tava achando que era eu que tava conversando, de verdade, porque o Lazareto ele imita tanto eu que chega a ser igual. Eu falei pra você, Torreto, nós não ia mais lá na Compag, não, que ele fica imitando nós. Não, eu já nem vou mais lá. Faz dia que eu nem pareço mais lá. O homem é muito lazarento.
0: Imitações no programa do Baturo. O passarinho e o R. Campos tá aqui comigo hoje aqui. É, porque o pessoal tá imitando muito o Campos, aí ele veio pessoalmente aqui no programa aqui pra mandar um abraço. Ó, o Anderson Jacinto mandou um videozinho aqui, quem está nos ouvindo, nossa amiga Carol lá do Hospital do Dente, um abraço, inclusive hoje a doutora Elisa e a doutora Camila estiveram aqui falando 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E meu amigo Jair trouxe um pão de queijo aqui, eu adoro pão de queijo. Ó, fiquei o dia inteiro por Bitanga, hoje a caminhonete de vez estragar e resolveu estragar aqui perto de Bituruna. Aguardando o resgate, escutando o Botudo lá em Bituruna, perto do Pinhão. Um abraço pra toda a rapaziada que tá aí com o rádio ligado, curtindo o Botudo. Tudo de bom aí, ó. Olá, rapaziada, programa do Bronze aqui na 102 FM, todo mundo ligado. 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
3: Rapidinha, programa do Bronze, futebol. No Brasileirão, Vasco e São Paulo são os piores times depois da Copa do Mundo. Classificação pós-Copa, Vasco e São Paulo só fizeram 2 pontos no Brasileirão depois da Copa do Mundo. No outro lado da tabela, Cruzeiro e Atlético são os destaques.
0: Joaquim, filho do meu amigo, já fez aniversário dias, né? Dia 8. Eita, Joaquim.
4: Tamo junto.
0: Tamo junto aí, ó. Aí, Jair Segurança é o nome da fera. É gente de boa. Valeu, R. Campos.
4: Valeu.
0: Valeu. Aí, R. Campos tá indo embora também aí, ó. Todo mundo hoje aqui no programa Jair Segurança. Daqui a pouquinho vamos postar uma foto minha e do Jair. Vai chocar Cascavel. Viu, Jair? Mas eu tô mais magro que você, homem. Hã? Agora que eu tô vendo aqui na foto, eu emagreci tanto que eu tô mais magro com meus amigos que eram magros. Eu emagreci tanto que eu tô mais magro com o Jair Segurança, que é magro. Daqui a pouquinho eu vou postar, inclusive, eu e o Jair Segurança lá no meu Instagram, arroba Programa do Bronze. Obrigado, Jair. É bom receber os amigos aqui no programa. Vem trazer coisas pra mim comer. Um abraço. Ô, compadre Aguinaga, que você vai imitar aí, compadre Aguinaga?
2: Eu? Pode falar pra você. Eu também gripei.

0: espiándote. O espiándote quem lida nesse programa, comadre. Como é que a comadre Simone fala, ô João? Com quem que é?
1: Bonita mensagem, comadre. Compadre, obrigado. Tchau.
0: E amanhã nós vamos sortear aqui, ó. Vamos sortear amanhã aqui porco no tacho do segundo encontro dos amigos do Fernandão no Rio do Meio, dia 12 de setembro.
1: Ô, Batudo, aprendi agora a imitar o compadre Zangado.
0: Atenção. O João Manchur, ele vai imitar o compadre amoroso, mas na versão compadre Zangado.
1: Fala, porque tia da mãe lá no Cantu que fica só em roda a casa. Eu tenho que sair e ganhar a vida pro mundo, trabalhar.
2: Mandei um áudio 3 horas da tarde, não carregou esse lazarento.
1: Eu tenho que sair e ganhar a vida pra tratar as crianças, as filhas, as mulheres e tudo. Não fico só em roda casa, pintando rádio, mandando mensagem pro Bronco.
0: Viu, quem que sabe imitar a famosa Olivia, a saudosa e famosa Olivia Correia, do tempo da Voz do Povão, da Rádio Oliverde. Diz que ela ia, diz que batia ponto lá, né? Alguém sabe imitar ou não? Ó, imitação do Zezão das Abeias.
3: Pois olha, Bronze, tô chegando da roça agora, Bronze. Daí, ó, levei um beijinho das abeias lá, as tatatão me deram 3 beijinhos
0: hoje. É, olha aí, ó, beijo de abelhas. Fala, Biscuit, quem que você vai imitar aí, Biscuit?
4: Ô, Bronze, velho, Biscuit, tamo aqui escutando o programão aí, fazer a imitação aí pra você, Bronze.
0: Atenção, então, atenção, imitação.
4: Ô, Bronze, e esse negócio de você tá meio amarelo aí, não me esquenta a cabeça, Bronze. É o teu nome que puseram na boca do sapo. Mas o primeiro que vai pro sicurco é o caboclo que tem isso aí, viu, Bronze? Pode ficar tranquilo que você tá longe da coisa, tá bom. Beleza, Bronze? Eu não sabia.
0: Muito igual, viu? Muito igual a imitação do Zezão das Abeias nessa, hein? Essa aqui é o Zezão das Abeias, atenção! Imitando o Zezão das Abeias, atenção!
4: Ouviu, Bronze? E esse negócio de você tá meio amarelo aí, não me esquenta a cabeça, Bronze. É o teu nome que puseram na boca do sapo. Mas o primeiro que vai pro sicurco é o caboclo que fez isso aí, viu, Bronze? É. Tá tranquilo que você tá longe da coisa, tá bom. Beleza, Bronze? O Zezão das Abeias.
0: Olha aí, você sabe imitar alguém famoso de Pitanga? 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Alô, João Paulo, Casa Agro Casa da Ração, aniversário, meu amigo, o meu amigo Ricardo lá do Radiadores. Ô, Ricardo, por que que você apagou a mensagem? Quem que você tava imitando aí, ó? Tem imitação? Alguém sabe imitar? Imitações no programa do Botudo. Quem você imita? Pode ser um famoso. Pode ser um famoso de Pitanga. Vamos lá.
5: Alô, meu povo, estamos ligados aqui na 102 FM, programa do Bronze. Tchê, tchê, tchê, tchê, tchê, tchê.
0: Olha aí, o Henrique Campos acabou de sair daqui e acabou de mandar uma mensagem pra mim aqui, o Henrique Campos. O Bugre não vai ficar feliz com você desse jeito, Henrique Campos. Você tá muito participativo no meu programa hoje, ó.
5: Alô, meu povo, estamos ligados aqui na 102 FM, programa do Bronze. Tchê, tchê, tchê, tchê, tchê, tchê.
0: Um abraço lá pro R. Campos, né? É, nosso amigo de rádio aí, é só homenagem que os ouvintes estão fazendo pra você, tá, R. Campos? O mais imitado hoje tá sendo você, R. Campos. Quem imitou agora foi o Nelson Tedes. Ficou igual o Nelson Tedes imitando R. Campos, né? Vamos ver.
5: Alô, meu povo, estamos ligados aqui na 102 FM, programa do Bronze. Tchê, tchê, tchê, tchê, tchê, tchê.
0: Olha aí, ó, ele tá sendo o mais imitado no programa hoje, R. Campos, né? Atenção.
6: Agora eu quero ver. O chapéu pra cima, agora é hora de falar da natureza, né?
0: A gente... Ô, Henrique Campos, aí, mais uma versão, é uma mulher imitando Henrique Campos, ó.
6: De falar dos carros,
0: sim. A Ana tá ligada, curtindo o Botuno?
6: E a fumaça e o mal que faz, né? A gente só, a gente soubesse.
0: É, aqui, a versão Henrique Campos é uma, numa, mais reflexivo, né?
6: Olha, eu quero ver, gente, a...
0: Refletivo, um refletor. É um refletor.
6: O chapéu pra cima, agora é hora de falar da natureza, né? A gente falar dos

0: Skars hier vom Massum aufgefallen, ne? Also sollen sowas und kommt mal los. Um coração de cowboy apaixonado. Ô, moçada!
1: Olha aí, ó, o Ericão vai nos mais, mais reflexivo. Ô, Ana Botco, o Botudo, quero agradecer a Botuda pela caneca que eu ganhei. Fui buscar hoje. Muito obrigada! Quem tá mandando aqui é a Ana Botco! Meu amigo José Meira, direto de Orlando, em Flórida. Só da Botudo! Quem você sabe imitar no programa?
2: Ô, Broto, bom, bom. Mandei uma música aí pra nós, do Christian Ralph, hein? Valeu, tamo na obra aqui.
1: Alô, Daniel.
2: Cristian,
1: vou mandar pra você aí, obrigado na obra desde manhãzinho, um abraço.
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1: Olha aí, ó, quem que é?
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1: Essa aqui é a boiadeira, olha a boiadeira, imita a boiadeira.
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1: Oi, Rose, tudo de bom, vamos lá.
2: Vamos lá, Zé, vou ver se eu sei imitar o Eric Campos também.
1: Atenção, mais um imitando o Eric Campos, atenção, homenagem ao Eric Campos no programa do Botudo hoje, atenção.
4: Alô, meu povo, boa tarde. Aqui é o Eric Campos falando.
1: Mas agora ficou igual, eu pensei que o Eric Campos estava aqui no meu programa. Escuta, atenção.
4: Alô, meu povo, boa tarde. Aqui é o Eric Campos falando. Um abraço para o Bruno de Botudo. É a todos que estão imitando o Eric Campos. Alô, meu povo.
1: Ô Campos, vai falar a verdade, ó. Digo que se não puder fazer o teu programa lá na rádio, nós temos um substituto aqui pra ir fazer o programa no teu lugar lá.
2: Abraço. Ô, fala, Ricão. Vou ver se eu sei imitar o Ricão também.
4: Alô, meu povo, boa tarde. Aqui é o Ricão falando. Um abraço pra o Bruno de Botudo. É a todos que estão imitando o Ricão. Alô, meu povo.
1: Ficou, eu acho que é a mais parecida com a voz do Campos é essa aqui, ó.
5: Olha o sonho da rádio Santos 2 FM, estamos aqui agora lavando o caminhão. É isso aí, meu povo. Um beijo a todos do Eric Campos.
1: Valeu, Eric Campos, tamo junto aí, ó. Vamos lá.
6: Boa tudo, né? Boa tarde, boa tarde. Tamo no bolso, acelerando com os dois pés. Manda um alô pra nós aí, pesado aí, o brincador. E toca uma moda bem ajeitada pra nós aí, o menino caçador.
1: Alô, rapaziada, meu amigo Jones, pessoal lá do Britador, São Judas Sadê! Alô, Corpo, rapaziada! Alô, galera do Transviera com rádio ligado com o Tio do Botão, meu amigo brilhante! Levando a criançada pra casa. Alô, criançada do ônibus mais animado da região central do Paraná. Um abraço, alô, brilhante!

0: caçador de gação dos meninos caçadores lá do Britador São Judas Tadeu. Alô, meu amigo Fabinho. Alô, piazada do programa dos Pia. O Fabinho tá lá ligado com o Dino Botuno. Um abraço. Meu amigo Igor, tá ligado? Ô, Igor, eu sei que você sabe imitar alguém, Igor. Alguém vai saber imitar a saudosa Olivina Correia ou não? Hoje estamos fazendo imitações no programa. Você pode imitar alguém famoso da nossa região, ou você pode imitar alguém em nível de Brasil, alguém famoso também. É só você querer. Quem que você sabe imitar? Na reta final, e hoje o mais imitado foi o nosso amigo de rádio, lá da Rádio Modão, o locutor R. Campos. O locutor mais imitado pela nossa audiência hoje. Inclusive, a imitação do meu amigo Matheus, que trabalha lá no Marco Churrascaria, ficou muito igual. Deixa eu ver se eu acho aqui, ó. Você conhece o R. Campos? Aqui, ó. O Rafa aqui da Expedia tá comigo. Agora fecha os olhos, Rafa. Imitar o Zezão das Abeias. Mas essa imitação, Rafa, do R. Campos pelo Matheus é muito igual, cara. Tem muitas pessoas que imitaram, mas essa aqui eu acho que ficou muito igual. Escute.
1: É, Brasil, vou ver se eu sei imitar o R. Campos também. Alô, meu povo, boa tarde. Aqui é o R. Campos falando. Um abraço para o Bruno e para tudo. É a todos que estão imitando o R. Campos. Tchê. Alô, meu povo.
2: Alô, meu povo da rádio Santos 12 FM. Estamos aqui agora lavando o caminhão. É isso aí, meu povo. Um beijo a todos do R. Campos.
0: Olha aí, um abraço pro Campos lá. Já tá imitando você aqui, Campos. Um abraço de bom aí, ó. Quem mais? Hoje é o show de calouros aqui. Imita aí que eu quero ver.
3: Boa tarde, é o melhor radialista do mundo, meu amigo Bronze. Tudo bem com você? Aqui é a Ana, filha mais velha do Amoroso.
0: Oi,
3: eu,
0: Ana,
3: vou fazer uma imitação de um personagem de desenho animado bem antigo, o Pica-Pau.
0: Olha, atenção, o Pica-Pau nesse momento.
3: Pipoca na manteiga.
4: Oi, melhor radialista do mundo.
5: Um abraço.
0: Igor,
5: eu sei que você sabe imitar alguém, Igor.
0: Olha aí, as crianças então.
4: Oi, melhor radialista do mundo, bem. Meu melhor amigo, Bronze Baturo.
0: Oi, querida.
4: Eu quero a música da Ana Castela, Camboriú.
0: Camboriú! Vou mandar pra você o Camboriú. O Janela imitou aqui o Nhonho. Ô, Zezão das Abeias. O pessoal imitou você aqui, Zezão. Ó, imitaram o Zezão das Abeias. Atenção, Zezão. Eu acho que ficou igual, Zezão. O que que você me diz?
6: Ô, viu, Bronze? E esse negócio de você tá meio amarelo aí, não me esquenta a cabeça, Bronze. É o teu nome que puseram na boca do sapo. Mas o primeiro que vai pro sepulcro é o caboclo que fez isso aí, viu, Bronze? Pode ficar tranquilo que você tá longe da coisa, tá bom. Beleza, Bronze? O Zezão não sabia.
0: Vai lá, dia de imitações aqui. O Janelinho imitou o Kiko. Ah, não, Nhonho. Você viu aquela do Chaves, que tava aí a turma do Chaves, aí o cara falou assim, ô, Nhonho, eu não sou Nhonho, eu sou o Chaves. O Chaves tava gordo. Vai lá, imita o Nhonho aí, ó.
7: O Chaves tá...
8: Ai, Chavinho, está na hora de nós escutar o programa do Bronze, Chaves. Vamos correndo ligar a rádio na 102, Chavinho.
9: Aí, Bronze, tem que começar a cobrar cachê, né, cara? O Janelinha não imita o Nhonho e não tinha o quadro Imitações do Rádio, né? Já que você gosta de pão de queijo, acabou que chegou na boteca, disse que tinha uma mulher, só de lingerie. Aí tava escrito lá: pão de queijo, R$1. Manipularam o genital, 75 centavos. O cara chegou e falou: ô, loira, você que manipula o genital? Aí eu mesmo. Então me lave a mão e traga 2 pão de queijo.
0: Vai lá!
10: Fala, Batuta, viu? Mas esse compadre João Paulo e o meu irmão Anders, que me imitou, eu só vi que ele tava me imitando a hora que você falou que tava me imitando eu.
0: Ah, é?
10: Falei, mas eu não mandei mais áudio pro Bronze? Como é que eu tô falando na rádio? Ficou igualzinho, Bronze, idêntico. Não, as piadas são demais. Não, parece que eles caíram num bar de graxa, Bronze. Eles estão tudo engraxadinho?
0: Tão engraxadinho.
10: Os homens... sem palavras, são muito engraçados, meu Deus. Já tinha que sair, trabalhar de humorista.
0: Eles tinham que fazer um stand-up, né, ô amoroso?
7: Bronze, eu não sei imitar ninguém, não. Eu só sei falar uma coisa. Programa do Bronze, o melhor programa de Pitanga.
0: Alô, meu amigo.
7: Ô, Bronze, você tá parecendo os Smurfs, tá tudo azul.
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11: Ô Bronze, boa tarde, tudo bem? Animado. Boa tarde aí a todo mundo que tá ouvindo a 102. Nosso amigo Thiago Petrecha acabou de mandar, ó, essa audiência do Bronze, por isso que o homem já tá aí faz uns 200 anos no rádio.
0: Alô, Thiago, um abraço, Tchunibão.
11: É nosso parceiro aí.
0: Gente boa.
11: Gente boa demais. 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
0: 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Daqui a pouquinho tem as últimas mensagens.
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21: 5:59.
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28: Rapidinha, programa do Bronze, futebol. No Brasileirão, Vasco e São Paulo são os piores times depois da

são os destaques. 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

comadre, viu? Eu tô falando baixo porque o Nerso tá na casa e o Nerso não gosta. Não gosta dessas coisas. Eu tô só te contando e ele fala que é fofoca. Que fofoca não presta. Não presta se a gente não ficar sabendo. Diz que o Tiburcio tava pedalando com o caminhão dele. Tava a ponto de meter o louco. Não sei o que é isso. Eu escutei de outra pessoa. Diz que não dava jeito no caminhão. Daí diz que levou lá na Voscan. Lá na Voscan. Do Carlinho, marido da Fernanda. É. E também tem a parte de lona com o Belo. Que faz um belo trabalho. Comadre. Diz que foi impressionante o que aquele Carlinho fez no caminhão dele. O que aquele Carlinho fez no caminhão dele? Diz que foi rápido, comadre. Diz que o homem parecia o Jack Chan. Diz que de um lado pro outro, comadre, assim, o cara enfroscada, pensando. Trouxe a chave. Foi por baixo, foi por cima daquele caminhão. Resolveu o problema. Resolveu, diz que cobrou barato, parcelou. O Tiburcio ficou bem louco e falou assim, não é possível. Parecia ter feitiço. Ninguém descobria, não dava jeito no meu caminhão. E o Nerso que me contou. Daí ele disse que é fofoca se eu contar pros outros. Então senhor, não conte que foi eu. Que a Voscan arruma coisa de cinema. Os caminhões saem de lá, comadre. Novo de novo, da Voscan. 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Conte. Quer dizer, não conte pra ninguém.

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1: Rapidinho, programa do Bronze Música. Luan Pereira desabafa sobre gravar projetos de modão. O povo pede e quando a gente faz, eles não ouvem. Luan Pereira gravou um projeto raiz ontem em Barretos. O álbum deu bom, apresentou as essências do cantor com um repertório só de moda, atendendo a um pedido de muitos fãs. E ele declarou: ó, vocês pediram pra gravar, agora vamos curtir. Ele quer dominar todos os públicos, Bronze, que ele já falou que os das caminhonetes tá tudo junto e misturado, e agora ele tem esse novo projeto de moda sertaneja mais raiz.
0: 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Alô, rapaziada, boa tarde pra todo mundo aí, ó. Todo mundo ligado, curtindo o Botudo, já na reta final do programa. Os últimos abraços pra nós ir pra casa. 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
1: 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Alô, Piazara, como é que tá todo mundo aí, ó? Boa tarde pra vocês, obrigado pela companhia. Todo mundo ligado aí, ó. 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
1: Olha lá, vamos mandar abraço aqui pra galera, não dá tempo de mandar abraço pra todo mundo, galera, porque aqui é a maior audiência do rádio. A gente agradece aí, inclusive acompanhe e veja o beijo do ano lá no meu Instagram, arroba programa do Valtura, e dá uma olhada lá pra você ver como que foi hoje a nossa audiência, como todos os dias, né? Os vídeos que a galera nos manda, a nossa audiência aqui, a gente fala que tem o primeiro lugar e a gente comprova isso no dia a dia, através da nossa interação, das nossas mensagens, dos nossos vídeos, a gente fala aí, a gente prova que a gente tem a maior audiência do rádio. Falado e confirmado, é aqui no programa do delegado, 26 anos, alô Valdineia, como é que a comadre fala, o João Manjur, como é que é?
2: Bonita mensagem, comadre, compadre, obrigado, tchau.
3: Ô, Ládio, bota no partido pro pai, Ládio, mata tudo, Ládio.
4: É. É o Fusca explode na cara dele lá.
1: Ah! Ele tá imitando o Estácio aqui, atenção! O Everson Manchur Kreitz. Ele tá imitando o Estácio.
3: Ô, Ládio, bota no partido pro pai, Ládio. Mata tudo, Ládio.
4: É o Fusca explode na cara dele lá. Ele.
3: Olha, Ládio, para, não precisa mais bater no partido.
1: Olha, imitando aí o Estácio. Alô, Everson, bom, Everson, obrigado. Piazada que mandou mensagem aqui, o Lucas Alão, um abraço pro Marcos, também o Aloísio, o Jacó Dema ligado, janelinha. A rapaziada que ouve o programa do Bronze. Meu amigo Ricardo Radiadores, o Celso, a Sueli Amaralis também. O Toninho, lá em Santa Catarina, o Felipe. O Luiz Carlos de Santa Maria, Dona Neuza. Um abraço aqui pro Walter Weiss também. O Wilson mandou mensagem.
5: Boa tarde, Bronze. Boa. Você tá parecendo o Stitch.
1: O Stitch! Eu tô parecendo o Stitch! Com alegria e muito. Alô, Walter, um abraço de mão.
6: Ô, Bronze, tá vindo pra trás, viu? Vou até com bala perdida, troca pra nós homem não.
1: Valeu, alô pessoal do Bala Perdida, um abraço. Olha as crianças felizes aí.
7: Eles não são imitadores, esses piores, são um gravador, bros. É tão igual que fica, são gravador, não imitador.
1: Gravador, as crianças aqui, ó.

0: Até os tubarão.
1: Olha aí, ó. Compadre Levi, homenageado aqui pelo nosso amigo Rastelo. Galera que mandou videozinho pro Botru também, obrigado aqui. A Franciele mandou videozinho, tá na estrada. Já trabalhando também, a galera do Agro, os vídeos. Tá roncando o trator também. Alô, Celso, radiadores, um abraço. Olha, inclusive, quem tá ouvindo o Botru, minha amiga Cira da Planalto. A Rosiele Cordeiro. Ó, o Zezão das Abelhas foi bem imitado. Manda um abraço pra nós no Parque São Basílio, Murilo e Helena. O esposo tá lá nos Laranjal. O Ercão ficou igual mesmo, né, Botudo? Rosilene, oi, Rosi. A Tati Paticós, que tá ouvindo o programa do Botudo, já tem a Botuda ao vivo na 102. Um abraço.
2: E todo mundo quer.
1: Meu amigo Zezão das Abelhas, tá lá ligado, curtindo o Botudo. Fala, Botudo. José Valdecir Batoso, de Santa Maria do Oeste, um abraço. Mandando aí a Fazenda Viva pro Marcelo. Amanhã eu toco, agora não dá tempo mais.
3: Ô, Bronze, boa tarde, Bronze. Você tá alegre hoje? Põe uma música do Porca Velha pra nós cuidar. Morena Luxuosa.
1: Vambora, gente, um abraço. Fiquem com Deus, tudo de bom, meu povo. Fiquem com Deus.
4: Se puder tocar aí um modão pra nós, eu agradeço, beleza? Aí é homenagear os caçambeiros da construtora Luiz Costa. Tchau!
1: Valeu! Tchau, gente!

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6: 6:30.
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dia, boa noite. De onde você me ouve? Hein, Aninha Lima, sua amiga da rádio, chegou com o batidão feito pro seu coração. Eu daqui, você daí. É, só dizeres novos. Como é que foi a sua terça-feira, hein? Tudo animado, em Pitanga agora 17 graus. A previsão do tempo marcava para hoje 1,9 mm de chuva. Choveu de madrugada, que eu vi os pinguinhos de chuva caindo. Corri tirar os tênis que estavam ainda no telhado. É, a gente escuta. Eu e a Lana somos boas para ouvir os pingos de chuva para sair correndo, tirando a roupa, os calçados. E deu tudo certo, mas era pouquinho, somente 1,9 mm. Pra essa quarta-feira tem 5 mm de chuva e a mínima já começa a subir. A mínima é 14 e a máxima 26 graus. Nos próximos dias, vamos ver se continua assim. Sexta-feira, gente, a mínima já vai ser 20 graus. Alô, Zezão das Abelhas, que gosta de uma temperatura alta. E ó, gente, nessa terça-feira, vocês já sabem, né? 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

noite, você sintonizado com o batidão da batuta, tá todo mundo aqui ligadinho com a moto aí, excelente terça-feira pra você. 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Não é pra todo mundo, mas a maioria fica bem sem fome, aí consegue comer. 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Pra algumas pessoas esse efeito acontece e aí é a hora de você ter aquela alimentação balanceada que você sempre quis, ir pra academia e sim ter todos os seus objetivos completos. 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

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Beijo, Rô! Boa noite pra você, boa terça-feira. 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

gatinhos, né, Ju? A Ju me contou o dia que nós fomos jantar lá na Atleticana, que a gatinha dela tinha tido vários gatinhos um dia antes, ou dois dias antes, estavam de gatinho novo. É, já tem um mês e pouquinho agora os gatinhos.

0: Esse é o meu informante. Sabe o que é, urso? A minha amiga, o pessoal confia muito na gente, né, urso? Aí a minha amiga mandou, falou assim, Ana, eu só pergunto pra você. Ela perguntou as duas outras vezes, sabe? Eu já tinha um aviso. Ana, vai ter detonação? Porque eu vou no médico em Guarapuava quarta-feira. E eu preciso saber por causa dos horários. Eu falei, deixa comigo que eu tenho meu amigo. O meu amigo urso me conta. E ele ficou sabendo e já passou pra Botuda. Boa noite, urso.
1: Ô, Botuda. Tamo na escuta, hoje é o Fabão que tá na pilotagem do fogão ali, fazendo um oi, arroz Fabão, com linguiça e batatinha.
0: Ai, que bom, gostoso.
1: Bicho, tá bem louco ali, ó.
0: Um abraço, urso, um abraço, Fabão, boa janta pra vocês. Obrigada, urso, por mandar o aviso pra Botuda, porque a gente grava também pra informar os nossos ouvintes, nas redes sociais, na rádio, e claro, aquelas pessoas que já têm o costume de perguntar pra gente também no WhatsApp. E é tão bom, né, a gente poder compartilhar essas coisas, as notícias, pra aí ninguém ficar muito tempo na BR. Já fica sabendo que tem quinta e sexta-feira, das 2 às 5 horas da tarde. Alô, galera que vai pra Guarapuava, quinta e sexta, tem interdição.
2: Boa noite, amiga Botuda. Confirmando a audiência, estamos ligadinhos aqui no seu programa. Se conseguir tocar pra nós a música do Gustavo Lima, Desejo Imortal.
0: Desejo Imortal.
2: Rosiele Cabral, o Nicolas e a Lívia, ligadinhos na melhor.
0: Um beijo pra vocês, família maravilhosa.
3: Oi, amiga Botuda.
0: Oi, minha queridona Lívia. Um beijo, Lívia. Um beijo, Nicolas. Alô, Rubens. Já programei a sua. Rosiele vai tocar no próximo bloco. Alô, meus amigos. Gilmar Martins está sintonizado com a Botuda. Ele e a Eliane lá em Terra Boa. Boa noite, Gilmar. Alexandre Jativa. Botuda, manda pra nós, Ana Cassi.

0: abraço pra Kate. A Kate tá chegando.
1: Meu Deus, papai, conseguiu receber sorteio por meu nome, da Kate do Santos, Santa Vera. Eu queria mandar uma música pro meu pai, Búlgaro do Mato, se puder, toque aí. Mandando um abraço pro meu pai.
0: Um abraço, Kate. Boa sorte no sorteio, a galera da Safra Velha, Dona Neuza, Alto da Colina, sintonizada com a Botuda. Boa noite, minha queridona. Alô, Edenilson Colinski, dando carona pra Botuda. E a Rosiele pediu essa daqui, ó.

sabe falar inglês. Ah, fala em português. Estamos no Brasil. É muito legal, uma professora falou assim, ó, você gosta de colocar as palavras em inglês no meio? Não, bacana, uma coisa ou outra, tudo bem. Agora, preserve a tua língua portuguesa. Serve no Brasil, vamos falar Brasil. Vai, Brasil. Gente, boa noite pra Liliane, mãe...

mensagem, já mandei muito abraço. Ó, todo mundo que mandar mensagem hoje concorre ao jantar da minha queridona Machico Sabores. Você vai escolher o cardápio e também ao rodízio de pizza, que você pode ir na quinta ou na sexta-feira na Atleticana. Eu também acho, Jô. A gente vai agilizar, porque a minha amiga Jô falou que já tá na hora da gente marcar outro Vale Night. E é claro que o nosso Vale Night é pra Atleticana. Um beijo, Jô. Beijo, Maria. E aí a gente vai ter que provar a pizza de sorvete, né, Jô? Porque ficou na minha memória. Tanto que não tinha mais a de Ferreiro Rocher, ficou na mente da Jô, ela teve que levar. Mulher, meus amores, quando coloca uma coisa na cabeça, né, Jô? Um beijo pra você. Vamos combinar, assim, mais um rodízio lá na televisão.

0: Terezinha. Um beijo, Carlos. Beijo, Terezinha. Obrigada pela sintonia, pelo aplicativo Ouvindo a 102. Eu acho que é pelo aplicativo, né, Carlos? Ou é pelo rádio? Pega a rádio em Guarapuava. Me conta aqui por onde está ouvindo a Botuda, Carlos. Um abraço pro Ademilson.
1: Opa, boa noite, Botuda. Estamos na escuta. Estamos ouvindo minha esposa, meus filhos, Gabriel e Dudu. Estamos curtindo o teu programa aí.
0: Um abraço pra você.
1: Topa a música, topa nós aí.
0: Top, vou mandar.
1: Toca aquela do Terceira Dimensão.
0: Vou mandar uma top pra vocês, meu amigo Adenilson. Beijo pra sua esposa, pra toda a sua família. O Nelson Teg está confirmando a audiência, Botuda. Ó, avisando que aquele bolo tá na memória ainda, Nelson. Não é fácil, né, Nelson? Nós, formiguinhas, eu postei nos meus stories e nos meus status também o bolo de fatias. Nelson, marque na sua agenda. Alô, Dulce, preste atenção nessa data. É dia 11 de setembro, numa sexta-feira, logo pela manhã, vai ter o Festival de Fatias. Sabe aqueles bolos que a gente vê na internet, que as mulheres fazem na calçada, uma barraca, e vendem a fatia de bolo? A minha amiga Mariusa, que tem a confeitaria Nosso Estilo, pertinho da Vera Calçados, bem do ladinho da Qualigraf e da CC Costa, ela vai fazer esse festival de bolos que nunca teve aqui em Pitanga, Festival de Fatias, dia 11 de setembro, e Nelson vai ter esse. Essa é a notícia. Vai ter esse, vai ter de ferreiro, vai ter de nozes, Matilda, tudo que é sucesso em bolos, mas aqui tem aqueles bolos que você vê só via na cidade grande, só na internet. Ela tá

sexta-feira, dia 11 de setembro, Nelson. Aí você leva a Dulce e tá feita a cagada. Porque é muito gostoso, Nelson. Não insiste em provar só um bolo daquela mulher. Aquela mulher, ela fez um curso com os anjos.

Cirineu. Tá chegando o pedido Mato Grosso e Matias. Boa noite, Cirineu. Boa noite, Edna. Tava sumidinho nosso amigo Jean, bairro Maria do Carmo. Boa noite, Jean. Como é que foi o seu dia? Trabalhou bastante? Tá tranquilo agora na companhia da sua amiga da rádio? Um abraço pra você, Jean. Alô, Wilson do Deck. O Wilson tá sintonizado, falou Batuda. A minha filha Jennifer ama vocês. Ela gosta muito. Um beijo pra você, então. A filhinha do Wilson do Deck, que é a Jennifer. Um beijo pra você, Jennifer. Eu adoro receber o carinho das crianças. Hoje, inclusive, encontrei no comércio pidanguense a Fátima, lá da Maristela. Um beijo, Fátima. Diz que também adoro o programa da Batuda, que a Batuda é animada. Eu sou animada, Fátima. Olha, se eu tiver quieta, eu tô doente. É

Cadê o Jean que tava por aqui? Deixa eu abrir a mensagem do Jean. Porque às vezes aparece o nome de vocês e eu perco vocês no meio de tanta mensagem. Jean, bairro Maria do Carmo, achei! Boa noite, um abraço pra você, Jean. Quem mais tá por aqui? Bora mandar abraço. Gente, que legal. Todo mundo confirmando a audiência que tem muitos sorteios. Tem música boa, é o Batidão, é pra você. A minha amiga Carol, sintonizada lá no Cinco Cruzilhadas. A minha língua hoje tá pesada, né, Carol? Eu acho que é vontade de comer esse bolo que eu postei nos stories, mas não comprei. É um bolo de palha italiana e eu fiquei com uma vontade, Carol do céu. Um beijo, Carol, pra você e pra toda a sua família. Boa noite, Neizo. Como é que tá sendo a sua terça-feira, Neizo? E daí, qual que vai ser o seu pedido hoje, Neizo, que eu ainda não mandei nenhuma? É por tua conta, fala pra mim qual que você quer ouvir. 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Alô, seu Cardoso, alô, Dona Inês, um beijo pra vocês. 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Um abraço, Neizo. Vou programar a sua moda já na sequência. Agora tem ela, Lauana.

0: né, cara? Vou trocar essa musicona aí, ó. Sair arando o chifre aqui nessa asfalto aqui agora, levantar asfalto pra cima, hein?
1: Um abraço, meu amigo Urso. É, eu conheço vocês e eu judio mesmo. Mas é com todo carinho, eu sei que vocês gostam, eu gosto de agradar vocês, porque, ó, é sempre um carinho imenso ter vocês ouvindo a voz. Um abraço, Urso, bom descanso enquanto o Fabão faz a janta. O Urso tá curtindo a preferida dele, Mariposa, que eu confesso que também adoro essa moda. Gente, o Neizo, eu falei pro Neizo, cadê? Babá o Neizo. Sumiu. Eu falei, Neizo, ó, tamo junto. Mandei o cavalinho São Paulino pra ele, porque nós estamos juntos lá embaixo. Lá no fundo do poço, né, Nelson Teles? São Paulo e Vasco, os piores times depois da Copa do Mundo, foram só 2 pontos. Gente, o que aconteceu com o nosso time, Neizo? O que tá acontecendo? O que é isso? Igual aquele futebol, né, que aí derruba o marido da mulher, a mulher fala, é você, careca safado? O que tá acontecendo com o São Paulo e o Vasco, meu Deus? É mais fácil o Dorival cair, mas não é só o Dorival o problema, né, gente? A gente sabe que os salários estão atrasados e não é fácil manter a cabeça no lugar. A galera tá falando que quem vai levantar o São Paulo é a torcida, porque a torcida realmente não abandona, apesar de estar triste, decepcionada, a gente não abandona, tanto que tamo junto, né, Nelson? Esperançosos pra que essa má fase passe logo, porque por enquanto não tá nada legal pro nosso São Paulo e nem para o Vasco, porém, tamo na sua

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Bora mandar beijo pro meu povo, alô, Jean! Botuda, ó, tamo sintonizado pela NET. Um abraço, meu amigo Jean, ouvindo a Botuda pelo aplicativo da 102. Tamo junto sempre, Jean. Esses dias eu tava lembrando que você tava sumidinho e hoje você apareceu. A minha amiga Tayane tá chegando por aqui. Alô, Clério, Clério Veloso, confirmando a audiência. A Ângela também tá por aqui. Boa noite, Ângela. Como é que foi a sua terça-feira? Tudo certinho? Tá descansando? Tá fazendo janta? A Isabel Rocha de Maringá com certeza tá fazendo aquelas jantas que são pura sofrência pra Botuda aqui do outro lado da tela. Alô, minha amiga Cida do Cascata, um beijo. Juliana e Michele, boa noite pra vocês. Quero ouvir Eduardo Costa. Gente, hoje tem sorteio Machico Sabores e também pizza da Atleticana. É um rodízio e você escolhe o dia. Alô, a Gleice e o Tainã, boa noite, meus queridos. Como é que foi a sua terça-feira, hein, a Gleice? Tá descansando, tá fazendo janta ou segue pro terceiro turno? Porque a dona de casa, ela trabalha fora, ela trabalha em casa, ela não para.

0: mais. Olhou, sorriu. 8 e 9, volto já.
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2: Ficou. 8:12, sintonizou, ficou com a sua amiga da rádio, Aninha. Um beijo pra Carol que tá comendo amendoim açucarado com chocolate. Isso é muito gostoso, Carol. E ela falou que quer experimentar o bolo de nozes. Carol, é dia 11 de setembro, é numa sexta-feira. Ela disse que vai fazer bastante, provavelmente pra ter no sábado também, do ladinho da Qualigraf. Carol, vai lá e me conta, porque eu também vou. Quem sabe a gente até se encontra lá na fila. Um abraço pra Liane, a Liane lá de Santa Maria do Oeste, ela e o Júlio César estão sintonizados. Um abraço pra você, Liane. Um abraço pra

Tanizada quer ouvir mais uma do Zeneto e Cristiano. Um beijo pra você, Tati. A Terezinha tá confirmando audiência. Boa noite, minha amiga Terezinha. Hoje tem rodízio de pizza. Hoje tem jantar da Machico Sabores. E o ganhador escolhe o que quiser de jantar. Lasanha. Tem também panqueca. Yakisoba. Marmita normal de arroz, feijão e carne. É o ganhador que vai escolher. Boa noite pra Zélia na Pitanguinha. Alô, Osmar de Jesus Cavalheiro. Um abraço, Osmar. Boa noite pra você, Marilva. A Marilva, mamãe da Jéssica, vovó da Isa, o Sirineu Hatch. Boa noite, Sirineu. Pediu e curtiu Mato Grosso e Matias. Eu vou mandar mais uma do Jean Giovanni, que eu sei que você gosta também, Sirineu. Uma daquelas antigas. Nossa, pro coração chegar a errar as batidas. A Tayane Santos tá sintonizada com a voz que eu vi. Renan e Raí já tá programada na sequência pra você, tá bom, minha queridona Tayane? Ela e o maridão Gildo. Um abraço pro Nelson Teles, que já programou a dele. Nem mais uma dúvida, um abraço, Nelson. Nem mais uma dúvida, tomara que nós não caia pra segunda divisão, né, Nelson? Deus do livro, não dá nem pra brincar com um negócio desse, Nelson. O São Paulo tá rumo, vai levantar. Ah, se vai ter que levantar. Vai ter que dar os pulos dele. Falando em Nelson, bora tocar o pedido do Nelson. Zezé de Camargo Luciano, pede a sua aqui também, 9900-8756.

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0: Ah, me tá ligado antes, mas a gente mexendo com o serviço aqui não deu tempo. Agora eu tô limpo. Fazendo, fiz queijo, agora tô limpando a casa.
1: Ai, não para, né, Carmen?
0: Tá fazendo queijo daí. Tá limpando a casa agora, resolvi mandar um boa noite pra minha amiga.
1: Que bom, Carmen. É isso mesmo, eu fico esperando o seu boa noite, Carmen. Um beijo pra você e pro seu Jurandir também. Ó, escrevi isso ali em cima com S só. Meu Deus, a minha professora de português tem um infarto, se ela vê. Falando em professor, tem alguns professores que mar... Professores, meu Deus! Professores, alguns professores realmente marcam a vida da gente, né? Eu lembro com muito carinho do professor Hamilton, que é meu primo distante, é primo do pai, primo segundo do meu pai, então é primo terceiro meu. E de história, muito querido, muito cuidadoso, atencioso. Por isso que eu digo, quando você toca outra alma, seja apenas mais uma alma humana. Ali não tem títulos, ali não tem profissão, escolaridade. Pessoas com pessoas, isso é muito bonito. Então eu não esqueço, assim, das aulas do professor Hamilton, do professor Miguel Parolo. Que Deus o tenha, que professor bacana. E é legal, porque eu sempre fui muito tímida, muito retraída, vergonhosa. E com ele, eu senti um carinho tão grande quando ele falava Aninha, que é uma das poucas pessoas que eu lembro que me chama de Aninha de antigamente e que eu guardo com tanto carinho, o professor Miguel Parolo. Nossa, que Deus, que ele esteja com Deus, né? E o Miguel Parolo me chamava de Aninha, a minha falecida tia Marlene e a minha irmã mais velha, Eliane. Na minha família, só a Eliane, que é tia Marlene, que eu não tenho mais. E é tão gostoso, né? A gente lembra do jeito, do tom de voz, o carinho que as pessoas falam com a gente. E eu acabei de falar, professor. Ai, professor Miguel, me perdoa. Um beijo pra Gleice e pro Tainã. Quem mais tá chegando por aqui? O Ademilson. Alô, Aline Dominico. Boa noite pra Aline Dominico, confirmando a audiência. A Matilde tá sintonizada com a Batuda. Quem quer concorrer à pizza e também janta da Machico Sabores, está de volta ao Instagram da Machico. Ela nunca parou com as atividades, porém o Instagram dela tinha caído, mas ela já recuperou. Alô, Flávia Camila, da Maristela, tá sintonizada. Boa noite, Flávia. A música não para, é o batidão da moto, é só modão.

Alô, Jô, a Jô adora essa música e eu também, Eduardo Costa, Ilusão, beijo, Jô. Alô, Sete, o Sete tá sintonizado na oficina, boa noite, meu amigo Sete.

0: Os olhos, todo mundo sintonizado, 8h33, Jorge Matheus. Olha só, amanhã tem jogo, Copa do Brasil, oitavas de final, aliás, quartas de final, Palmeiras e Santos, 9h30 da noite, Vasco e Vitória também, 9h30 da noite. Um abraço pra você sintonizado, todo mundo chegando, confirmando a audiência. Tem rodízio de pizza da Atleticana, tem jantar especial da Machico Sabores, o ganhador escolhe o cardápio. Alô, José Laurindo, bar do, não é bar do Copo Sul, toda. É, como é que é mesmo? Ai, bala perdida. Vamos falar com o José.
1: Alô, Batuda. Boa noite. Aqui é o Laurinho do bar Bala Perdida. Toca pra nós, viu? O velho casarão com o Teixeirinho. Tamo aí de pé na patroa. Isso aí, valeu, um abraço.
0: Valeu, um abraço. Alô, Suelen. Suelen Stasiak tá sintonizada. A Maralis também. Um beijo pra minha amiga Marlene. Alô, Francibel. Francibel Nunes está sintonizado, obrigada pelo carinho. Valdeir de Manoel Ribas, boa noite, Valdeir, como é que você tá? Tô animado em Manoel Ribas? Alô, Zenilda, Maria Bianchi, um beijo. Seu Luiz Letreire, Dona Marlene, sintonizados lá em Santa Maria do Oeste. Tá todo mundo aqui com a Botuda. Meu amigo Rubens chegando com o seu oi pra Botuda.
2: Cheguei, Botuda, meio tarde, mas tamo aí. Pode pra nós se der tempo, o Leonardo, aquela... Tire seus olhos dos meus, eu não quero me apaixonar. Fala, Batuda, manda um alôzão pra nós da rodagem aí. Um abraço de bom.
0: Um abraço, Rubens.
2: Batuda, ainda bem que minha profissão é outra. Se fosse viver de música aí, tava lascado, hein?
0: Eu fiquei, olha só. Mas Rubens é igual eu, os vizinhos que lutem. E na hora dos intervalos aqui que eu tô fora do ar, nossa. Aí a Fátima Leão domina. Um abraço pra você, meu amigo Rubens. Já tem a sua música aqui, ó. Não Olha Assim com Leonardo. Tem Christian Ralph, tem Panda, Gustavo Lima, Renan e Raí, Prataone. Vai rolar agora.

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2: 8h43 e o meu repórter São Paulino tá me passando aqui, verdade, tem Copa do Brasil hoje, né, Nelson? Às 9h30, Cruzeiro e Atlético Mineiro pela Copa do Brasil. Alô, Valdeir de Manoel Ribas, tudo bem? Graças a Deus. E você, Valdeir, tudo certinho em Manoel Ribas? Gente, eu tava olhando que a temperatura no final de semana chega na casa dos 32 graus. Uau! Alô, Valdineia Martins, boa noite, Val, boa noite, Valdir, Luiz Merit do Centro, um abraço pro José Laurindo. E essa daqui, ó, quem pediu? É o nosso querido apaixonado Rubens Cabral.

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1: Ô, Boteco! Sucesso Music, meu grande amigo Alex. Segura, Alex, essa é pra você.
2: E eu sei, talvez eu tenha.

0: segura aí, segura aí, segura, segura, isso. Galera da XK Multimarcas aí, obrigado pelo carinho, tá? Tamo junto.
1: Obrigado, gente.
0: Maldonado, olha quem chegou.
1: Quem? Não vai me dizer que é o Pedro Miranda.
0: Cara, ele tá aqui, velho. Ele, rapaz, veio lá do sul pro nosso DVD.
1: Veio do sul nos prestigiar.
0: Vou chamar
1: que
0: ele
1: honra,
0: pra cantar,
1: velho,
0: com a gente.
1: Chama ele aí.
0: Pedro Miranda,
1: cadê o Pedro?
0: Vem cá.
1: Chega
2: chegando,
1: pra cá. Chega pra cá, tchê.
0: Fala comigo, Pedro.
2: Cristiano e Maldonado, tamo junto.
0: Seja bem-vindo, meu irmão.
1: Pedro Miranda, mano, gente, com vocês agora.
0: Vê se a galera sabe cantar.
2: Acho que essa aqui elas não conhecem, não.
1: Será?
0: Gente, bate palma pra ele, vai. Pedrão, quero ver, hein.

0: você voltar.
1: Pode voltar, bebê.
2: E aí, galera?
1: Ah, oh, coisa boa. Arrocha, bebê. Canta bonito pra nós aí, vai.
0: Não vai.
1: Agora eu vou assistir.
0: Vou até sentar.
1: Vou sofrer aqui junto com você agora.
0: Leva pra longe o teu orgulho. Agora vai. Não tenha medo, siga em frente.
1: Moço, não.
0: Sem olhar pra trás. E o Cris?

8h51. Ficamos por aqui com esse modão maravilhoso de Cristiano e Maldonado. Um abraço pra você que mandou sua mensagem, participou do batidão, todo mundo concorreu aos prêmios. Quem leva um rodízio de pizza na quinta ou na sexta-feira é a Gleice Andrade. Você ganhou um rodízio, tá bom? Você escolhe o dia que você vai. E quem leva o jantar da Machico Sabores, que também escolhe o cardápio, é a minha queridona Marlene. Vou falar com vocês no final do programa, passando os contatos, como é que vocês fazem pra retirar os prêmios. Obrigada pelo carinho de todos vocês. Em tudo, dai graças a Deus. Mais um batidão se encerrando com o coração cheio de alegria, gente. Sobreviventes não sabem pedir ajuda. Aprenderam desde cedo que quanto mais precisam, e que o socorro nunca viria, e que também não havia ninguém por eles. Então, se tornaram aqueles adultos resolutivos, que carregam o fardo todo sozinho, mesmo que esse peso esteja acabando com eles por dentro. Eles não ousam pedir nada, se tornaram especialistas em esconder as próprias necessidades. Esses também não sabem receber, porque quando ganham algo, quando alguém oferece ajuda ou tem um gesto gentil, instintivamente o sobrevivente já começa a calcular o que vai fazer para recompensar essa pessoa. É que para ele, toda ajuda oferecida na infância custou caro demais. Veio acompanhada de cobranças, chantagens ou daquilo que é jogado na cara depois. Eles se sentem na obrigação de devolver cada centavo, com juros, porque aprenderam que precisam provar a todo custo que valeu a pena alguém ter feito algo por eles. E por fim, sobreviventes vivem pedindo desculpa por tudo. Aprenderam que precisavam ser fáceis de lidar para não incomodar. Então pedem desculpas quase que por existir. E isso não é apenas educação. É uma tentativa desesperada de garantir que as suas necessidades nunca sejam grandes demais para o outro. Começaram a se diminuir e antes mesmo que qualquer pessoa tivesse a oportunidade de diminuí-los, eles já se colocam em posição de se menosprezar. Como o próprio nome diz, sobreviventes continuam apenas sobrevivendo. Olham para o céu e se perguntam em silêncio: quando é que eu vou finalmente viver? Quando é que eu vou ter paz, sentir alívio? Porque no fundo, tudo que eles querem é isso: sentir alívio, ter paz e aproveitar a vida sem carregar o cérebro ocupado 24 horas por dia com alertas, traumas e problemas. Carregar a dor, esse peso, não é uma sentença. É apenas um hábito que você precisa mudar. Você não precisa mais provar o seu valor para todo mundo. Quem gosta de você pelo que você é. E quem quer ficar com você, vai fazer questão da sua presença. A sua força não está na sua capacidade de aguentar o insuportável. Chegou a hora de soltar as armas. Chegou a hora de ser feliz de verdade, com toda a intensidade que você merece. Um beijo da sua amiga da rádio. Fiquem todos com Deus. Um bom descanso e eu volto amanhã, se Deus quiser.

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1: O Batidão da Botuda vai ficando por aqui. Mas logo, logo tem mais. Até a próxima, galera. Valeu demais. E não esquece, sertanejo de verdade é aqui.
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4: Olá, boa noite.
5: Boa noite para você que nos acompanha em todo o país.
4: Terça-feira, 25 de agosto de 2026.
5: Vamos aos destaques do dia.
4: Proteção no ambiente digital.
5: TikTok é multado em 153 milhões de reais por irregularidades no tratamento de dados de crianças e adolescentes.
4: E plataformas digitais têm até 17 de setembro para publicar relatório sobre medidas adotadas para a defesa desse público na internet.
5: Quem fala sobre o assunto é Fabrício Lopes, da Agência Nacional de Proteção de Dados.
6: Ele é uma maneira que a empresa tem de contar para a sociedade todos os seus esforços e processos que ela está fazendo para obedecer ao ECA Digital, especificamente no que se refere a lidar com denúncias.
4: Microempreendedores individuais podem prestar serviços a órgãos vinculados à administração federal.
5: São atividades, serviços como manutenção e pequenos reparos. Natália Koslick.
7: Nesta terça-feira foi publicada no Diário Oficial a atualização de dois editais que acrescentam 136 tipos de serviço à plataforma Contrata Mais Brasil.
4: Mês da gestante reforça a importância do pré-natal desde os primeiros sinais da gravidez.
5: Cuidados com a saúde da mãe e do bebê começam ainda no início da gravidez. Graziele Bezerra.
8: O pré-natal é o passo mais importante para uma gravidez saudável, tanto para a mãe quanto para o bebê.
4: Hoje, na apresentação da Voz do Brasil, eu, Luciana Vasconcelos e Luciano Seixas.
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4: A empresa ByteDance, controladora da rede social TikTok, foi multada em 153 milhões de reais por não garantir segurança de dados de crianças e adolescentes.
5: Entre as irregularidades apontadas pela Agência Nacional de Proteção de Dados estão o vazamento de informações e o direcionamento de publicidade a esse público.
4: A controladora da TikTok se comprometeu a fazer mudanças.
9: A decisão é resultado de um processo de fiscalização que identificou irregularidades nas duas formas de acesso ao TikTok, com e sem cadastro. Segundo a NPD, Agência Nacional de Proteção de Dados, a plataforma tratou dados de crianças e adolescentes sem uma base legal adequada e não adotou medidas suficientes para impedir esse tratamento e o cadastro desse público, explica Fabrício Guimarães Lopes, superintendente de fiscalização da NPD.
10: É um processo longo, né, que resultou nessa multa de 153 milhões.
6: A empresa não estava tomando as medidas necessárias para impedir que crianças e adolescentes acessassem a plataforma dela, e esse tratamento, além de ser em desacordo com a lei, acabou também sendo utilizado para oferecer publicidade para crianças e adolescentes no ambiente que a gente já sabia que não era apropriado para ela.
9: A NPD determinou ainda a eliminação dos dados coletados de forma irregular. E a ByteDance se comprometeu a implementar um plano de conformidade para melhorar a proteção de crianças e adolescentes no TikTok. Entre as medidas estão configurações de privacidade mais restritivas para menores de 16 anos, que só poderão ser alteradas com autorização dos responsáveis, além do reforço da supervisão parental e de filtros de conteúdo. Medidas que são fruto da fiscalização da agência reguladora, garantiu a diretora da NPD, Lorena Gilberti Coutinho.
11: A atuação da NPD, ela não se resumiu a essa multa que foi imposta. Muito mais importante que isso foram as melhorias trazidas, né, que foram incorporadas ao modelo de negócio da empresa e que vão trazer um ambiente muito mais seguro para crianças e adolescentes.
9: O diretor-presidente da NPD, Valdemar Gonçalves Orunho Júnior, destaca que outras plataformas também estão sendo analisadas para que os direitos de proteção de dados sejam garantidos.
12: É ficar bem claro que nós estamos atuando, é uma atuação bastante técnica, bastante em cima da lei, a Lei Geral de Proteção de Dados, agora com, também com o nosso ECA digital.
9: A decisão ainda pode ser contestada pela empresa no Conselho Diretor da NPD, no prazo de 10 dias úteis. Reportagem Pablo Mundim.
5: Em nota, a plataforma TikTok informou que apresentou um plano de conformidade à NPD, que foi aprovado pela agência no ano passado.
4: A empresa diz que a multa se refere a um período anterior a 2021 e não reflete as medidas implementadas pela plataforma, como a adoção de 50 recursos e configurações voltados para a segurança de crianças e adolescentes.